0: Estamos apresentando na audição de hoje, cada um belisca um pouco. É um CD extraordinário com os extraordinários Sivuca, Dominguinhos e Oswaldinho. A gente volta dentro de instantes com a segunda parte do programa. Bom dia. Bom dia mesmo. 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A linguagem dos sentimentos pelo rádio. Vamos fazer um pequeno intervalo e voltaremos dentro de instantes com a segunda parte deste programa. Bom dia. Bom dia mesmo.
1: Sete horas e 26 minutos.
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1: Estamos de volta, gente. Estamos de volta com Dominguinho, Sivuca e Oswaldinho. Cada um belisca um pouco. É um presente musical para a gente encerrar a audição de hoje.

0: Espero que vocês tenham gostado do programa de hoje. Bom dia mesmo. Apresentação de José Mário Astrangelo, edição de Chico Rocha. Um grande abraço a todos, até a próxima audição. Um bom dia, claro. Bom dia mesmo. Bom dia mesmo. Alegria, emoção e prazer. A linguagem dos sentimentos pelo rádio. Produção e apresentação, José Mário Ostregedo. Até a próxima audição. Um grande abraço a todos e um bom dia. Bom dia mesmo.
1: Sete horas e 51 minutos.
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0: Os indígenas ainda estão conectados. Estão se conectando.
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2: Então, a tecnologia vem aqui para facilitar. É muito pouco, né? Que a gente tem dificuldade nessa relação, né? Da comunicação, de saber o entendimento editorial. E a tecnologia ajuda muito, né?
0: A internet estava viva de forma muito rápida e prática, né? Às vezes vocês não conseguem entender isso. Mas imagina, aconteceu recentemente agora uma picada de cobre, as ondas da picada de cobre, e aí eles acabam passando essa informação para o SESAI, eles entram em contato o mais rápido possível com os enfermeiros, com os técnicos responsáveis, para poder se deslocar e atualocar e ajudar também. Então a internet ela entra para poder trazer essa velocidade para eles na questão de resposta, né, dos próprios órgãos responsáveis para poder estar ajudando eles. Sem falar também que a internet ela traz para as comunidades o desenvolvimento na questão educacional, né? Eles querem aprender, eles querem entender como é que funciona esse mundo externo, e muitas vezes a internet traz para eles essas possibilidades.
2: Então, assim, antes a gente ia de baixo, né, para poder fazer esse monitoramento editorial, e hoje em dia a gente tem essa tecnologia, né, que é o dano, que ela vai facilitar a nossa questão, né, de que a gente pode estar subindo o dano, poder estar vendo o que está acontecendo aproximadamente da nossa comunidade, que a gente está tendo essa questão de desmatamento, né, que é muito provocada pela queimada de produção de soja. Então, a gente usa no evento para facilitar o nosso trabalho, né? A gente não corre o risco de ir lá pessoalmente, né? De estar encontrando madeira que não pode estar armada, né? Então, o drone, ela vem facilitando muito nessa questão. A gente usa o GPS, né? Para poder estar vendo também o que está acontecendo, né? Com essa questão de desmatamento, de invasão. E além de usar o drone,
0: que
2: usa o GPS também.
0: E a questão dos direitos territoriais também são muito importantes. Muitas vezes, se você tem um problema ali no território, você pode simplesmente passar essa informação para os órgãos que possam estar ajudando e apoiando o povo para não acontecer esse problema. Então, aí entram novas tecnologias com essa velocidade que tem hoje. Mesmo que eu esteja aqui na cidade, eu tenho um contato direto com as lideranças da comunidade, ou seja, é como se eu estivesse do meu lado aqui sempre, e aí a gente consegue ter essa comunicação. A internet, ela só diminui o espaço. Quando eu falo diminuir espaço, é no sentido de eles estarem conosco. A partir do momento que eu quero trazer algum tipo de ação dentro da comunidade ou demanda deles, eu falo diretamente com eles, através da internet. E isso é possível.
2: A gente vem se adaptando nos momentos também, como qualquer pessoa de sociedade, né, sobre o mundo também, estamos nos adaptando, né?
0: O fato de poder transmitir, né, as tradições, para mostrar tudo esse mundo externo e também buscar os direitos territoriais que eles tanto buscam, né? Trazer essa segurança para eles, entender a questão educacional, pelo menos o básico, a saúde básica também. A internet possibilita tudo isso, né? Esse episódio de Identidade Ancestral teve depoimento bem.
2: Eu me chamo Caio Asturiá, sou territorialmente xingu, da Leste de Ati, presidente da região do Leste Xingu. Sou comunicadora da Associação
0: Tanguin Xingu, aqui. Me chamo Renato Marugo, sou da etnia do povo Marugo, que fica situado no Vale do Javari, na segunda maior terra indígena do país. Hoje eu sou presidente da associação.
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4: Sete horas e 58 minutos.
5: Ei, tá todo mundo falando por aí do novo tarifaço, mas tu sabe o que isso significa? Tarifa é, basicamente, um imposto cobrado sobre produtos que entram em um país. Nos últimos dias, os Estados Unidos confirmaram uma nova taxa de 25% sobre alguns produtos brasileiros exportados para lá, que passa a valer no dia 22 de julho. Alguns dos produtos taxados são o etanol, o açúcar, calçados, roupas, papel, máquinas e vários produtos de aço. Como essas mercadorias ficam mais caras para entrar nos Estados Unidos, muitas empresas podem comprar menos do Brasil e buscar esses produtos em outros países. Mas nem tudo entrou no tarifaço. Produtos como café, carne, sucos de laranja, petróleo e gás natural ficaram de fora da nova taxação. Agora, quando tu ouvir falar em tarifaço, já sabe. É uma taxa cobrada sobre produtos que um país vende para outro. E mesmo que tu não sinta essas mudanças no teu bolso logo de cara, ela pode afetar empresas, exportações e empregos. Então fica de olho, porque essa discussão também é sobre o papel do Brasil no comércio mundial. 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
6: Caminhavam, caminhavam e cantavam Lembrança Eterna. Mas quando paravam, parecia que, de tanto ser cantada, a música continuava a ser entoada pelos pés das pessoas, pela marcha dos cavalos e pelo sopro do vento. Transeuntes abriam caminho para o cortejo, contavam as coroas de flores, faziam o sinal da cruz. Curiosos se aproximavam da procissão e perguntavam: quem morreu? Respondiam: Jivago. É isso, então está explicado. Não é ele, é ela. Não faz diferença. Que Deus a tenha. É enterro de rico. Os últimos minutos passavam rapidamente, contados e irreversíveis. Assim começa Doutor Jivago, romance do escritor russo Boris Pasternak, que virou filme em 65. O livro conta a história de um homem dividido entre duas mulheres durante a Revolução Russa de 1917.
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10: Bom dia, céu parcialmente nublado e 20 graus em Paris. Em destaque nesta quinta-feira, 6 de agosto de 2026. Israel realiza novos ataques noturnos no sul do Líbano, paralelamente às negociações com representantes libaneses em Roma. Ao menos 2 soldados israelenses morreram nas operações. Primeiro-ministro do Paquistão viaja à Arábia Saudita para acelerar esforços em prol de um acordo entre Estados Unidos e Irã. Novos ataques russos deixam ao menos 7 mortos na Ucrânia. Moscou anuncia ter derrubado mais de 600 drones ucranianos sobre seu território. Essas e outras notícias a seguir. Israel realizou durante a noite novos ataques contra duas localidades no sul do Líbano, enquanto o exército israelense anunciou nesta manhã a morte de dois de seus soldados na explosão de um artefato na mesma região. Os incidentes elevam novamente a tensão no Líbano, no momento em que se encerra a sétima rodada de negociações entre representantes israelenses e libaneses em Roma. O objetivo é discutir um plano de segurança que permita a retirada das tropas de Israel e a transferência do controle da região ao exército do Líbano, de forma a evitar novos confrontos na fronteira entre os dois países, envolvendo o grupo pró-regime iraniano Hezbollah. Nossa correspondente em Roma, Júlia Valente, acompanha as negociações e nos traz mais detalhes.
12: Israel e Hezbollah estão em trégua desde o dia 27 de junho, mas o acordo vem sendo violado pelos dois lados. Mesmo assim, as negociações continuam avançando e, neste momento, são divididas em três eixos principais: o político, o militar e das questões de fronteira. O principal impasse continua sendo o desarmamento do Hezbollah, mas, segundo fontes envolvidas nas conversas, a delegação israelense teria recuado da exigência de que esse tema fosse definido antes dos demais pontos da negociação. O foco destes dois primeiros dias tem sido a discussão dos aspectos técnicos da chamada zona piloto, que deve ser criada no sul do Líbano. A proposta é que essa área passe gradativamente ao controle do exército libanês à medida que Israel retira as suas tropas. Hoje, os detalhes dessas primeiras zonas piloto devem voltar à mesa de negociação e já está sendo discutida, inclusive, a possibilidade de ampliar a área piloto prevista inicialmente, mas ainda não há qualquer aprovação.
10: Essa foi Júlia Valente, correspondente da RFI na Itália. Shehbaz Sharif, o primeiro-ministro do Paquistão, um dos países mediadores das negociações entre Irã e Estados Unidos, realiza a partir dessa quinta até sábado uma viagem à Arábia Saudita, importante aliada dos Estados Unidos no Oriente Médio. O objetivo é acelerar os esforços em prol de um cessar-fogo duradouro e de um acordo para reabrir o Estreito de Hormuz, que segue bloqueado pelo Irã. Nessa manhã, o Paquistão expressou seu otimismo sobre a retomada das conversas técnicas entre Washington e Teherã. Na quarta-feira, o Irã declarou que chegou a um acordo com Oman sobre um novo trajeto para navios no Estreito de Hormuz. Mas, segundo o regime iraniano, qualquer reabertura dessa via marítima vai depender das ações de Washington, que continua impondo um bloqueio aos portos iranianos. O presidente americano Donald Trump assegurou nesta quinta que os Estados Unidos ainda dispõem de estoques enormes de armamentos, reagindo às informações divulgadas pela imprensa do país sobre uma suposta escassez de material militar que o teria levado a desistir de novas ofensivas contra o Irã nos últimos dias. Na rede social Truth Social, Trump disse que quem estiver na origem dessas informações será caçado, segundo suas palavras, e corre risco ainda de ser condenado à prisão. Segundo o canal de TV americano CNN, o exército do país teria esgotado em quase 80% o estoque de interceptores de seu sistema de defesa. No Brasil, o candidato à presidência Flávio Bolsonaro anunciou na quarta-feira que o deputado federal Alfredo Gaspar será o seu vice-presidente na chapa do Flávio Bolsonaro nas eleições de outubro. De Brasília, nossa correspondente Raquel Miura tem mais detalhes.
13: Flávio publicamente defendia o nome feminino e citou as mulheres no evento de lançamento do vice.
14: Eu fiz duas filhas da minha empresa, mas nada aí eu vou ter quem vai tomar conta de mim, porque as mulheres são assim, são família, são coração, são sentimentos, são sensibilidade. E aqui eu estou aprendendo muito com todas vocês, a economia do cuidado, onde 8,5% do nosso PIB seria estimado se as mulheres fossem remuneradas por cuidar dos idosos, por cuidar dos filhos, né, por fazer outras tarefas além do trabalho normal.
13: Alfredo Gaspar tem atuação na área de segurança pública e foi relator da CPMI do INSS. Ele disputaria o Senado e, assim, quem saiu ganhando com a escolha do vice foi o deputado Arthur Lira, que concorre a uma vaga ao Senado por Alagoas, assim como seu arquirrival Renan Calheiros. De Brasília para a RFI, Raquel Miura.
10: Na Ucrânia, ao menos 7 pessoas morreram nessa madrugada em bombardeios russos contra Kharkiv e Sumy, no leste do país, e contra uma embarcação também no Mar Negro. Esses ataques deixaram também cerca de 20 feridos. A ofensiva da Rússia vem mirando quase que diariamente em instalações energéticas, logísticas, portuárias e de transporte na Ucrânia, causando um número crescente de vítimas civis. Já a Rússia declarou ter interceptado 605 drones ucranianos durante a noite, principalmente sobre a área do noroeste de Moscou, onde o depósito da gigante do comércio online Wildberries foi atingido e, além disso, também sobre a Crimeia anexada. A Ucrânia afirmou ter mirado em refinarias russas de petróleo. A queda desses destroços de drones provocou um incêndio em várias casas e danificou carros na região de Yaroslavl, ao norte de Moscou. A Alemanha continua nessa quinta as investigações sobre a descoberta ontem de um drone com explosivos no aeroporto da cidade de Leipzig, no leste do país. Um local estratégico para a OTAN e para os envios de material militar à Ucrânia, a quem Berlim presta firme apoio desde o início da invasão russa. O ministro do interior da Alemanha, Alexander Dobrindt, classificou o incidente de nova dimensão de ameaça, que ocorre em um contexto de crescente preocupação na Alemanha com possíveis atos de sabotagem atribuídos a potências estrangeiras, especialmente à Rússia. Aqui na França, há 8 meses da eleição presidencial, as ingerências russas visando personalidades políticas se intensificam. Uma série de operações de desestabilização atribuídas também à Rússia miraram aí em poucos dias em 3 candidatos já declarados ou cotados para a eleição.
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10: Olá, neste segundo bloco vamos saber como a imprensa francesa repercute a decisão da FIFA de apoiar Gianni Infantino após o vazamento de seu polêmico projeto de abrir a instituição a investimentos privados. Depois, no quadro RFI Convida, vamos ouvir uma entrevista com a cantora baiana Xenia França sobre seu show no Festival de Jazz de Marselha, aqui no sul da França, onde ela apresentou o projeto Tudo Sobre Amor. Encerraremos esse bloco com o podcast Planeta Verde, sobre a primeira bicicleta elétrica sem bateria que dispensa o uso do lítio, até metal raro e pouco reciclável. Mas antes, estamos na linha direta com a correspondente da RFI na Itália, que faz um balanço das negociações entre Líbano e Israel em Roma para o desarmamento do Hezbollah e a saída do exército israelense do sul do Líbano.
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16: Adriana Moisés. Em princípio, termina nesta quinta-feira em Roma a 7ª rodada de negociações entre Israel e o Líbano. O objetivo do encontro é discutir um plano de segurança para o sul do país que permita a retirada das tropas israelenses e a transferência do controle da região para o exército libanês, de forma a evitar novos confrontos na fronteira envolvendo o braço armado do grupo xiita Hezbollah. A reunião, no entanto, é perturbada por novos ataques e combates entre as partes em conflito. Vamos conversar com a nossa correspondente em Milão, Júlia Valente, que acompanha o que vem sendo discutido. Júlia, bom dia. Como foram as conversas nos últimos dias e o que podemos esperar para hoje?
17: Olá a todos que nos acompanham. Olha, as conversas que começaram na terça-feira têm sido descritas como bastante produtivas, mas a reunião de ontem foi encerrada mais cedo em meio a estes novos ataques israelenses no Líbano. Vale lembrar que Israel e Hezbollah estão em trégua desde o dia 27 de junho, mas o acordo vem sendo violado pelos dois lados.
12: Mesmo assim, as negociações continuam avançando e, neste momento, estão divididas em três eixos principais: o político, o militar e das questões de fronteira. Agora, o principal impasse continua sendo o desarmamento do Hezbollah, que é considerado um ponto essencial por Israel. Mas, segundo fontes envolvidas nas conversas, pela primeira vez, a delegação israelense teria recuado da exigência de que esse tema fosse definido antes dos demais pontos da negociação. O foco desses dois primeiros dias tem sido a discussão dos aspectos técnicos da chamada zona piloto, que deve ser criada no sul do Líbano como um teste de novo modelo de segurança. A proposta é que essa área passe gradativamente ao controle do exército libanês à medida que Israel retira as suas tropas. E se o modelo funcionar, ele poderá ser ampliado para todo o sul do país. Hoje, os detalhes dessas primeiras zonas piloto devem voltar à mesa de negociação e já está sendo discutida, inclusive, a possibilidade de ampliar a área piloto prevista inicialmente, mas ainda não há qualquer aprovação. Além disso, o Líbano deve tentar colocar em pauta a possibilidade de libertação de cidadãos libaneses detidos por Israel, a maioria deles combatentes do Hezbollah.
16: Júlia, as cinco primeiras rodadas de negociação aconteceram nos Estados Unidos. Agora, pela segunda vez, as conversas estão sendo realizadas na Itália. Por que essa mudança e também como a Itália tem atuado nesse processo?
12: Olha, a reunião acontece na Itália, mas está sendo realizada na Embaixada dos Estados Unidos. Isso porque os americanos seguem sendo os mediadores das negociações. A Itália é vista como um local mais neutro, já que Washington mantém uma relação muito próxima com Tel Aviv. No entanto, as autoridades italianas não participam diretamente das conversas, mas têm aproveitado o fato de Roma sediar as reuniões para reforçar a imagem do país como um ator importante na busca pela paz no Oriente Médio. Inclusive, na primeira vez em que as negociações foram realizadas aqui em julho, o partido da primeira-ministra Giorgia Meloni, o Fratelli d'Italia, fez publicações com a foto dela e a frase Itália, ponto de encontro da paz e do diálogo. Em abril, a própria Meloni foi a primeira chefe de Estado a fazer uma visita a países do Golfo Pérsico em meio à guerra entre Irã e Estados Unidos. Essa estratégia faz parte de um esforço do governo para fortalecer a imagem como influente em questões internacionais. Claro, de olho também nas eleições parlamentares que serão realizadas no ano que vem.
16: Outro fator que aproxima a Itália do Líbano é a participação dos italianos na UNIFIL, a missão de paz da ONU. O mandato da UNIFIL está previsto para terminar no final deste ano. Como as negociações em Roma, Júlia, podem impactar esse cenário?
12: Segundo a imprensa italiana, o próprio governo libanês defenderia que uma futura missão internacional seja liderada pela Itália em substituição à UNIFIL e que essa nova força também poderia ajudar a implementar as zonas piloto que estão sendo negociadas agora com Israel. A Itália, por sua vez, tem tentado liderar as discussões sobre alternativas para o fim da missão de paz da ONU. Em junho, durante a cúpula bilateral entre Giorgia Meloni e o presidente francês Emmanuel Macron, foi apresentada a proposta de uma nova missão internacional para garantir a estabilidade da região.
16: Obrigada, Júlia Valente, por suas informações para o Linha Direta de hoje.
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10: A permanência de Gianni Infantino na presidência da FIFA intriga a imprensa francesa nesta quinta. A instituição máxima do futebol mundial reconheceu ontem que foram cometidos erros após o vazamento do controverso projeto de investimentos privados, posteriormente cancelado, mas reafirmou seu apoio ao dirigente suíço-italiano. Infantino se agarra em seu trono na FIFA é o título de uma matéria no jornal Le Monde. O diário destaca que, ao término de uma reunião de crise entre o presidente da instituição e um grupo de diretores da entidade no Marrocos, a FIFA publicou um comunicado se comprometendo a impedir que erros se repitam. Mas, reiterando seu apoio total a Infantino, a instituição também ameaçou a imprensa internacional, que denuncia o estilo de governança solitária de Infantino, reitera Le Monde. A nota diz que a FIFA tomará todas as medidas para proteger e preservar seu nome e sua reputação. Para o jornal Le Parisien, a reação da instituição não consegue abafar o isolamento no qual se encontra Infantino após o vazamento do projeto, criticado mundialmente. Mesmo tom do jornal Le Figaro, que afirma que Infantino está à beira de um precipício, embora a hipótese de uma demissão continue em segundo plano. Os diários também lembram que Infantino é o único candidato declarado à reeleição para o comando da FIFA em 2027. Ele precisa da maioria das 211 federações membro para alcançar um novo mandato de 4 anos. Até o momento, algumas delas, como as da Finlândia, País de Gales, Sérvia e Suécia, retiraram seu apoio a Infantino.
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3: Estamos ouvindo uma das vozes mais marcantes da música brasileira contemporânea, a cantora, compositora e vencedora do Grammy Latino 2023, Xênia França. Muito obrigado pela sua presença aqui na RFI, seja muito bem-vinda.
19: Muito obrigada por me receber, muito feliz de estar aqui.
3: Obrigada pela presença. Xênia, você tem uma trajetória musical marcada pela fusão de influências afro-brasileiras, jazz, soul, MPB, sua música então conquistando também palcos internacionais. Você recentemente se apresentou no Festival de Jazz de Marseille, uma cidade aqui no sul da França, festival bastante importante. Então gostaria de começar falando então dessa sua presença, dessa sua participação, dessa sua apresentação, né, do trabalho Tudo Sobre o Amor no Festival de Marseille. Como é que foi o seu encontro com esse público francês?
19: Ah, eu estava bem ansiosa. Oficialmente, acho que esse foi meu primeiro festival de jazz, né? E, na verdade, meu trabalho não é um trabalho de jazz tradicional, mas, obviamente, o jazz influencia a minha música com as escolhas que eu faço, artísticas, musicais, os músicos, produtores que eu convido para trabalhar comigo. Então, existe uma forte influência do jazz. E eu fico feliz que isso seja percebido, né? Quem escuta, quem está atento ao que está acontecendo no Brasil, né? Está acontecendo muita coisa no Brasil. O Brasil sempre foi uma fonte inesgotável de cultura. Em 2023, eu estive em Bremen para participar de um festival que era um festival exclusivo para curadores, que chama Jazz Ahead. E aí, nesse festival, eu me apresentei para uma centena de curadores, e o convite para o Marcel Jazz provavelmente veio dessa apresentação, e eu fiquei super feliz. Foi uma experiência maravilhosa.
3: Você vem da Bahia, né? Sim. De Candeias, né? Na Bahia. Sim. Radicada em São Paulo, né? E como é que foi então, quais foram os momentos assim que definiram, na verdade, né, essa sua carreira até agora, Xênia?
19: Sim.
3: Os momentos decisivos.
19: Assim. Eu acho que desde 2017, quando eu lancei o primeiro álbum, quando eu lancei o meu primeiro clipe da primeira faixa do meu disco, chama Pra Quem Me Chamas, que é a minha música mais conhecida no Brasil, veio na sequência a primeira indicação do Grammy Latino. Foi indicada já no primeiro disco, em 2 categorias. E aí, eu acho que isso abriu uma porta de interesse, assim, do que eu estava fazendo, do que as pessoas estavam escutando. Mas no segundo disco, eu não sei, eu sempre atribuo esses interesses, assim, essas aberturas, a linguagem do trabalho mesmo, assim. Tem uma sorte muito grande, assim, de... Não sei se é sorte também. Tem bastante trabalho, né? Tem bastante trabalho. Mas a sorte de ter gente prestando atenção, assim, né? No que eu faço, interessada e curiosa. O que vai vir agora? Tá todo mundo assim, ai, aí, terceiro disco, não sei o que. Meu Deus! Mas eu acredito, eu atribuo muito, assim, a força mesmo do que é materializado no disco, né? Hoje em dia, com a presença massiva dos streamings e das redes sociais, a gente está mais dissolvido, né, dentro dessa grande egrégora digital. E o que seria difícil de chamar mais a atenção das pessoas, mas por algum motivo, e eu atribuo isso bastante à força desse trabalho, à força da reunião das pessoas talentosas, à minha própria coisa. Então, acho que eu sinto que ao longo do tempo vai acontecendo essas espirais marcantes. E aí, em 2023, um ano depois do lançamento de Nome da Estrela, eu fui indicada mais uma vez ao Grammy Latino, e aí eu volta com minha taça pra cá.
20: E o que representou essa conquista do Grammy Latino em 2023 pra você?
19: Ah, é uma coisa extraordinária, né? E eu sinto que se eu fosse um atleta, assim, um montanista, a sensação que eu subi o Everest, assim, né? Fazer um feito extraordinário, porque, de fato, é um trabalho muito artesanal, um trabalho feito à mão. No Brasil, obviamente, os artistas independentes, eles têm o dom de fazer trabalhos grandiosos com poucos recursos, né? E aí a gente tem que lançar a mão de muita criatividade, de muita imersão, de muita conexão com o que se faz, para poder ele ficar o mais você possível, mais a sua cara possível, mais original, que eu digo original, que mais pareça, né, com a foto de quem você é como artista naquele momento. Então, ter a oportunidade de ir a uma premiação internacional, andar num tapete

0: De alguma forma, o universo está dizendo que eu estou no caminho certo.
1: Sucesso para você e para sua carreira.
0: Muito obrigada por me receber.
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2: Da bicicleta se tornou um ícone da vida sintonizada com boas práticas ambientais. No entanto, nas ruas de grandes metrópoles, como Paris, os modelos elétricos, de calibres cada vez maiores, têm pouco a pouco se tornado a norma, alimentando a dependência da energia e de metais raros necessários para a sua fabricação. O engenheiro francês Adrien Lelièvre, doutor em engenharia industrial, não se conforma com o que tem visto nas grandes cidades e decidiu reagir. Desenvolveu a primeira bicicleta elétrica sem bateria lítio.
4: A bicicleta é um símbolo da transição energética, mas em vez de ir no sentido da sobriedade dos materiais, a indústria das bicicletas foi na direção de copiar o modelo do carro, acrescentando mais uso de energia para se desenvolver. As bicicletas foram transformadas em scooters leves, pilotadas por pedais. Isso as afasta de seu DNA, que é não apenas ter duas rodas e pedais, mas serem movidas a energia muscular.
2: Na Pipop, marca pioneira francesa, são as pedaladas do ciclista que geram a energia, armazenada em supercondensadores instalados na traseira da bicicleta, onde também fica o motor. Quanto mais leve for o ciclista e mais plano o trajeto, mais watts-hora eles são capazes de estocar.
4: Eles carregam bem mais rápido e podem recuperar a energia da freada, ao contrário das baterias, que quando recebem muita carga, estragam. Na bicicleta Pipop, o primeiro freio que se ativa é o freio motor. Em vez de gastar energia com as pressões exercidas pelos freios mecânicos, ela converte em eletricidade a energia sintética das rodas girando e a estoca nos supercondensadores, não por reações químicas como as baterias, mas por eletrostática.
2: Simultaneamente, a assistência elétrica é dispensada nas partes mais difíceis do trajeto, como as subidas, e quando o usuário quer aumentar a sua velocidade, no limite de 25 km por hora. Outra grande diferença em relação às bicicletas elétricas convencionais é que a sua autonomia é ilimitada, à condição que o ciclista continue pedalando regularmente. Os supercondensadores são fabricados com apenas três componentes, todos reciclados, explica o chefe de projeto Nathan Weissman, doutor em química e estocagem de energia.
5: É feito com materiais relativamente simples, carbono, alumínio e papel. O lado um pouco rudimentar desta composição faz com que seja fácil de reciclar depois.
2: Esse não é o caso do lítio, metal raro essencial para a fabricação das baterias que sustentam a eletrificação das economias, de bicicletas, aeronaves. Adrien Lelièvre ressalta que as baterias a lítio se generalizaram, mas criam dependência de matérias-primas críticas e mantém a curva do consumo de energia mundial cada vez mais para o alto.
4: O lítio traz problemas ligados à sua extração do solo, à sua duração de apenas 3 a 5 anos, ao fato de não ser reciclável e também por gerar problemas de saúde. Afinal, temos visto cada vez mais explosões com baterias de lítio, que os bombeiros têm dificuldades de controlar.
2: A fabricante tem sede em Olivet, a 140 quilômetros de Paris, e desenvolve unidades sob encomenda, a valores semelhantes aos dos melhores modelos elétricos do mercado. Em uma cidade plana como a capital francesa, a Pipop se mostra ideal, testemunha a usuária Marianne Hervé. Ela faz 18 quilômetros por dia de bicicleta no trajeto entre a casa e o trabalho.
6: Não preciso carregar ela na tomada nunca. De manhã eu simplesmente pego a bicicleta e vou. Decidi pegar esse modelo porque não tem lítio. E

0: é melhor para o meio ambiente. O Planeta Verde fica por aqui hoje, até a quinta que vem com uma nova edição.
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2: 8:28.
3: Manual do eleitor. Biometria.
4: Posso votar sem biometria?
5: Eu acho que pode votar.
4: Óbvio que não. A resposta está no capítulo 1 do Manual do Eleitor. Se seu título estiver regular, você pode votar mesmo sem a biometria cadastrada. Desde 2008, a Justiça Eleitoral usa impressões digitais para identificar o eleitorado. A identificação biométrica torna o processo eleitoral mais seguro. Impede que uma pessoa vote no lugar de outra e evita a duplicidade de inscrições, por exemplo. Mesmo quem ainda não cadastrou a biometria poderá votar normalmente com um documento oficial com foto. Para outras informações, acesse o site.
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0: 9:04.
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0: 9:34.
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1: Nove horas e 54 minutos.
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0: 9:56.
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10: Olá, ouvinte da Rádio Paulo Freire e você que nos acompanha pelo YouTube. Eu sou a Gabriela Paz, estudante de jornalismo da UFPE, e está começando O que tem para hoje. No dia 6 de agosto, o SOS Corpo cediu o lançamento da edição pernambucana do Quilombo nos Parlamentos, uma iniciativa da Coalizão Negra por Direitos que busca fortalecer a democracia e ampliar a participação política da população negra. A ação resgata o pensamento da historiadora e pesquisadora Beatriz Nascimento, que enxerga o quilombo como espaço ancestral de liberdade, organização social e ocupação dos espaços de poder. E para entendermos o porquê de aquilombar a política, eu entrevistei Ingrid Farias. Ela é defensora dos direitos humanos, coordenadora da RENFA, Rede Nacional de Feministas Antiproibicionistas, e integrante da Articulação Negra de Pernambuco e da Coalizão Negra por Direitos. Ela nos explica os objetivos do projeto. Essa entrevista foi gravada e editada por mim, Gabriela Paz.
11: Ingrid, Pernambuco ele carrega a memória histórica de Palmares e de tantas outras lutas populares. Mas de que maneira o lançamento do quilombo nos parlamentos, no Estado, se reconecta com essa ancestralidade para responder aos desafios políticos que Pernambuco enfrenta hoje?
12: Maravilha, Gabriela. Acho que Pernambuco carrega esse histórico de Palmares, né? Um dos maiores quilombos que a gente teve no Brasil. Não só quilombo na perspectiva de território, mas quilombo na perspectiva de organização política, né? Então, o quilombo sempre foi um processo de organização política, né? Um processo de pensar o Estado a partir de outro local, pensar a legislação a partir de outras abordagens. Então, o quilombo se coloca como esse Estado, esse território soberano, né? Que está produzindo uma nova experiência de viver em sociedade para o mundo, assim. Então, Pernambuco não só carrega o quilombo, mas carrega várias outras histórias muito importantes para a construção, inclusive, da identidade nacional do Brasil, né? Então, quando a gente olha, por exemplo, que a Frente Negra Brasileira foi fundada aqui em Pernambuco, né, que teve Solano Trindade, mas que teve outros também ativistas, poetas, né, escritores na época, disputando também essa perspectiva do poder negro, né, do lugar do negro na sociedade brasileira, e da reivindicação do que a gente entende como um processo de reparação também histórica pelo trabalho que a gente aportou para a construção do Brasil, né? Então, se a gente olha o frevo está na identidade nacional. Se a gente olha os maracatus, eles aportam para uma identidade de poder, inclusive, né? Coroando a rainha, o maracatu coroado é um pouco disso. Então, eu queria muito destacar essas histórias, porque eu acho que essas histórias mostram que a comunidade negra, né, a população negra, vem se organizando na perspectiva de disputar poder há muito tempo, né? Mas talvez não poder do jeito que está colocado para o mundo, né? Esse poder que é único, que só pode ser desfrutado por uma pessoa, por uma liderança. A gente acredita num poder compartilhado, né? Por isso que o Quilombo nos Parlamentos é essa iniciativa que surge em 2022, né, no contexto de muito acirramento da política nacional, da disputa política nacional, né, entre um projeto extremamente fascista, um projeto racista, um projeto que se coloca nesse lugar, né, e um projeto progressista que não dá conta, inclusive, do histórico e das necessidades da população negra, né. A gente costuma dizer que a democracia brasileira ela não existe para nós, população negra, de forma integral. Por isso que a Coalizão Negra por Direitos, que é a organização que funda o Quilombo nos Parlamentos, nasce em 2019 com esse manifesto para a sociedade, né? Enquanto houver racismo, não haverá democracia, assim. E o Quilombo é fruto disso, né?
11: É, como tu falou, vocês estão na luta desde 2022. De 2022, que foi que começou a iniciativa, né? A criação do Quilombo nos Parlamentos, que quando apoiou mais de 100 pré-candidaturas negras em todo o país. Então, o que mudou de 2022 para cá na política no nosso estado e do país quando a gente olha para a luta do movimento negro?
12: Nossa, é difícil, né, falar, Gabriela, porque o mundo vive num colapso e o Brasil é parte fundamental dessa conta que a gente faz, né, assim, sobre a geopolítica mundial. Então, o Brasil é o maior país hoje do mundo, um dos maiores países do mundo que vive no contexto da democracia, né? A maior parte dos países do mundo, inclusive, nesse momento, vivem em contextos de autocracia, né? Em contextos de governos autoritários, né? Governos que não estão olhando para o centro da vida como sendo o centro da humanidade, mas o centro da economia como sendo o centro da humanidade, né? Então, olhando para esse contexto, né, quando a gente vê 2022, a gente teve 122 pré-candidaturas, lideranças do movimento negro, porque a gente vê essas pessoas, né, que se dispõem a disputar esse momento da democracia representativa, que são as eleições, né, como pessoas que lideram também, né, lideram agenda, lideram um projeto político. Então, de 2022 para cá, né, a gente apresentou uma agenda de projeto político para o Brasil, porque o movimento negro faz isso, né? O movimento negro apresenta para o Brasil projetos políticos que podem se contrapor a esses projetos de exploração, a esses projetos de desigualdade, a esses projetos onde o trabalhador não tem direito nem a ter 2 dias de folga na semana, né? Então, a gente está falando desse projeto. O povo negro apresenta um projeto para a sociedade, né? Acho que várias lideranças do movimento negro apresentaram projetos importantes para a sociedade de 2022 para cá, seja a escala 6x1, seja o PNE antirracista, né? Que contribui para uma agenda fundamental dentro das universidades, né? Sejam outras iniciativas que tiveram papel nesses últimos anos, inclusive a própria PEC da Reparação, que para nós não é o fim desse debate, né? O PEC da Reparação é uma oportunidade de colocar o debate em evidência, mas para nós o debate da reparação não pode se dar apenas no campo do Estado brasileiro se responsabilizando, ele precisa também chegar à vida das pessoas que foram massacradas pelo maior crime da humanidade reconhecido esse ano na ONU, né, como o maior crime da humanidade, que foi a escravidão, né? Então, Acho que a gente está falando de que de 2022 para cá a gente apresentou um projeto, né, e a gente veio implementando esse projeto, a gente veio disputando esse projeto no Congresso Nacional, num Senado que não é nosso, né, que atua contra nós, atua contra as nossas vidas, assim. Então, acho que é muito importante a gente ver essas mudanças hoje em 2026. A gente tem mais de 150 lideranças que estão aí pré-candidatas, que são apoiadas pelo Quilombo, que vão ter visibilidade do Quilombo nos parlamentos e que se comprometem também com a agenda de transformação, né, do direito das mulheres, do fim do feminicídio, né, da segurança pública, da gente poder ir para a parada de ônibus e pegar um bom ônibus e não ser assaltado na parada de ônibus. Então, esse é o projeto na prática que a população negra está oferecendo para o Brasil, né?
11: Ingrid, tu falou sobre a agenda. Quais são os pontos centrais e as principais propostas políticas que os candidatos apoiados pelo movimento vão levar para os debates eleitorais?
12: Ah, maravilha. Esse é um debate super importante para nós, porque esse ano, né, assim como a gente apresentou em 2022 uma agenda que inclusive tinha, Gabriela, questões como a paridade nas chapas, né, na construção das federações, paridade racial, a gente tinha reivindicações sobre distribuição de recursos de campanha, pautados também na perspectiva de cotas raciais de gênero dentro dos partidos e tal. A gente tinha um debate com o TSE sobre a agenda de violência política, e essas agendas, elas avançaram. Essas agendas, elas vieram avançando nesse último período, né? Então, a gente tem aí, no Brasil, né, estabelecido as cotas raciais dentro da distribuição dos fundos partidários, né? A gente tem outras agendas que foram implementadas também a partir dessas reivindicações que foram sendo feitas, né? A agenda da Coalizão Negra por Direitos, né, é uma agenda para o Estado brasileiro e uma agenda para o povo brasileiro. Então, a agenda do povo brasileiro é que a gente acabe com o fim da pobreza, assim. É um absurdo que um país tão rico, um país que tem tantas fontes de riqueza, assim. A gente vive em Pernambuco, que é um dos centros de extração de petróleo, né? É um dos maiores PIBs. Então, por que que a gente ainda vive num contexto onde existem pessoas na extrema pobreza, né? Em 2021, quando aconteceu a pandemia, a Coalizão Negra por Direitos fez uma campanha chamada Se Tem Gente com Fome, Dá de Comer, né? E é incrível, assim, a quantidade de pessoas negras que no contexto da pandemia viveram a extrema pobreza ainda mais extremada, né, diante daquele contexto, assim. Então, a gente exige, né, e a gente quer que essas lideranças atuem pela erradicação da pobreza, né, pelo fim dessas desigualdades, o fim do desemprego e do subemprego também. Então, assim, tem um debate, Gabriela, que desde do golpe, né, que a nossa primeira presidenta mulher teve aqui no Brasil, né, a presidenta Dilma, que levou um golpe, né, e teve no seu lugar o seu vice-presidente assumindo, Michel Temer, que implementou uma política, uma reforma trabalhista que impactou a vida de todo mundo, a minha vida, a sua vida, né? Eu tenho certeza que a vida de cada pessoa que está aqui, que vai ouvir, foi impactada, né? Teve que virar MEI, teve que pagar seus próprios impostos, não consegue mais ter seguro-desemprego se acontece alguma coisa, não consegue mais ter acesso a um seguro-saúde se acontece alguma coisa. Então, a gente vive numa situação totalmente precarizada, né? Então, é pauta também do Quilombo nos parlamentos, é pauta do movimento negro que a gente melhore as condições de vida do trabalhador brasileiro, da trabalhadora brasileira, né? Que a gente não seja aí relegada a ser responsável por tudo, né? O Estado brasileiro lucra muito com a gente, muito, muito, né? Uma mulher que faz unha em gel, né? Tá aqui a minha unha para fazer. Uma mulher que faz unha em gel, ela contribui para a riqueza do Estado brasileiro, ela contribui para a riqueza da sociedade brasileira. Então, a gente precisa com que essas pessoas na prática possam estar seguradas, né? E tem muitas agendas, Gabi, eu posso falar das trabalhadoras domésticas, a gente fala da população em situação de rua, a gente fala das crianças, do direito à creche, do direito à educação básica, uma educação básica de qualidade, né? Então, não é qualquer educação básica, né? Não é, as pessoas não ficam achando que vão colocar os seus filhos no colégio particular porque acham que a qualidade do serviço público, da educação pública é ruim, né? Os profissionais da educação não têm acesso, não têm estrutura, não têm, às vezes, condições de dar aula, né? Assim, estrutura prática para dar aula. Então, a gente fala dessas coisas, Gabriela, a gente fala da agenda da vida da população negra brasileira, né, que é uma agenda grande, que é uma agenda que passa por direitos sexuais e reprodutivos, que passa por preservação da certificação e titulação dos povos quilombolas nesse país, né? É um absurdo que a gente esteja num governo progressista que a gente ainda não tenha titulado todas as terras dos povos quilombolas nesse país, né? Então, tem muita agenda, assim, muita contribuição para dar. São 25 pontos que a gente tem, que são apresentados, né? E a gente faz um debate sobre as crises também que estão colocadas, né? A crise climática, a crise econômica, então...
11: Ingrid, tudo isso que tu falou é muito forte e acaba que me faz lembrar de uma frase de Carolina Maria de Jesus, no livro dela, Quarto Despejo, que ela fala: o Brasil precisa ser dirigido por uma pessoa que já passou fome. E todos esses temas, saneamento básico, violência pública, saúde, educação, que de fato... muitas pessoas não são ouvidas, não têm acesso a isso. Então, por que candidatos negros entendem e se posicionam melhor sobre esses temas?
12: Eu acho que... Primeiro, obrigada por trazer essa frase da Maria Carolina de Jesus. Eu acho incrível, né? Assim, Quarto de Despejo, mas todas as produções... Eu estava lendo o Diário de Bibita, que é um debate também que ela faz sobre esse lugar, né? Assim, dela para a sociedade, mas de tudo que ela passou, né? Assim, para ela virar a referência que ela virou hoje, é muito difícil saber que ela precisou ir embora para que ela tivesse todo o reconhecimento que ela tem, né? E em vida, Maria Carolina de Jesus não teve o reconhecimento econômico, por exemplo, né? Ligado a toda a produção e aporte intelectual que ela deu para o mundo, assim, para o Brasil, mas para o mundo todo, né? Então, acho que isso responde um pouco também a essa pergunta, Gabriela, porque nós, população negra, a gente passa pelos principais questões que atravessam o dia a dia do povo brasileiro. Então, assim, quando a gente fala que a gente quer erradicar a pobreza, isso não é só para a população negra. Isso é para muita gente pobre que vive nas periferias. Eu sou uma mulher que cresci na Brasília Teimosa, uma comunidade tradicional pesqueira, uma comunidade periférica, né, que tem maioria população negra, mas que tem também muitas pessoas brancas pobres, muitas pessoas indígenas, pessoas ciganas, pessoas de outros lugares que também estão ali. Então, o projeto da população negra não é um projeto para a população negra. É um projeto que a gente entende, que atravessa a gente, porque a gente é o principal grupo que sofre as desigualdades sociais. Isso não é uma coisa que eu estou falando. Isso é comprovado pelo IBGE, quando mostra que eu, como uma mulher negra, posso estar num cargo de direção, mas um homem branco vai estar ganhando mais do que eu. Isso está comprovado com dados, né, científicos do Estado brasileiro, das universidades brasileiras. Então, essa condição de desumanidade, né, que a população nos coloca para poder fazer com que a gente fique vivendo nessas situações, né, subhumanas, é o que faz com que a gente desenvolva, Gabriela, um projeto de comunidade que vai para além do movimento organizado. Eu estudo, nesse momento, comunidades contemporâneas, comunidades de agora, que reproduzem práticas de organização da comunidade negra. Então, assim, as entregadoras de iFood aqui em Pernambuco reproduzem práticas de cuidado das mulheres negras, porque as práticas de cuidado, elas vêm de lá do quilombo, né? Elas dizem que as crianças, elas não são a responsabilidade só da mãe ou daquela família, elas são a responsabilidade da comunidade. E o que acontece hoje na periferia? Hoje, na periferia, uma mãe, quando precisa sair, é a vizinha que está olhando a sua criança, para ela poder cuidar da criança de outra pessoa. Então, a gente está falando que essa experiência coloca as mulheres negras, coloca a população negra com uma capacidade de produção, de tecnologia, de prática e de aporte para a política pública, porque a política pública é a resolução diante da desigualdade, né? Mas a gente tem, antes da política pública, o pensamento de futuro. O pensamento de futuro. Eu só recebo água, eu moro em Olinda, agora, no bairro de Ouro Preto. Eu só recebo água na minha casa, Gabriela, duas vezes na semana, dois dias na semana. Chega numa noite e vai embora na outra noite. Então, é uma loucura, porque a minha vida, ela precisa ser toda organizada para eu poder dar conta da água que chega. Porque senão eu não lavo meu quintal, senão eu não lavo minha roupa, senão eu não consigo guardar água para poder ter, para tomar banho, para poder cozinhar durante a semana e tal. Então, tem uma lógica que impõe na vida das pessoas pobres, negras desse Brasil, que é uma lógica onde a gente consegue produzir respostas como ninguém produz. Então, assim, óbvio, assim, nós, população negra, inclusive, somos uma das que mais tem crescido no campo das universidades, das intelectualidades, né, da produção de livros, da produção de conceitos, Mas, acima de tudo, eu que sou uma mulher também de terreiro, acredito numa produção que é uma produção passada pelo maior aporte que a gente tem, que é a nossa fala. Sim. Então, é isso. Nos quilombos havia prática de produção, transfusão de informação, né, a partir da fala. Nos terreiros há essa prática, então há uma prática ancestral que está colocada sobre a produção da nossa inteligência e intelectualidade, né, que é aprimorada a partir dos espaços, aprofundada a partir dos espaços das universidades e tal, mas que existe em cada um de nós. Então, eu ousaria dizer que se a gente chamar minha vizinha aqui, ela tem ideias incríveis para poder contribuir sobre como é que a gente resolve o abastecimento de água em Olinda.
11: Com certeza, né? A gente entrou num ponto muito importante, né, que é a representatividade das mulheres negras. Então, como o quilombo nos parlamentos, ele pauta esse protagonismo e a centralidade dessas mulheres negras nas disputas políticas?
12: Ó, para mim é isso que a gente estava falando agora, Gabriela. As mulheres negras têm essa capacidade incrível, né? Tem um livro agora da Rosane Borges que é incrível, que é Emergentes, né? Imaginários Emergentes das Mulheres Negras, né? Ela fala nesse livro sobre a gestão do impossível. E para mim, isso é a gestão do impossível. É eu ter que trabalhar o dia todo e eu ter que dar conta de ter água 2 dias na semana, que não é todos os mesmos dias. Tipo, não chega segunda e terça sempre, né? Chega segunda e terça, chega quarta e quinta, chega... Então, eu que tenho que me organizar para a minha vida, né? Então, acho que essa gestão do impossível é uma capacidade que as mulheres negras demonstram, Gabriela. Então, quando a gente olha para o governo de mulheres negras, para a gestão de mulheres negras, os mandatos de mulheres negras, a gente vê a quantidade de contribuição que essas mulheres dão para a formulação do Brasil.
11: Sim.
12: Assim. Então, hoje a gente tem deputada federal que propôs a escala 6x1, né? Uma mulher negra, trans. Então, a gente está falando disso, a gente está falando de que nós, mulheres negras, a gente não tem a capacidade de liderar para as mulheres negras, a gente tem a capacidade de liderar para o povo, para a nação brasileira, para o mundo. Assim, então, essa capacidade é a capacidade que não fica em evidência, né? Como a gente fala de Maria Carolina de Jesus, que produziu tanto para nós e que morre sem ter o reconhecimento que deveria ter tido. Não só o reconhecimento público, mas o reconhecimento financeiro. Porque é disso que a gente está falando no mundo capitalista. Né? Como é que você vai manter essa pessoa bem no final da sua vida se ela não tem condições de ter uma casa, de ter uma estrutura? Então, óbvio que a gente espera um dia chegar ao fim disso, mas enquanto a gente vive nisso, isso precisa ser considerado também no reconhecimento, né, dessas pessoas. E a presença dessas mulheres nos espaços de poder não pode ser só um enfeite, uma estética, que é importante a estética. É importante a menina negra olhar lá e ver a deputada federal, a senadora, a ministra, a presidenta do Brasil. Esse é meu sonho. É uma mulher negra candidata a presidenta desse Brasil. E a gente tem vários nomes, Gabriela. A gente não fala deles porque existe um campo que não quer fazer isso florescer. Né? Então, para mim, não é só fazer essas mulheres chegarem, porque é muito duro também chegar num lugar para liderar e não poder liderar. Né? E não poder fazer nada, ficar lá só como um enfeite daquela estrutura. Né? Isso adoece as mulheres também, isso diminui a nossa capacidade, né, criativa, né, política, técnica. Então, acho que é importante colocar essas mulheres nesse lugar, porque a gente tem um projeto político para a sociedade, mas depois disso também garantir que a liderança possa ser exercida, né, a partir das nossas metodologias.
11: Ingrid, é uma coisa que também afasta as mulheres da política, essa a violência, né? Que, de certo modo, as mulheres negras não tomam esses espaços de decisão por medo. Então, eu queria que você ajudasse a gente a entender como o movimento ele trabalha para transformar esse medo, esse luto, em força coletiva, em resistência.
12: Nossa, é difícil falar, né, Gabriela, disso, porque a gente vive no Brasil de Marielle Franco, no Brasil de Mãe Bernadette, no Brasil de... Tantas, assim, o Brasil é um dos países que mais mata defensores de direitos no mundo, assim. É loucura isso. É pensar que você vive num movimento, num país tão desigual, e que as pessoas que se destacam, que dedicam sua vida a mudar isso, elas são ameaçadas, assim. Então, para mim, isso, Gabriela, é um reflexo, sabe? O campo racista, o campo misógino, o campo machista, o campo fascista, né, que quer fazer com que não exista regra social, que não exista legislação, que não exista nada disso, que seja só o pensamento deles colocado no mundo, esse campo está muito preocupado com o avanço da gente. Então, está muito preocupado com Marielle ter sido eleita em 2018, né? Em 2016, muito preocupado, né? Está muito preocupado com a gente ter várias mulheres, aumentando o número de mulheres, né, que querem ser candidatas, mulheres negras e tal. Então, esse campo super machista reage desse jeito. A melhor reação desse campo para nós é a violência. É ameaçar a nossa vida, ameaçar nossos filhos, ameaçar nossos amigos, ameaçar de quem a gente ama. Então, imagina, eu estou aqui em Ouro Preto lutando para que tenha água todo dia, né? E aí chega alguém que acredita que eu não devia estar fazendo essa luta e, de repente, me mata. E aí o meu filho fica sem mãe, a minha mãe fica sem filha, né? A minha comunidade fica sem essa pessoa que estava também colocando outra ideia ali para essa proposta do território. Então, é muito duro, assim, né? Ser ativista no Brasil, ser defensor de direitos no Brasil, porque a gente está o tempo todo nesse lugar. Mas acho que nos últimos anos o que a gente vem fazendo é encarando, assim, né? Porque, como diria Maria Carolina de Jesus também, né? Medo até nós tem, mas nós não usa, né? Então, perfeito. A gente tem medo, mas a gente não usa o medo, assim. A gente enfrenta o medo, né? Então, a gente está aqui instituindo legislação. Tem uma legislação que foi instituída em 2021 que diz que a violência política é uma das formas de coagir a presença de mulheres negras na política. Então, essas são as respostas, né? É a luta que a gente está fazendo para criar um fundo para a violência política contra mulheres negras, contra mulheres, porque esse fundo ajuda a proteger, né? Como é que essas mulheres têm condições de se proteger, de ter segurança e tal, de ter condições psicológicas? Imagina, você sai de casa e deixa seu filho em casa, e aí para fazer campanha, e aí você fica com medo que alguém vai na sua casa maltratar seu filho, porque você está fazendo política. Que loucura isso, né? Mas esse é o mundo que a gente vive. Então, a gente está vivendo esse mundo e a gente está dando as respostas, né? Claro que as respostas precisam ser dadas também no cuidado. Então, assim, não dá para não dizer que isso impacta a saúde mental da mulher negra. Eu já vivi violência política, eu já vivi perseguição, acusações que eu nunca, de coisas que eu nunca fiz e tal. E isso mexe com a nossa cabeça, Gabriela. Isso mexe com o nosso emocional. Não, isso mexe com o nosso desejo de continuar fazendo a luta, né? Então, graças a Exu, eu não saí da luta, eu continuo aqui porque a luta também me alimenta, né? Mas é muito duro, é muito difícil. Então, que a gente não deixe também de enxergar, né? Tem a legislação, tem o fundo, tem o que a gente tá fazendo, mas tem também o cuidado, tem também o amor que a gente pode oferecer para essas mulheres que se colocam para poder também disputar um mundo melhor para todo mundo, né? Um mundo de bem viver para todo mundo.
11: Ingrid, mas nesse momento a gente está num cenário político muito marcado por essa divergência, né, de ideias e pelo avanço de pautas conservadoras contrárias à vida da população negra,

0: sustenta com as instituições e com o povo. O povo faz parte da constituição, do ideário de democracia, né? Então, o quilombo nos parlamentos quer negociar frente a frente, quer sentar nas mesmas mesas que definem o futuro do Brasil com o mesmo poder de tomar decisão. Não sendo visto como uma cota, não sendo visto como uma parte, não sendo visto como uma contribuição, não. Sendo visto como uma das ideias, uma das propostas que vai fazer a democracia mudar, a democracia ser pelo bem viver. Porque hoje a gente não tem uma democracia do bem viver. A democracia da gente é a democracia liberal, é a democracia para algumas pessoas, né? Hoje meu filho não foi para a escola, porque choveu aqui em Olinda pra caramba. Choveu no Recife também. A cidade tá toda alagada, tá tudo alagado, não dá para sair de casa, entendeu? Então, não tem democracia enquanto meu filho não consegue ir para a escola e eu consigo ter paz durante o meu dia para poder trabalhar. Veja, meu filho não estudou e eu não tenho paz para trabalhar durante o dia, entendeu? Eu trabalho home office. Então, para mim, é a democracia. Então, se essas pessoas que sentam à mesa não entendem que isso é a democracia, que enquanto isso não é uma realidade, não existe democracia, e que o trabalho precisa ser feito para poder mudar essa perspectiva, e óbvio, eu sei, Gabi, que a estrutura é grande, né? O Estado brasileiro, a política pública, eu sou formada em serviço social, eu sei muito bem como é que funcionam as estruturas, né? Para a gente poder responder às desigualdades. Mas precisa ter radicalidade, Gabi. Não tem mais tempo, sabe? Para a gente ficar negociando as pequenas coisas. Não tem mais tempo, assim. E hoje eu vejo a gente negociando ainda. Eu vejo a esquerda brasileira, eu vejo, né, esse campo mais progressista tantas vezes negociando, negociando a nossa vida, negociando o território quilombola. Não, mais um tempo para poder negociar, para poder titular depois, entendeu? Então, assim, essas negociações são negociações que a gente não deveria estar fazendo mais. A gente deveria estar fazendo negociações sobre como é que a gente consegue garantir que a democracia dê conta de fazer com que todo mundo esteja vivo. Então, é o Brasil que mais mata mulheres, né? É um dos países que mais mata feminicídio aí. Então, enquanto isso não for uma prioridade, aí o resto todo não é uma prioridade, né? Então, o quilombo nos parlamentos quer isso, Gabi. O quilombo nos parlamentos quer colocar a gente preta comprometida com a agenda política para a gente transformar a sociedade e a democracia ser do bem viver, não a democracia liberal, né, que não dá conta da nossa vida.
1: Ingrid, é uma coisa que acontece também por conta dessa nova leva de conservadorismo e tal, é o pessimismo, né, das pessoas de tipo, eu não vou votar. Eu não vou votar ninguém porque todo mundo é ladrão, que não sei o quê. Mas aí, qual é o argumento que a gente tem que ter, no caso, que o quilombo tem para convencer esse cidadão, essas pessoas, de que vale a pena votar, e vale a pena votar em uma candidatura quilombola, uma candidatura preta?
0: Ai, faz isso não, minha gente, por favor, não fica triste, não. Eu sei que é difícil, ó. Tem uma coisa que eu também tenho olhado muito, Gabi, nesses últimos tempos, que é a política do encanto. Que é assim, não, nem todo mundo precisa estar fazendo em coletivo, fazendo a luta, no movimento social, no movimento negro, no movimento de mulheres. Nem todo mundo precisa estar nesses lugares, né? Apesar de que é importante, obrigada. Apesar de que é importante, é legal também se organizar. Tem um espaço mesmo para poder compartilhar a visão de mundo e tal. É bom, a gente compartilha outras coisas também nesses espaços. Não só coisas da política, mas coisas sobre a visão de mundo da gente, né? Então, acho que tem. Mas onde cada pessoa tá, cada pessoa tem um papel. Então, assim, dá para a companheira que faz a minha unha, que é uma mulher negra maravilhosa, lá da Brasília Teimosa. Ela tem os desejos dela de mudar essa sociedade. E a gente tem poucas ferramentas para fazer isso. E o voto é uma ferramenta. O voto é um instrumento, é um direito que foi garantido. Tem uma época que a gente não tinha esse direito de votar, né? Quando a escravidão acabou no Brasil, isso, a escravidão acabou, mas começou uma nova escravidão, que era a escravidão moderna. Que era a escravidão de que a gente não podia ir para a escola, que a gente não podia ter direito à casa. Imagina, a pessoa negra não podia comprar uma casa, mesmo se tivesse dinheiro, não podia comprar a casa. Né? Então, e a escravidão também não deixava a gente votar. Então, acabou a escravidão, a gente não podia votar ainda. Então, durante muito tempo, as pessoas negras não puderam votar. Durante muito tempo, as mulheres não puderam votar. E o voto é uma forma de mostrar para os governantes o seu desejo, a sua radicalidade. É ir lá e dizer, não, eu vou votar nesse daqui porque eu quero votar nesse daqui, porque parece comigo, porque eu acredito e tal. Então, tem um jeito diferente da gente fazer isso. Então, eu queria muito insistir para que a galera vá lá,

0: votar. Vão lá votar. É um domingão, entendeu? De manhã, chega lá
1: Sim.
0: cedinho. Dá pra ir votar, depois aí ir pra praia, entendeu? Dá pra ir votar e ir pra praia e tal. E procura lá no Quilombo dos Parlamentos essa galera negra, essa galera comprometida com as agendas políticas, comprometida com um futuro melhor pra gente, né? Vou até, não pode, não, mas voto negro pode, então. Essa é a camisa do Quilombo nos Parlamentos esse ano. É, vota em pessoas negras, vá em busca. E não é qualquer pessoa negra, tá, gente? Porque não é todo mundo que é negro, não é todo mundo que é mulher, não é todo mundo que é LGBT que também está comprometido com a gente. Então,
1: Sim.
0: vota em quem está comprometido com essa agenda de transformação, de mudar as coisas, sabe? Então, de onde você está, você pode fazer uma grande ação política, um grande ativismo, que é ir votar. Quer ir votar e escolher um futuro melhor para o Brasil da gente, né? Quem sabe daqui a 4 anos a gente vai estar votando numa mulher negra candidata à presidenta desse Brasil. E esse voto é revolucionário, gente. Porque é só nesse voto que a gente escolhe. Lá nas outras coisas, o ministro a gente não escolhe, né? O desembargador a gente não escolhe e tal. Mas esses a gente escolhe. Então, esses que a gente escolhe, bota escolher do jeito que a gente quer.
1: Então, olhando para a sua trajetória pessoal e coletiva de militância, né, que te trouxe até aqui, o que significa ver o quilombo nos parlamentos em solo pernambucano?
0: Ai, para mim significa distribuir poder, Gabri. Porque é isso, assim, a Coalizão Negra por Direitos é uma organização nacional, né? A gente é composta por várias organizações, 290 organizações de movimento negro.
1: Caraca.
0: É muita gente. É muita gente. Mas tem outras organizações também nacionais, como a Articulação de Mulheres Negras Brasileiras, né? A MNB, que também reúne várias organizações de mulheres de todo o Brasil, né? Então, a Coalizão, a MNB, essas organizações. Tem um papel importante, né, para o Brasil. E às vezes, né, Gabi, às vezes não, a gente sabe, né, Gabi, o quanto existe também uma desigualdade regional, né? Então, parece que tudo que acontece no Nordeste brasileiro não é nacional, parece que é só regional, parece que é só aqui do Nordeste, tem uma coisa bem. Parece que as coisas que a gente. Por isso que eu comecei falando lá atrás do frevo, do maracatu,
1: Sim.
0: né, da frente, porque são coisas que viraram parte da identidade nacional. Não tem como olhar para o Brasil e não pensar no frevo. E o frevo nasceu aqui, não nasceu aqui porque é daqui apenas, nasceu aqui porque é do Brasil. Assim como o boizinho lá no Maranhão é da identidade nacional do Brasil, né, e tal. Então, a gente está. Olhando para isso como sendo também uma disputa, né? Uma disputa de territórios, uma disputa de narrativas. Então, durante muito tempo, só o que aconteceu em São Paulo e no Rio de Janeiro foi considerado nacional ou algo para ser visto como um projeto de Brasil, né? E a gente tem mudado essa lógica, né? Então, aqui em Pernambuco, Salvador, Maranhão, vários estados aqui do Nordeste, estados do Norte brasileiro também. Então, Pará tem tido um papel fundamental na agenda, por exemplo, de justiça climática, da luta contra o racismo ambiental no Brasil, né? Então, a gente tem a Amazônia, né, brasileira também como um território que tem pautado a construção política, projeto político, né, para o mundo todo, para o mundo, veja, não é só para o Brasil, inclusive. Então, tem outros territórios falando sobre esse projeto de futuro do Brasil, né? E ter o Quilombo dos Parlamentos aqui em Pernambuco, para mim, é a concretização de que Pernambuco faz parte de um projeto político nacional e que o Pernambuco aporta, Pernambuco contribui para formar uma sociedade melhor para todo mundo que vive no Brasil, não só para a gente que está aqui em Pernambuco. Então a gente vai essa semana lançar o Quilombo dos Parlamentos aqui em Pernambuco, no dia 6 de agosto agora. Lá na sede do SOS Corpo, ali na Torre, né? Está todo mundo convidado, todo mundo que quiser participar pode participar desse espaço. E é um espaço para a gente reafirmar Pernambuco, as nossas lideranças, o nosso projeto político, como sendo um projeto político para melhorar a vida do povo pernambucano, porque a gente quer beber aqui também, né? Eu quero ter água, jeito em casa, todo dia, né? Mas também para melhorar a vida do povo brasileiro. Então, a gente vai contribuir para eleger deputados federais, para eleger senadores, né? A gente vai contribuir para eleger uma galera também que vai estar olhando para o Brasil, né? E vai estar olhando para nós também aqui em Pernambuco. Então, bora lá conhecer essa galera junto com a gente.
1: É, Ingrid, a gente está
0: Todo
1: chegando
0: domingo.
1: no final, mas antes eu gostaria de agradecer novamente por você participar da nossa entrevista, né? Foi um prazer te conhecer. Então é isso, muito obrigada, Ingrid.
0: Ai, obrigada, Gabri. Obrigada mesmo. Eu espero que vocês continuem acontecendo, porque vocês são muito importantes. Sem vocês, sem a comunicação, não acontece. A gente não consegue ter força para mobilizar tudo que a gente faz. Obrigada.
1: Sim. 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Thank you.
2: Durante a transmissão da entrevista, recebemos o comentário no YouTube do ouvinte Vinícius Holanda, que disse: pauta super importante. E do ouvinte Bruno Mariano, que disse: ótimo programa. Muito obrigado, Vinícius e Bruno, pela audiência. Agora, vamos fazer um rápido intervalo e voltamos com o segundo bloco do programa. Até já!
3: 10 horas e 35 minutos.
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2: Estamos de volta com o que tem para hoje pelas ondas da Rádio Universitária Paulo Freire. Para você que chegou agora, eu sou Gabriela Paz, estudante do curso de jornalismo da UFPE, e apresento esta edição. No primeiro bloco do programa, a gente entrevistou Ingrid Farias. Ela é defensora dos direitos humanos, coordenadora da RENFA, Rede Nacional de Feministas Antiproibicionistas, e integrante da Articulação Negra de Pernambuco e da Coalizão Negra por Direitos. Ela nos explicou os objetivos e como funciona o quilombo nos parlamentos. Se você perdeu a entrevista, ela ficará gravada no YouTube da Rádio Paulo Freire e poderá ser acessada facilmente. A guerra não se faz só na linha de frente. Ela atinge de forma desproporcional as mulheres, transformando a violência de gênero em arma de controle. As guerras estão enraizadas no patriarcado, no racismo e no capitalismo. A lógica militar destrói vidas enquanto invisibiliza o trabalho feminino de cuidado e reconstrução das comunidades. E para entendermos isso, vamos ouvir a coluna Feminismo em Questão, sobre crítica feminista à guerra, produzida por Betânia Ávila.
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15: Olá, eu sou Betânia Ávila, pesquisadora do SOS Corpo, Instituto Feminista para a Democracia, e esta é a coluna Feminismo em Questão, coluna onde refletimos sobre os temas quentes da conjuntura a partir das lentes do feminismo. Hoje queremos conversar com vocês sobre a guerra neste momento do mundo e seus efeitos na vida das mulheres. Esse episódio foi baseado no artigo Uma Crítica Feminista à Guerra, de minha autoria. Historicamente, as guerras sempre são feitas como uma prática de crueldade e subjugação para atender aos interesses da ganância dos poderosos. São um mecanismo de despossessão, dominação, subjugação e expansão do poder, organizadas e lideradas pelos homens, como uma prática inteiramente particular da dominação patriarcal. Na formação social do capitalismo, que é racista e patriarcal, as guerras foram e continuam sendo um elemento estratégico para sua expansão. A guerra tem sido um instrumento estratégico de acumulação primitiva e para os processos produtivos, para o lucro e a acumulação do capital, utilizado para o enriquecimento tanto de países imperialistas quanto da riqueza pessoal dos capitalistas. Nesse longo processo histórico de formação capitalista, percebemos que as guerras fazem parte da dominação patriarcal reestruturada como forma de constituição de um poder masculino absolutista que fortalece e reorganiza o processo de opressão das mulheres a serviço do capitalismo. A exploração do trabalho produtivo e reprodutivo e a apropriação dos corpos das mulheres, juntamente com o desapossamento de todos os povos que habitam territórios em guerras, são elementos reorganizados pelo capitalismo para sustentar a guerra. O sistema capitalista patriarcal e racista insiste em negar a relação entre a guerra e a reprodução social, naturalizando a exploração do trabalho reprodutivo das mulheres, que nas guerras são convocadas para cuidar daqueles que são destruídos pelos outros. A eliminação de populações que o capital considera como necessariamente descartáveis é parte da estratégia dos conflitos armados. Durante as guerras, as mulheres que cuidam dos corpos devastados, enterram os mortos, reconstroem espaços de viver o cotidiano. São elas que protegem as crianças, não por acaso a máquina de guerra tem as crianças como alvo. A morte das crianças palestinas e iraquianas, promovidas de forma intencional por Israel e Estados Unidos, evidencia o tamanho das atrocidades dos poderosos dessas nações. A morte das crianças nas guerras também significa a intenção de destruir a continuidade da reprodução da vida humana no futuro nesses territórios. Na Palestina, além das crianças como alvo, as mulheres também foram massacradas e assassinadas cotidianamente pelo exército de Israel. Além da reestruturação do patriarcado, o capitalismo gerou o racismo colonial como estrutura de dominação, apropriação e exploração. Os colonizadores brancos, europeus que invadiram a África para escravizar parte de seus povos negros e livres, transportaram e mercantilizaram seres humanos para transformá-los em força de trabalho escravizada para um território também invadido neste mesmo processo, no qual também escravizaram parte de seus povos originários e cometeram extensos genocídios. As guerras atuais guardam as relações de poder colonial desde sua origem, na formação social do capitalismo, sendo este poder colonial atualizado e associado ao imperialismo. O estupro das mulheres durante conflitos armados é uma afirmação desse poder colonial, é a afirmação patriarcal do domínio sobre os territórios dos vencidos, entre os quais os dominadores consideram que fazem parte os corpos das mulheres. A violência sexual é parte das estratégias de combate e tem como objetivo humilhar, degradar e tornar o trauma e a crueldade mais profundos. A guerra é um meio de aniquilação do passado que foi construído e materializado em modos e meios de produzir a vida e preservar a memória do presente como tempo de ação ativa dessa produção de aniquilamento e do futuro como projeto de vida para os que são derrotados pela força. A crítica feminista à guerra está diretamente vinculada à crítica ao sistema capitalista, patriarcal e racista. Nesse contexto de guerras permanentes, podemos afirmar também que, no caso das mulheres, a vida cotidiana é marcada cada vez mais pelo avanço da extrema-direita, de modo que a ameaça pode estar sempre esperando em casa ou na próxima esquina. É a crueldade do machismo tóxico, justamente aquele que glorifica os heróis da guerra. Por fim, Queremos convidar quem está escutando para ler o artigo que baseou esse episódio no site do SOS Corpo. E queremos também afirmar nossa solidariedade às mulheres palestinas e a sua capacidade de resistência que, sob o jugo de forças atrozes, sofrem cotidianamente os efeitos de uma guerra genocida. Embora declarada e encerrada pelas potências invasoras, Israel com o apoio dos Estados Unidos, essa guerra nunca finda. Nossa solidariedade feminista se estende a todas as mulheres que se encontram em territórios e países em situação de guerra.
14: A coluna Feminismo em Questão é uma parceria da Rádio Paulo Freire com o Instituto SOS Corpo, Universidade Federal de Pernambuco.
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2: Estamos chegando ao fim do programa. Esta edição foi produzida e apresentada por mim, Gabriela Paz, estudante de jornalismo da UFPE. Este programa teve a supervisão do técnico da Rádio Paulo Freire, Igor Cabral. Na operação de áudio, Aniele Caetano. E no streaming do YouTube, Maria Clara Fernandes. Para finalizar, vamos ouvir um som do dia. Esse é sobre Barbarize. O Barbarize é um duo musical e recifense formado pelo casal Babi e Yuri Lumi. Eles misturam ritmos como mangue beat, afrobeat, funk, pop, hip hop, criando uma sonoridade que eles mesmos definem como punk afrofuturista reciclado. Quem nos conta melhor sua trajetória é a Caterina Polônio. Tchau, tchau e até o próximo Que Tem Pra Hoje.

A gente ouviu a música Geração com Barbarize. Direto do Bode, bairro do Pina, em Recife, surgiu o Barbarize. O duo é formado por Bárbara Vitória e Yuri Lume. A música que a gente ouviu está no EP lançado em 2021, chamado de Sobrevivências Periféricas. O EP foi lançado em plena pandemia de Covid-19 e é um álbum visual. O trabalho tem 6 faixas. Dentre elas está a música Foco.

0: Abel, ainda por aqui?
1: Estou produzindo conteúdo para as redes sociais. Aí hoje me atrasei. Vi que muito motorista
2: estava... 10 horas e 48 minutos.
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7: Hoje estamos no especial do Cuscuz com um cordel, recebendo o cordelista Ismael Gaião.
8: Tem um cordel que eu gosto muito e que eu fiz para comparar o tempo da minha infância, que já tem mais de 50 anos, com a de vocês, com a infância de hoje em dia, que chama-se No Tempo da Minha Infância. Que eu digo assim: no tempo da minha infância, nossa vida era normal. Nunca me foi proibido comer muito açúcar ou sal. Hoje tudo é diferente. Sempre alguém ensina a gente que comer tudo faz mal. Bebi leite ao natural da minha vaca quitéria e nunca fiquei de cama com a doença séria. As crianças de hoje em dia não bebem como eu bebia para não pegar a bactéria. A barriga da miséria tirei com tranquilidade. Do pão com manteiga e queijo, hoje só resta saudade. A vida ficou sem graça. Não se pode comer massa por causa da obesidade. Eu comi ovo à vontade, sem ter contraindicação, pois o tal colesterol, para mim, nunca foi vilão. Hoje a vida é uma loucura. Dizem que qualquer gordura não mata do coração. Com a modernização, quase tudo é proibido. Pois sempre tem uma lei que não deixa reprimido. Fazendo tudo que eu fiz, hoje eu me sinto feliz só por ter sobrevivido. Eu nunca fui impedido de poder me divertir. E nas casas dos amigos, eu entrava sem pedir. Não se temia, galera. Pois naquele tempo era proibido proibir. Vi meu pai dirigir numa total confiança, sem apoio, sem airbag, sem cinto de segurança. E eu no banco de trás, solto igualzinho aos demais, fazia maior festança. No meu tempo de criança, por ter sido reprovado, ninguém ia ao psicólogo, nem se ficava frustrado. Quando isso acontecia, a gente só repetia, até que fosse aprovado. Não tinha superdotado, nem a tal dislexia. E a hiperatividade é coisa que não se via. Falta de concentração, se curava com carão. E disso ninguém morria. Nesse tempo se bebia, água vinda da torneira, de uma fonte natural ou até de uma mangueira. E esta água engarrafada, que disse esterilizada, nunca entrou na nossa feira. Para a gente era besteira ter perna ou braço engessado, ter alguns dentes partidos ou um joelho arranhado. Papai guardava veneno em um armário pequeno sem chave, sem cadeado. Nunca fui envenenado com as tintas dos brinquedos. 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Não tinha vídeo cassete, muito menos internet como se tem hoje em dia. 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
11: Abel, ainda por aqui?
1: Estou produzindo conteúdo para as redes sociais, aí hoje me atrasei. Vi que muito motorista estava fazendo sucesso e decidi começar.
11: Então agora tá com 2 trabalhos. Produzir conteúdo é luta, o difícil é se diferenciar. Você aborda o quê?
1: Falo sobre as experiências no aplicativo. Cada dia é uma história diferente. Tô crescendo pra caramba nas redes. E o público já tá meio acostumado com aquele tipo de conteúdo. Aí tá ajudando.
11: Então você já criou sua bolha. Mas quando a bolha inchar, vai estagnar. Porque já tá todo mundo produzindo o mesmo conteúdo. Tem que furar a bolha, chegar em pessoas diferentes, que pensam diferente.
1: Mas pra que eu preciso furar a bolha, seu chato?
11: Quem fura a bolha produzindo conteúdo, conhece um público novo, que pensa diferente das pessoas que te acompanham tradicionalmente. Já quem consome fora da bolha ganha novos olhares sobre o mundo.
1: Ah, isso é muito difícil. As pessoas só querem seguir quem tem a mesma opinião, seu chato.
11: Sim, mas a gente tem que falar com todo mundo, né? Melhore muito seu conteúdo. Ver as várias formas de pensar o mundo é muito importante, Abel. Em especial para quem produz conteúdo.
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12: No programa de hoje, quem puxa a cadeira aqui no estúdio da Rádio Paulo Freire é Marconi de Souza, mais conhecido como Canibal.
13: Quando eu entro dentro do movimento punk, ele já fazia uns 4 anos que já estava acontecendo aqui, né? Eu entrei em 84 e eu entrei justamente, eu entrei pelo lado do esporte, que era o skate. A maioria dos punks andavam de skate e eu gostava de andar de skate, conheci a rapaziada do skate em Casa Amarela e que me levou para dentro do movimento punk. Eu sempre gostei muito de música, mas não conhecia música punk. E quando eu escutei, foi uma coisa que me bateu muito forte, porque o conceito das letras, das músicas, era muito parecido com o que eu vivia. quando eu vejo o Clemente, eu pirei assim, disse, cara, se fizer uma banda igual desse cara, que esse cara parece muito comigo, fala das periferias, fala de música como se ele estivesse falando da minha comunidade. Tem uma música do Inocente que ele diz assim, andando pelas ruas, tentam esquecer tudo que os oprimem e impedem de viver. Será que esquecer seria a solução? Ou dissolver o ódio que eles têm no coração? Vontade de gritar, sufocada no ar, medo causado pela repressão. Tudo isso tenta impedir os garotos do subúrbio de existir. Garotos do subúrbio, vocês não podem desistir de viver. Cara, isso aí, quando eu escutei isso, eu disse, pô, o cara tá falando de mim, velho. O cara tá falando da minha periferia, do meu lugar. Então, foi uma identificação muito forte e até hoje é meu ídolo e até hoje sou muito influenciado no Inocente.
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18: Luneta, instrumento de observação que aumenta o campo de visão de quem olha, permite a observação mais precisa de objetos distantes. Na astronomia, é usada para ver objetos na superfície da Terra, como árvores, pessoas, animais ou os corpos celestes, como planetas, meteoros, satélites. Eu sou Ana Veloso, professora do Departamento de Comunicação da UFPE. E no programa de hoje, a gente convida você a desenvolver uma reflexão sobre como as comunidades periféricas aparecem na mídia. O Luneta faz parte do projeto do monitoramento da mídia hegemônica, a prática da comunicação popular, uma experiência de complementaridade de saberes. Esse projeto foi aprovado pelo edital 18/2024 da FACEP e o programa vai ao ar na Rádio Paulo Freire, nas quintas-feiras, com reprise na Universitária FM nas sextas-feiras. Ei, pega sua luneta aí e vem com a gente. No estúdio da Rádio Paulo Freire, a gente recebe a jornalista Mariana Reis, pesquisadora de mídia comunitária, doutora em comunicação pela UFPE. Obrigada, Mariana, por estar com a gente no Luneta.
19: Eu que agradeço esse convite, Ana Veloso.
18: E também a gente tem a jornalista com mestrado profissional em marketing digital, que foi vencedora do prêmio Cláudio Weber Abramo, de jornalismo de dados, menção honrosa no prêmio Patrícia Scioli, de jornalismo em direitos humanos. É colaboradora de veículos como BBC News, Folha de São Paulo, Repórter Brasil, Agência Pública, Gênero e Número. E também do portal Nós Mulheres da Periferia, é um site jornalístico que repercute a opinião e história de mulheres negras e periféricas. Adriana Amâncio, obrigada por vir para cá também, junto com Mariana, para o nosso Luneta.
19: Eu que agradeço, Ana Veloso. Obrigada pelo convite. Muito bom estar aqui batendo esse papo.
18: E eu estou aqui com duas mulheres do rádio, as duas, né? Gente, inegável é a influência dos meios de comunicação de massa no âmbito social. Suas imagens, representações e discursos auxiliam na construção de realidades. E, acima de tudo, da dimensão que é imaterial, é simbólica, né? Afetam a gente. A pesquisa sobre monitoramento da mídia, realizada pelo coletivo Intervozes e pelo Repórteres Sem Fronteiras, que foi de 2017, aponta que mais da metade dos veículos de comunicação, dos 50 veículos de comunicação com maior audiência do país, são controlados por poucas famílias, E essa concentração acaba por provocar um desequilíbrio na discussão e na garantia dos direitos humanos. Esse cenário de concentração é reproduzido também na cena pernambucana, com poucas empresas que controlam o setor, que de modo consorciado também tem seus conteúdos, né? Que são associados e produzidos e também replicam conteúdos de redes nacionais. E nas plataformas digitais, nós também temos a reprodução da concentração de poder com poucas big techs, que são essas redes aí que vocês acessam e que eu também acesso e dominam esse cenário. E essa concentração, ela impede que a diversidade de representações sociais dos mais variados segmentos, né, ela se faça, ela aconteça na mídia comercial, com algumas exceções, com furadas de bolha, algumas profissionais que também estão nesses meios, que estão aí batalhando para que a gente tenha uma mídia que reflita um pouco mais as dinâmicas da sociedade. E aí, muitos são esses trabalhos que a gente tem acesso, que demonstram pesquisas de como as notícias que são publicadas em alguns portais, em alguns programas, infelizmente ainda isso acontece, reproduzem a criminalização da pobreza, o racismo, a desvalorização da juventude preta, periférica, enfim. Difundem preconceitos, desvalores contra pessoas que moram em favelas e localidades precarizadas. É importante saber como a sociedade, e aqui a gente vai apresentar agora, né, um povo fala, com a opinião de parte da nossa comunidade acadêmica sobre como é que as comunidades periféricas elas aparecem na mídia. Vamos lá?
20: Olá, ouvinte, para você que está sintonizado na Rádio Paulo Freire. Eu sou Letícia Cavalcante e andei aqui no campus da UFPE. E hoje a gente tirou a luneta para escutar quem realmente importa, o povo. No nosso quadro Fala Povo, fomos conversar com estudantes e passantes para saber o que eles pensam sobre como a periferia é mostrada na mídia.
21: Gabriel Miranda, faço estudos de mídia. Eu acho que é mostrado de uma forma que, basicamente, eles gostam de romantizar aquilo como se fosse algo natural. É uma pessoa viver naquele meio, tipo, ter que não, tipo assim, não ter vida, trabalhar horrores e situações muito escassas pra ter que sair desse meio. Tipo, ai, nossa, a pessoa cresceu na vida, é tão bonita a história dela, começou a trabalhar sendo menor de idade, trabalho forçado, e agora ela conseguiu sair dessa vida, conseguiu crescer na vida, sendo que isso não era pra ser necessário, sabe? Não era pra ser desse jeito e não tem que ser romantizado. É uma coisa, tipo, é muito triste isso. É isso que eu acho.
22: Eu sou Rafael, de SI, Sistema da Informação, e eu sempre percebi uma defasagem mesmo com a imagem da favela na mídia. É sempre muito bem retratado de uma maneira estereotipada, romantizando muito a precariedade que o governo faz com a população que vive nessas áreas de periferia. Um dos exemplos é a estética latina nos Estados Unidos, quando a gente é sempre retratado como gay, favelas muito estereotipadas dentro desse esquema de precariedade de serviços essenciais para a sociedade como um todo. E no Brasil não é diferente, quando a gente romantiza e, enfim, mediatiza também a favela, as favelas, principalmente do Sudeste, e generalizando todos os restantes de periferias das outras regiões.
23: Meu nome é Beatriz Almeida e eu faço estudos de mídia no primeiro período. E, de fato, assim, a gente percebe que nos últimos tempos essa pauta está ainda mais ressaltada. Acho que Vale Tudo também trouxe a novela Vale Tudo também trouxe um pouco disso, mas a periferia, ela sempre foi tratada na mídia, de fato, como um problema periférico da sociedade, não como um problema central, mas acho que no Brasil, a periferia é um dos assuntos que mais deveria ser discutidos, afinal de contas, grande parte da população mora na periferia, então eu vejo que a mídia retrata, de certa forma, com descaso mesmo e não dá atenção. A gente vê que quanto mais retratado, mas eles diminuem um problema e não centraliza.
24: Eu me chamo Matheus Aleph e eu faço ciência da computação. Eu acho que, com o passar do tempo, é inegável, sim, que a gente está tendo cada vez mais espaços para as periferias serem mostradas na mídia. Porém, nos grandes meios de comunicação, muitas vezes, elas são mostradas de maneira um tanto quanto caricatas, por assim dizer. Então, aquilo que muitas vezes era para ser uma representação, ela acaba muitas vezes sendo, na verdade, um estereótipo que acaba sendo cada vez mais repercutido sentido e que gera, querendo ou não, consequências ruins, né, para as pessoas, porque as pessoas que não estão naquela vivência, ao verem aqueles estereótipos, eles acabam assumindo aquilo enquanto verdade e acabam trazendo para as pessoas um espaço um tanto quanto de objetificação delas. Porque você não vira pessoa enquanto suas unicidades. Você acaba virando como se fosse a representação de um todo, que muitas vezes não representa você.
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2: Como vocês percebem as opiniões da comunidade acadêmica, Mariana?
3: É, Ana, eu estava aqui ouvindo, né, esses depoimentos e achei bem interessante, porque eles meio que se complementam, né? Os estudantes, as estudantes trazem essa questão da visão estereotipada da periferia e também romantizada, né? Que muitas vezes também esse estereótipo não é só romantizado. E esse último depoimento foi bem interessante porque ele falou sobre essa questão de as próprias pessoas que estão na periferia acreditarem, né, nesse estereótipo, né, e viverem a partir dele, né? Como se aquilo fosse o todo da realidade. E é interessante a gente pensar isso, porque quando a gente pensa em estereótipo, não é que o estereótipo seja uma mentira em relação à situação, mas ele é uma versão, uma parte. Né? Uhum. E a gente sabe que tudo é muito mais complexo que isso. Então, ser periférico, estar na periferia, a periferia não é só aquele lugar, né, que é isso. Vai ser aquelas casinhas coloridas que vão aparecer na novela, ou naquela novela latina, né, como foi colocado, ou tudo romantizado, é a música, todo mundo está sempre feliz. Ou então aquele lugar da violência, né? Então, do que é ruim, né, do que é estar ali naquele gueto, estar naquele lugar marginalizado, ali naquele lugar periférico. Então, é um contexto muito mais amplo quando a gente for olhar para a periferia, para a realidade da periferia. A gente ir para além do estereótipo, porque a gente vê que realmente a mídia, ela reforça os estereótipos, né? Porque, na verdade, a mídia hegemônica, a mídia comercial hegemônica, ela tem realmente, assim, um interesse em reforçar aqueles estereótipos que são interesses que estão ligados a interesses comerciais, interesses empresariais, interesse da manutenção do poder, né, nas mãos daquelas únicas famílias, né, como bem foi colocado com os dados que você trouxe no começo aqui na apresentação, as mesmas famílias que vão perpetuando. Então há um interesse dessa concentração de poder e há um interesse então de manter essas narrativas serem contadas sempre da mesma forma, né? Então a gente não pode ser ingênuo de olhar para esse lugar romantizado também da periferia, entender que há interesses aí por trás.
2: Adriana Mâncio.
19: Então, esse último depoimento, especialmente, me chamou a atenção porque ele estava falando que a periferia é diversa, né? Você cria um estereótipo, é como se você quisesse resumir numa persona, numa figura, aquilo que é a representação de uma diversidade. E isso me remete a algo que hoje está sendo muito discutido, né, no jornalismo, pelo menos em quem tenta continuar fazendo jornalismo ligado aos direitos humanos, que é a questão da subjetividade. Uhum. E aí a subjetividade, para mim, é a melhor forma de você identificar essa diversidade que também há na periferia, também há na favela. E isso, quando você tenta homogeneizar, né, a forma de representar esses públicos, essa subjetividade, ela é engolida. Né? E aí essa diversidade. E eu trago isso principalmente porque quando eu estudei jornalismo há algum tempo atrás, né, algumas décadas atrás, essa questão da subjetividade era um tabu falar sobre isso. E a gente estava na universidade aprendendo a ser jornalista para ter, e quase sempre o que era vendido para a gente também era a referência de você trabalhar numa grande empresa de comunicação. Então, logo, esse espaço, né, para falar de subjetividade não era tão... não tinha tanto espaço. A gente tinha uma coisa ou outra aqui, que era a oportunidade de ter Fabiana Moraes trazendo a recém-premiada reportagem Nascimento de Joyce.
2: Sim.
19: Que foi a coisa mais revolucionária que a gente teve, assim. E aí, quando eu falo da subjetividade, eu falo justamente desse lugar que é individual e é único. Você pode estar numa mesma comunidade, você pode ser mulher, preta, mãe solo, mas a experiência que você vive, seja com relação à cultura, às normas daquele território, vai ser sempre muito singular, diferente daquela outra mãe solo, preta, que está ali na sua vizinhança. O grande problema é que como se trabalha o conteúdo jornalístico, principalmente nesse modelo de empresa, né, que ele tem que seguir uma escala de produção, essa técnica precisa colocar isso dentro de um formato, de um padrão. Uhum. E aí hoje, quando a gente traz essa questão da subjetividade, a gente reforça aqui, quando você vai apurar uma pauta e você vê pessoas, né, personagens para serem entrevistadas, é sempre importante você tentar trazer a singularidade daquela pessoa. Sim. Ela não é igual a todo mundo. Uhum. Aí eu me apego muito a esse último produto, esse último depoimento, porque para mim ele toca nesse ponto que é sensível. Sobre a questão do controle, bom, eu tenho 46 anos e quando eu tinha 18, 17 para ser mais exata, a gente falava disso nas mídias offline, né? Uhum. TV, rádio, e a gente vê esse processo se reproduzindo agora com as big techs. Uhum. E aí, assim, a diferença é que o processo de regulação dessas big techs hoje, a gente está num desafio muito maior. Antes, a gente ainda tinha um código, né, de telecomunicações brasileiro, que o desafio era fazer ele ser cumprido, como, por exemplo, com diversidade na grade de programação, para a gente poder ver essas pessoas e suas subjetividades numa grade de programação que não era seguida à risca. Eu lembro que isso era muito discutido e era aí que a gente acabava tendo uma representação de pessoas como se o Brasil fosse aquilo só. As pessoas do Sudeste, né, do Sul, e sem jornalismo local, sem as pessoas da periferia do Recife, de Pernambuco. Enfim, a gente vê uma reinvenção desse modelo de controle, né?
18: Sim.
19: Eu que hoje, fazendo jornalismo independente, fico transitando dos dois lados, vivencio o desafio de ter meus valores na hora de cobrir uma pauta para um grande veículo comercial.
18: Sim.
19: E cobrir uma pauta para ser colunista, por exemplo, do Nós Mulheres da Periferia.
18: Isso.
19: E aí eu descobri uma maneira de me criar nesse universo, que é hackear o sistema. É você ir ali com jeitinho, na forma de você apurar, e aí, enfim, tem um segredinho aí para você não fazer mais do mesmo, né? Não fazer uma reportagem que reforce esses estereótipos, esse, aquilo, outro.
18: Daqui a pouco tu vai dizer esse segredinho aí, viu? Para o povo que é da comunicação e que está querendo saber, Adriana. Ah, gente, a pesquisadora Kátia Ramalho Gomes, ela fez um trabalho, uma pesquisa em 2020 que ela publicou, e ela aponta que ser periférico é como pessoas, né, que moram em territórios e possuem vivências periféricas e trajetórias de vida que são marcadas por experiências urbanas, sociais, raciais, de desigualdades, de segregação social. E essas dimensões, elas podem atuar juntas, né? Várias formas de opressão, e que esse ser periférico, ele pode atuar politicamente, inclusive sem se afirmar como periférico. E no âmbito da pesquisa dela, ela diz que quando alguém é da periferia, se denomina como alguém que é periférico, que está enfatizando aí, esse estudo, determinados posicionamentos e perspectivas políticas que são influenciadas por experiências que ancoram as ações que desenvolvem para provocar mudanças estruturais nas políticas econômicas e na economia vigente. Mas tem uma forte ligação com o território, não é, Mariana?
3: Sim, exatamente. Quando a gente vai olhar, por exemplo, essa questão da representação, né, dessas periferias nessa mídia, né, hegemônica, como a gente tinha falando aqui, e aí esse apagamento, né, essa invisibilização dessas outras histórias, porque reforça só um lado, né, reforça só os estereótipos, como a Adriana vinha colocando também aqui, a gente percebe que esses territórios, eles enfrentam muitas vezes um deserto de notícias, né? Porque aí, como é que vai a produção sobre o que realmente acontece de fato na periferia, essa diversidade de histórias, como é que elas vão ser contadas? E aí, nesse enfrentamento desse deserto de notícias, surgem esses veículos, né, esses coletivos de comunicação comunitária, de comunicação popular, de mídia independente, que vão surgindo para contar essas novas narrativas a partir dos próprios territórios, né? E aí, a partir desse olhar, né, das subjetividades, como a Adriana trouxe, então a gente tem esse olhar a partir de gênero, de raça, de etnia e a partir de território, para poder contar essas histórias. Então, a gente consegue que aí muda um pouco essa lógica, né, da produção de notícia, né, a partir dessas outras perspectivas. E aí a gente pode ver que, por exemplo, pensando em Recife, região metropolitana, há uma profusão de novos coletivos surgindo, né? A gente vê que, por exemplo, recentemente, né, há cerca de 2 anos, a Marco Zero Conteúdo, né, junto com o financiamento do Repórter Sem Fronteiras, fizeram um mapeamento, né, o mapa da mídia independente e popular de Pernambuco, também com a contribuição do Sargento Perifa, né, que é um desses coletivos de comunicação popular.
18: O coletivo Força Tururu.
3: Exatamente.
18: E outros coletivos. A gente, inclusive, ouviu o pessoal. Daqui a pouco a gente solta. Diga,
3: perfeito.
18: Continue.
3: E aí é muito interessante, porque quando a gente vai lá para o mapa, em 2016 já havia sido feito um mapa, a agência pública fez um mapa, né, de jornalismo independente, assim, no Brasil, né? Então foi a partir disso que, inclusive, começou a minha pesquisa, né, do doutorado, a partir desse mapa. Mas quando a gente olhava para aquele mapa, naquela ocasião, lá quase 10 anos, a gente via poucas iniciativas do Nordeste. Não que não existisse, mas quando a gente vai olhar para o Brasil, a gente vai olhar para isso, né? Quando vai olhar para o território, as pesquisas sempre vão olhar também para esse lugar enviesado. Então, olhando para regionalmente, parece que São Paulo tem mais iniciativas, mas talvez porque elas estejam sendo mais pesquisadas, mais mapeadas. É. Mas no Nordeste, sim, está acontecendo muita coisa. E aí a gente vai olhar para o Nordeste, não só na capital, né, não só na região metropolitana, mas no interior também vai acontecendo muita coisa, né?
18: É.
3: Muitos coletivos que vão surgindo. E aí também é interessante que esses coletivos, muitas vezes comunicadores, comunicadoras, periféricos, periféricas, não estão vinculados à universidade, mas talvez sim, às vezes sim, acessam nessa, né, universidade a partir de políticas. E aí olhar para esse lugar também, né, das políticas afirmativas que muitos conseguem acessar, né, pela primeira vez a universidade a partir dessas políticas.
18: Sim.
3: E aí estão nos cursos, não só de comunicação, mas também outros cursos, né, cursos de ligados à internet, ligados à ciência da informação, e aí acessam, né, e a partir disso também trazem outras condições de produção para a sua própria produção de conteúdo, né? Então vai agregar mais. Então, um comunicador, comunicadora periférica, não necessariamente está vinculado, precisaria ter esse diploma, mas se ele acha interessante, importante, né, estar vinculado à universidade, a gente percebe que há uma potência de criação muito maior. E muitos desses, mesmo quando não estão vinculados a uma universidade ou não passaram por um curso superior, mas o fato de estarem, né, próximos a universidades ou próximos a acessarem projetos de extensão, projetos de parceria, isso faz com que isso agregue mais ainda valor,
18: exatamente,
3: né, para esse trabalho. E aí a gente olhar, por exemplo, olhar para o interior de Pernambuco, a gente vê que a gente tem na Universidade, né, Federal de Pernambuco, o Campus Caruaru, ali também já tem cursos, né, ligados à mídia. Então isso faz com que, mais recentemente, novos coletivos também surjam naquela região. Não é por acaso, né? Então a gente vai olhar para esse mapa, a gente vai ver, e é interessante, a gente vai olhar para o Deserto de Notícias, a gente está falando também de geografia mesmo, né? Vamos olhar para a geografia de comunicação, vamos olhar para esses territórios e olhar para que tipo de produção está sendo feita aí.
18: É, Adriana, a pesquisadora também, que a gente citou agora, né, a Kátia, ela chama atenção para alguns aspectos da ausência e da potência que caracterizam esse cotidiano das pessoas que moram nas periferias. Ao mesmo tempo que essas pessoas vivem a ausência das políticas públicas, como Mariana disse, e aí elas vão fazendo suas gambiarras e elas vão fazendo também sua incidência política, né? Voltada para a pressão do Estado para que as políticas públicas cheguem. E existe também, ao mesmo tempo, a exclusão social, mas também tem uma ação de articulação política e cultural de autoafirmação identitária, como Mariana disse. Tem a ausência, tem a negação de políticas, mas tem uma auto-organização, acesso às universidades, por dentro, por fora, pressionando para que essas pessoas elas possam também, né, se desenvolver e potencializar as ações nas periferias de comunicação e outras. Quais as potencialidades, Adriana, das periferias?
19: Então, eu acho que essa afirmação da identidade por si só já é um elemento muito forte, porque é uma resistência, né? Porque se a gente for analisar esse conceito de periferia, ele é um conceito muito capitalista, né? Então, assim, dizer o que é que está ao centro e o que é que está à margem...
18: Exatamente.
19: Quem disse isso, né? Geralmente foi o dinheiro que acabou determinando, né, quem está à margem e quem não está. Essa estrutura, né, de capital, ela acaba determinando muito. Então, como essas pessoas, elas... para poder resistir e subverter, né, esse conceito e tudo isso, que é uma hegemonia, né, uma coisa, força política, força financeira. Então, afirmar e buscar se empoderar é fundamental. E aí entra a comunicação, que é um elemento essencial.
18: Uhum.
19: Você sabe muito bem como ninguém, né? Que eu, por exemplo, sou uma pessoa originária de uma área rural. E foi a comunicação que me ajudou a ressignificar o meu lugar no mundo e buscar caminhos para dizer, olha, tudo bem, se o meu caminho, o meu jeito de estrear no mundo foi esse, eu descobri os meios para poder me colocar de outra forma. É o que essas pessoas fazem também, né? Uhum. Na verdade. E a potencialidade está justamente em reconhecer, por exemplo, a comunicação como um direito humano, né? E buscar exercê-lo, brigar, né? Disputar esse direito. E você entender o papel da informação nesse elemento, que é de empoderar.
18: Uhum.
19: Eu lembro que recentemente eu fiz uma matéria para a Pública e ficou muito clara a força da organização popular para viabilizar essa matéria, porque as pessoas atingidas ali pela a refinaria Abreu e Lima se organizaram e elas começaram a reunir documentos, a buscar apoio jurídico para poder se organizar e ter uma força poderosa, assim, para disputar, né, com uma grande estatal, a Petrobras. E aí eu lembro que já tinha saído várias matérias falando do problema, do mau odor e tudo, e a gente queria fazer uma coisa nova porque tinha chegado o prazo que era justamente de instalar um equipamento Exinox que supostamente viria reduzir esses gases odoríferos, que era o que causava mal-estar. E aí eu peguei esse gancho e fui tentar ver o que é que a gente poderia fazer diferente. Então, assim, boa parte do material que a gente conseguiu para entregar uma reportagem investigativa profunda veio de documentos que essa associação de moradores vinha levantando.
18: Sim.
19: Além de outras fontes, para a gente poder colocar uma matéria no ar que trouxe uma crítica fundamentada aos pareceres que muitos especialistas vinham apresentando de que aquele equipamento iria solucionar o problema, a gente precisou contar com muita fonte de informação que veio dessa organização popular. Então, para mim, isso é um exemplo concreto do que significa você, numa condição de periferia, vou botar aqui a aspa que não dá para ninguém ver, não sei se está sendo transmitido no YouTube, mas me refiro à questão desse conceito que a gente acabou vendo que ele é questionável, né? De como que a comunicação, ela é um grande potencial para essa resistência.
18: Sim.
19: E para

0: consegues criar um meio de comunicação, tem uma grande questão que é o diferencial aí, que é o que viabiliza esse meio de comunicação.
1: Sim.
0: Quando você vive de anunciantes privados, aquele conteúdo, aquela informação vai ser toda moldada, muitas vezes, pelos interesses dos anunciantes. Isso aí é fato. E aí essa informação, muitas vezes, ela acaba não trazendo à tona, de fato, as informações, né? Eu, por exemplo, hoje continuo fazendo matérias investigativas e sempre colegas meus de 20 anos, 30 anos atrás dizem assim: Adriana, não sei como você consegue ainda fazer reportagem investigativa no momento em que os veículos locais estão em crise, a gente não vê jornalismo investigativo. Uhum. E a gente consegue continuar a fazer, principalmente por causa de veículos independentes.
1: Sim.
0: Que tem como objetivo final gerar impacto.
1: Sim.
0: Tem linhas editoriais muito claras ligadas a gênero, raça, a questão de classe,
1: sim,
0: aos direitos humanos. E aí o objetivo é outro. Quando essa chave vira, a gente então consegue trazer uma informação que não tem amarras, né?
1: Uhum.
0: Que pode sair da curva um pouquinho daquilo que está tudo controladinho dentro do tempo, dentro
1: verdade,
0: do formato, da pirâmide invertida, das coisas todas. Então, acho que essa comunicação, seja ela através de um meio, ou seja, através da própria organização popular, é a maior potencialidade que muitas comunidades de periferia perceberam.
1: Sim. Oh, mas, Mariana, por que essas potencialidades, elas são invisibilizadas, muitas vezes, na mídia?
2: Elas são invisibilizadas, né, como eu já falei um pouco antes, em relação a esse jogo de poder, né, em relação a essas empresas, né, que são as donas dos veículos de comunicação, né, da comunicação hegemônica, esses grandes conglomerados, né, e que aí escolhem, né, priorizar narrativas que reforçam aqueles estereótipos. Então, por isso que essas outras histórias, essas potencialidades, elas são invisibilizadas. E aí, mais uma vez, é importante, né, como a Adriana trouxe, essa força dos veículos, né, independentes, para poder visibilizar essas potencialidades. E aí, algo muito importante, que acho que tem muito a ver com o jornalismo investigativo, né, que é o que a Adriana fala, que é aquela lógica do siga o dinheiro, né?
1: Uhum.
2: De onde é que vem o dinheiro? Então, onde é que estão os interesses? Então, realmente, como é que a gente consegue fazer uma reportagem aí em profundidade, um jornalismo investigativo ligado a uma empresa de comunicação que a gente sabe que é do dono, também dono de outras empresas, né? Então a gente vai olhar, por exemplo, uma questão ligada ao impacto ambiental e a gente sabe que é ligada a uma grande empresa que causou aquele próprio impacto ambiental, né? Enfim, as amizades são relacionadas a isso, então não é possível, né, aprofundar tanto. Se a gente vai olhar para um veículo independente, que aí ele vai contar isso a partir dos seus próprios valores, mas a partir também da sustentabilidade do veículo, né? Quem financia? Então, a partir dos valores, eles vão buscar parcerias a partir, né, financiamento a partir de fundações, né, a partir de editais, né, públicos e privados que possam garantir que essas reportagens, né, investigativas possam acontecer e, de fato, apresentar, né, essas potencialidades, né, mostrar essas outras perspectivas, né, trazer essas contranarrativas, né, as novas narrativas.
0: Eu queria só citar um exemplo,
1: sim,
0: Ana.
1: Sim, Adriana.
0: Eu acabei de... Estava falando para ela, antes da gente entrar aqui, que eu acabei de chegar do Rio de Janeiro, que a gente teve uma cerimônia lá de entrega do prêmio Patrícia Cioli, de jornalismo. Patrícia Cioli é uma juíza que foi assassinada quando investigava a atuação de milicianos lá em São Gonçalo, na grande, né, região metropolitana do Rio de Janeiro. E a reportagem nossa, que ganhou menção honrosa, dentre 349 trabalhos apresentados no Brasil todo, é uma reportagem que descortinou, a custo de muita luta, a violência obstétrica que atinge as mulheres atrás das grades. E logo em seguida eu fui para a Estácio fazer uma palestra para estudantes de jornalismo e eles viram, né, que a reportagem tinha ganhado menção honrosa e estavam dizendo que quando leram, perceberam um relato muito humano.
1: Uhum.
0: Com muitos detalhes sobre as mulheres, em sua maioria mulheres negras. Os dados mostram que a maior parte da população, quase 100% da população carcerária feminina, é formada por mulheres negras. E a gente teve muito cuidado nos relatos de trazer essa subjetividade, mostrando,
1: sim,
0: que apesar delas fazerem parte de uma população carcerária, cada uma ali tinha uma história única que levou aquilo ali. Eu queria trazer esse exemplo aqui para mostrar como que quando você tem possibilidades de fazer um trabalho em profundidade, o impacto que isso gera, porque esse tempo

0: acabou ganhando visibilidade também pelo prêmio. A gente fez uma outra matéria para a Repórter Brasil, que a apuração era sobre as relações de trabalho penal feminino no cárcere. Só que durante a apuração descobrimos que muitas mulheres daqui do Recife,
1: sim,
0: que haviam trabalhado na colônia penal feminina de
1: Abreu e Lima,
0: a CPFAL, trabalharam para uma empresa de salgados. Essa empresa declarou falência, se retirou sem efetuar o pagamento dos salários, que se chama pecúlio dessas mulheres. Quando a gente foi entrevistá-las, 7 anos após elas já serem egressas do cárcere, elas estavam sem receber o salário.
1: Gente!
0: Quando a gente vai conversar, pedir outro lado, né? Eu fui falar com o pessoal da Secretaria de Administração Penitenciária, SEAP, e elas me pediram a lista das mulheres que estavam sem salários. Eu passei o contato da pessoa que me fez chegar a essas fontes e quitaram o pagamento dessas mulheres.
1: Ai, Adriana, que maravilha!
0: Eu fiquei feliz, viu? Feliz demais, porque...
1: Arrepiada aqui.
0: Porque é esse tipo de jornalismo independente que traz um impacto concreto. Não quero aqui criar expectativas com relação a toda matéria que a gente faz vai ter um desfecho desse. Não, mas só o fato desse assunto. A gente tem setoristas que cobrem segurança pública nas grandes empresas de comunicação do Recife.
1: Sim.
0: E esse ponto não veio. E a gente trouxe por um veículo de São Paulo.
1: Sim.
0: E aí a gente conseguiu que essa notícia fizesse as pessoas se mobilizar para reparar um direito dessas mulheres.
1: E essas mulheres, Adriana, que você entrevistou, todas são de comunidades, de territórios, mulheres negras. Exatamente o público que fica invisibilizado.
0: Era isso que eu ia lhe dizer, o próximo passo. Porque quando eu entrevistei, muitas pediram o telefone do vizinho. Algumas morando em ocupação, fazendo o maior esforço para passar 40 minutos comigo contando uma história que elas tinham todo interesse de esquecer. Uhum. Perguntei para elas, por que vocês chegaram a procurar alguém da SEAP, do Tribunal de Justiça? Ela, eu não. Eu saí daquele lugar, não quero nem conversa, porque qualquer complicação com a justiça, a gente corre o risco de ser presa de novo. Foi o que todas disseram. E aí, a matéria nem foi ao ar. Eu só fui pedir o outro lado. E gerou essa reação. E aí, eu fui falar com elas recebendo um valor que elas nem esperavam fosse pago novamente.
1: Poxa.
0: Alegres, felizes e comemorando. Sim. Então, assim, eu queria falar desse jornalismo, que é um jornalismo alinhado com os direitos humanos e que enxerga as pessoas da periferia como sujeitos de direitos.
1: Muito bem, Adriana. Que maravilha. Além dos prêmios, eu acho que para nós que estamos trabalhando com leitura crítica da mídia, com uma produção de comunicação voltada para os direitos humanos, esse seu relato é um relato importantíssimo, porque é preciso desse jornalismo, é preciso dessa comunicação, ela é muito importante, ela é fundamental. E aí a gente recebe um comentário de Marcelo Dantas, que está dizendo aqui, nosso companheiro, acompanhando e aprendendo muito com esse trio poderoso. Gente, né, o Luneta faz parte do projeto do monitoramento da mídia hegemônica, a prática da comunicação popular, uma experiência de complementaridade de saberes. Esse projeto foi aprovado pelo edital 18/2024 da FACEP e o nosso programa vai ao ar na Rádio Paulo Freire nas quintas-feiras, com reprise na Universitária FM nas sextas. E a gente tem esse programa nas nossas redes e nas plataformas digitais. E a gente está discutindo aqui uma reflexão sobre como as comunidades periféricas, pessoas dos territórios, elas aparecem ou não na mídia, né? No estúdio a gente recebe a jornalista Mariana Reis, pesquisadora de mídia comunitária, doutora em comunicação pela UFPE, e a jornalista Adriana Mâncio, colaboradora da Agência Pública, do portal Nós Mulheres de Periferia e de outros portais. E agora eu quero trazer uma questão aqui, que a integrante da organização Filha dos Ventos, que é um coletivo de mulheres negras, Emanuele Nascimento, ela aponta, né, que participou de uma pesquisa com coletivos do Mapa da Mídia Popular Independente de Pernambuco e que indica a importância das apropriações das mídias pela população da periferia, dos territórios aqui da região metropolitana e do próprio interior.
2: E aí pensar nessa relação entre mídia e periferia nos possibilita pensar, no mínimo, por dois locais, né? Por dois vieses. Primeiro, o local do apagamento, o local do não acesso, né? Considerando que a mídia hegemônica, né, historicamente, ela não foi construída por nós, pessoas negras, periféricas, pobres, enfim, LGBTs. Mas, por outro lado, é também pensar, né, no uso dessa mídia, né, que eu costumo chamar essa mídia como uma mídia de resistência, uma mídia de denúncia. Usar essa mídia como esse canal, né, de visibilização dessas pautas da periferia. Então, o que a gente visualiza hoje é que grupos e coletivos e organizações, enfim, periféricas, têm cada vez mais se apropriado desse espaço, né, das redes sociais, né, das ferramentas da mídia, para se contrapor a uma história que foi contada sobre nós, para fazer essa denúncia, né, de quais são os serviços que não chegam na comunidade, para fazer essa denúncia de quais são as demandas, né, dos territórios, de trazer temas que para a gente é importante. Então, pensar nessa relação entre mídia e periferia, né, no mínimo a gente precisa também olhar para essa atuação tão potente desses grupos, desses coletivos, dessa juventude, né, dessa juventude negra, de mulheres, LGBTs, que estão aí produzindo conteúdos para contar essa narrativa de dentro, né, essa narrativa desses territórios.
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1: Como é que você, Mariana, percebe esse depoimento da Emanuele?
4: Muito interessante esse depoimento da Emanuele, do coletivo Filhas do Vento. E a gente entender aqui um pouco, olhando para esse mapa, né, da mídia independente e popular, que esses coletivos eles estão realizando, né, esse trabalho, né, de produção de conteúdo, de produção de conteúdo, porque não é só produção de notícias, né? Mesmo que muitos façam, né, jornalismo, mesmo não sendo, né, jornalistas de formação, mas são jornalistas do dia a dia, mas estão produzindo jornalismo local e também realizando produção de conteúdo mesmo, produção de dados, né, para além, né, de notícias, no dia a dia. Então, a gente pensar assim que esses coletivos, muitas vezes estão utilizando aí, cumprindo um papel aí de jornalismo cidadão, porque eles estão nesse lugar onde não chegam essas políticas públicas, né? Então, por exemplo, é um coletivo que ele vai produzir dados em relação à questão climática, questão de acesso a políticas públicas, né? Muitos desses grupos, por exemplo. A gente está falando muito agora sobre a questão de mudanças climáticas, né, e meio ambiente. E a gente vai olhar, por exemplo, o coletivo Tururu, para o Redes do Beberibe, né, que vão olhar, por exemplo, como é que tem uma mata aqui no arredor, aqui, né? Tem aqui uma situação aqui na minha comunidade, na minha periferia, no meu território. Tem esse rio que está percorrendo aqui, Olinda e outros territórios aqui da região metropolitana. Como é que a gente acessa essas fontes? Como é que a gente pode cuidar disso? Que questão de saúde que chega para a gente? Como é que a gente pode trazer essa informação? Por essa questão do deserto de notícias que eu falei antes, e da própria questão da desinformação, né, porque a gente vai falar sobre essa questão da invisibilização, que é uma questão, e a outra que é a desinformação mesmo, que é realmente você produzir, né, uma notícia falsa, né, ou produzir um conteúdo, né, inválido, e aquilo vai se repercutindo, né, muitas vezes por grupos de WhatsApp, né, por redes sociais, né. E aí um contraponto a isso é justamente esses grupos, esses coletivos que estão em blog, estão em perfis também de redes sociais, né. Muitas vezes a gente vê que não tem uma notícia que chega pra gente num veículo, poxa vida, vamos saber, eu quero saber como é que tá a violência aqui no meu bairro, ou como é que tá a questão do transporte público, tinha um ônibus que passava aqui, agora ele não passa mais aqui, como é que eu vou acessar essa informação? E a gente vê que tem esses perfis, muitas vezes de Instagram, que a gente vê com o nome de um bairro, né, e aí a gente vai atrás desse perfil para poder ter essas informações, ou grupos de WhatsApp que o próprio bairro realiza para poder estar trazendo essa questão, né? Essas redes de transmissão, eu falo, gente, tá acontecendo tal situação, olha, aqui vai ter um acesso aqui de serviço público, aqui a questão de emissão de carteira de identidade, uma questão de vacinação. Então, essas informações, elas vão surgindo aí, né? E aí, quando eu falo de produção de conteúdo para além, né, de produção de notícias, né, e a questão de produção de dados, eu lembrei muito essa questão que a Adriana falou, que é essa questão as próprias mulheres tinham organizado as informações, né, produzindo, né, registrando essa memória, trazendo os dados que foram essenciais para construir essa pesquisa que fundamentou aí uma reportagem que acabou incidindo, né, politicamente no acesso ao direito, né, no acesso às informações que eram necessárias para se conseguisse, né, validar a questão do salário, né? A questão do benefício que era necessário, né? Então, a gente observa isso. E, mais uma vez, olhando para essa relação do território, né? E para essa relação com a universidade, acho muito importante a gente enfatizar isso, né? O próprio Sargento Perifa, que foi um coletivo que eu citei, né, anteriormente, ele é um projeto que começou a partir de uma aula de universidade, que surgiu como um projeto, uhum. Nem era um projeto de extensão, a partir de uma aula. Então, começaram a se organizar e hoje está aí, né? Com, eu acho que, não sei quantos anos, quase 8 anos, eu acho, de atuação diretamente, né? E produzindo aí, né, notícias junto com outros, né, outros veículos também. E aí, acho que é importante também a gente enfatizar essa relação do território, mais uma vez voltando para o que a Manuela disse, que é a questão do jornalismo colaborativo, né?
1: Sim.
4: E essa produção em rede, porque o que a gente está vendo é isso aqui. Então, a gente tem um coletivo num território fazendo algo, tem outro território aqui fazendo... E muitas vezes esses coletivos, eles se reorganizam, se articulam em rede para produzir também, né? Como é que a gente pode, né, contribuir um com o outro. E aí a gente faz esse jornalismo em rede, essa comunicação em rede.
1: Colaborativa.
4: E a gente fortalece muito mais aí essa nossa produção aí independente.
1: Adriana?
0: Então, essa questão da colaboração é muito importante porque você acaba envolvendo mais públicos, né? Tendo acesso àquele tipo de conteúdo, tipo de informação. Eu tenho um exemplo disso, que eu fiz uma matéria sobre as mulheres que trabalham na indústria do jeans em Toritama. A gente descobriu lá, eu passei 3 dias em Toritama, e vendo as mulheres nas facções com jornadas diárias de 14 a 16 horas, de domingo a domingo, aí mistura com o trabalho com os filhos, com a casa, marido, e dando conta das produções, né? Então, majoritariamente, a mão de obra ali da indústria do jeans é de mulheres naquelas facções, e muitas delas, depois de 20, 30 anos atuando ali, já estavam adoecidas e não tinham direito a algum benefício, porque não tinha, né, contribuído, não era um trabalho com regime de CLT. A gente fez essa matéria por um veículo do Rio, que fez parceria com a Marco Zero Conteúdo e com o coletivo Acauã, que uhum. fica ali próximo a Toritama, Caruaru, pegando o sertão. Porque era um conteúdo que tinha a ver, eram aquelas mulheres ali da região que estavam, que aderiram a esse arranjo produtivo lá no início dos anos 90 com a promessa de ter emprego, renda, de ter uma casa e tudo. Passaram-se 30 anos, muitas delas não tinham nenhuma casa própria, mas tinham sequelas, né, dessas jornadas aí de 14, 16 horas. Mas foi a gente trouxe uma narrativa que não era muito comum sobre o assunto, porque até então falava-se da grandeza dessa atividade produtiva, né? Que mesmo na pandemia conseguiu superar o PIB nacional aí de muitos outros setores econômicos. E a gente foi mostrar quem era que estava fazendo essa economia girar, uhum. no lombo de quem, né? Que
1: a exploração do trabalho.
0: Das mulheres, pois é. Então, assim, esse trabalho independente e local, ele é muito importante, gente. Por quê? O ideal que eu vejo assim, no futuro é esses veículos nacionais que estão aproveitando agora o mercado de jornalismo freelancer para cobrir, para chegar em personagens, em histórias que antes não era possível, né? Na época que não tinha conexão, não tinha rede, é de poder acionar e colaborar. Eu tenho esse sonho, sabe? Para que a gente não tenha esses estereótipos que são muito reproduzidos nas matérias nacionais.
1: Sim.
0: Sabe? Do sertão seco, rachado, com o gado morto na estrada, do Coque e do Alto Zé do Pinho e do Morro da Conceição como os bairros mais sangrentos, segundo a estatística não sei de quê. Enfim, essa coisa que você acaba resumindo esses territórios que tem esses problemas, mas tem também cultura, tem muita, muita ciência sendo produzida, tem muita potência, uhum. e essas pessoas, elas devem ser protagonistas nessas reportagens e não abordadas apenas como as reféns, né, as coitadas, as vulneráveis, e eu acho que o jornalismo...
1: A vitimização, né?
0: E o jornalismo local, ele tem esse poder de trazer essas pessoas num outro lugar, nessas notícias.
1: Uhum.
0: Sabe que isso é muito importante para quebrar de vez, assim, com esses estigmas de ou trabalhar a questão da vitimização, uhum. ou vem também a romantização, né? Que é aquela uhum. coisa que a pessoa deu um duplo carpado twist na vida e saiu de um... de um lugar e como se que isso acaba reforçando muito o conceito de meritocracia.
1: Sim,
0: né?
1: Exatamente, né?
0: E eu acho que além da utilidade pública, esse jornalismo local independente, ele é fundamental para a educação também.
1: Sim.
0: A comunicação tem um papel fundamental. Tem muitas pessoas que conhecem os seus direitos a partir dessa notícia, desse programa, dessa pessoa que está todo santo dia ali fazendo aquele trabalho, mas também de educar a própria grande mídia sobre, a gente precisa aparecer sorrindo, porque a gente também sorri.
1: Exatamente.
0: A gente precisa aparecer sendo a gente na nossa multiplicidade e não apenas aquele corpo lá no chão, numa notícia de crime ou alguma mulher vítima de feminicídio, enfim, né? Mostrar essa diversidade desse território que ela é real também.
1: O educador social e comunicador André Fidelis, do coletivo Força Tururu, organização comunitária com sede em Paulista, no Grande Recife, ele aponta para a gente as potencialidades das mídias periféricas. E André participou também com o Tururu da pesquisa com coletivos do Mapa da Mídia Popular Independente de Pernambuco. E esse estudo, ele traz para nós que a maior parte das pessoas que lideram essas mídias populares independentes são jovens e são negras.
5: Pernambuco possui uma sólida articulação no campo da comunicação popular e periférica, com a atuação de diversos coletivos que incidem diretamente nos territórios, desenvolvendo ações formativas, comunicacionais e de mobilização social. O Mapa da Mídia Independente e Popular de Pernambuco, criado durante o período da pandemia, já evidenciava a força e a potencialidade desses grupos na promoção de pautas sociais, no enfrentamento de problemas comunitários e na pressão exercida sobre o poder público para o fortalecimento e muitas vezes a implementação de políticas públicas nos territórios periféricos. Em 2024 e 2025, estive na condição de consultor em um projeto realizado em parceria pela Secretaria de Comunicação Social, SECOM, e a Unesco. Os dados levantados e a escuta qualificada junto às lideranças da comunicação comunitária e popular revelaram, com ainda mais nitidez, que esses coletivos são potentes em ideias, ações, propostas e criatividade. No entanto, o principal desafio enfrentado por eles é a sustentabilidade financeira. A falta de recursos compromete a regularidade das ações, a aquisição de materiais adequados, a ampliação da atuação e a possibilidade de contar com pessoas que possam se dedicar integralmente a essas iniciativas.
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1: Gente, a falta de financiamento, né, é muito gritante para essas iniciativas da mídia independente, periférica, popular, que retratam mais fielmente essas realidades, possam acontecer. Mariana, você desenvolveu um estudo no seu doutorado que foi ganhar a vida a partir do jornalismo e da cultura, onde você identificou várias revistas e eletrônicas culturais, etc., que também, dentre elas, tem pessoas que estão nos territórios, que participam e tal, e que, como Correio Nagô, Sotero Preta, na Bahia, aqui em Pernambuco também, alguns portais, que são produzidas de forma independente, e a gente tem essa discussão de onde vem o dinheiro, como é que esses grupos se mantêm e como é que essa comunicação mais fiel, digamos assim, mais próxima da realidade das pessoas que vivem nos territórios, nas comunidades, né, periféricas, aparecem. A gente queria saber de você como é que isso acontece, né, essa questão do financiamento, porque até esse ano, a gente não tinha nenhum edital do Estado brasileiro voltado para o apoio, financiamento da comunicação independente e popular.
4: Exatamente, Ana. O resultado dessa minha pesquisa da tese, né, que analisou entre 2010 e 2020, então um período de 10 anos, né, de como esses grupos, né, esses coletivos, eles se organizavam, né, e se sustentavam, trouxe um resultado aí muito parecido com esse resultado, aí olhando especificamente para o território de Pernambuco, né, que o André Fidelis fez com essa pesquisa recente, né, SECOM e Unesco, que ainda não foi publicada, até estou bem interessada em ler esse resultado, mas que ele já apontou esses dados. O que acontece é que é isso. Muitas vezes esses grupos, eles acabam tendo uma vida muito curta, né? Porque as pessoas acabam precisando sair, né? Não conseguem manter E consegue, precisam fazer vários outros tipos, né? E aí esse lugar do corre mesmo, né? Periférico. Vários outros empregos, às vezes subempregos mesmo, né? Não chega assim, nem a ser um emprego, né? Então, essa questão de vários trabalhos para manutenção. E na própria estrutura, né? Do coletivo, do grupo de comunicação, precisa ser fazer de tudo um pouco. Então, a gente vê que é o comunicador gestor, é o comunicador empreendedor, é o comunicador que tem que ser produtor cultural, então, muitas vezes, tem que realizar a festa, tem que fazer, né? Uma feira de artesanato, tem que fazer alguma atividade de produção para além de realizar o trabalho de comunicação, né? E também, às vezes, o comunicador é educador também, porque tem esse papel mesmo de educação naquele espaço, né? Como bem a Adriana trouxe. Então, muitas vezes, esses grupos, eles têm um tempo de vida útil muito curta, né? E as pessoas precisam fazer outras coisas para poder sobreviver. Então, justamente, a gente vê que são ciclos, né? Então, muitos desses coletivos, eles acabam, né? Morrem, outros nascem, né? O que acontece é que, nesses últimos anos, bem recentemente mesmo, tem visto a chegada, né, em termos de Brasil, políticas públicas, de editais, né, que possibilitam o financiamento de jornalismo independente. Então, o que eu digo para quem atua nessa área é, né, buscar esses editais, né, de financiamento, editais públicos, né, tanto em nível municipal, como também estadual, como também nacional. Então, a gente, por exemplo, aqui em Pernambuco, a gente tem o Fundo Cultura, né, o Fundo de Incentivo, né, à Cultura.
1: Pela Lei do Audiovisual e pelos projetos ligados ao Ministério da Cultura.
4: Exatamente, né?
1: Porque, especificamente, para a mídia independente, eu soube sábado que abriu um edital. Eu queria até ter mais informações para divulgar aqui. Adriana.
0: Então, eu defendo, né, que exista financiamento para a mídia independente a partir de uma política pública. Isso é um processo que tem ganhado força, principalmente nos veículos digitais, que fazem parte da AJO, que é a Associação de Jornalismo Independente, considerando a relevância desses veículos para a democracia, tanto os veículos locais, quanto aqueles veículos que atuam mais nacionalmente, mas por causa da independência, consegue fazer um jornalismo antissistêmico, né? Um jornalismo que vai nas profundezas, né? Não falando de território, mas a gente tem uma referência que é a Vaza Jato, que foi uma grande cobertura jornalística exclusiva do Intercept, que, para mim, aquilo ali é um divisor de águas no jornalismo, né? Quando que a gente veria uma cobertura daquela a partir de um veículo independente? E eu lembro muito bem que, quando esse assunto veio à tona, né, a maneira como a mídia comercial começa a render o furo do Intercept é supostamente sempre se referindo, né, à informação. Mas eu acho que isso é um exemplo de como essa mídia independente, ela é um pilar essencial para os contrapesos dessa democracia que a gente está vendo que ela está...
1: Tá ameaçada, né?
0: Escapou fedendo aí desses últimos dias. Então, eu vejo isso como algo que demanda uma iniciativa de política, e é uma política pública do Brasil, tá?
1: Estado, porque, né?
0: O grande problema é, quando ela não é uma política pública de Estado, aí a gestão que quer investir na mídia privada esvazia o orçamento, né, do financiamento dos veículos independentes e acaba pesando mais de um outro lado.
1: Muito obrigada, Mariana Reis, né? As considerações finais rápidas, que a gente já está no último minuto. Tem algum site para indicar algum veículo independente? É agora.
4: Eu agradeço, Ana, essa participação. Eu quero indicar de forma geral a gente observar os observatórios de mídia, a importância deles para olhar essa produção, né, independente e também comercial. Eu queria agradecer, porque a Rádio Paulo Freire foi o espaço onde eu também me formei, né? Sou egressa aqui da UFPE, foi o primeiro estágio, foi na Rádio Universitária AM.
1: Que maravilha, Adriana!
0: Eu fui aluna de Ana Veloso, mas no extra-universidade. Bom, eu queria só recomendar que vocês possam acompanhar, não são mídias locais, mas são mídias que tem muito esse foco, né, na periferia, nas pessoas negras, que é o Nós Mulheres da Periferia. Gênero e Número, a gente vai publicar uma matéria sobre desigualdade no acesso a saneamento básico entre mulheres indígenas e negras, e ouvi gente daqui também, mulheres daqui, quando tiver no Gênero e Número .media.br.
1: Que maravilha! Aí, gente, a gente vai também sugerir aqui para finalizar, a nossa luneta girou e pegou a Coalizão de Mídias Periféricas, Favelada e Quilombola Indígena, uma iniciativa de 11 organizações brasileiras que atuam em territórios historicamente negligenciados. Então, elas estão pelo Instagram.com, Coalizão de Mídias, uma coalizão de mídias independentes. E o coletivo quer dar visibilidade nas redes digitais às expressões de vozes pretas, faveladas, indígenas e periféricas. E aí, gente, o Luneta vai ficando por aqui. Nossa apresentação, Ana Veloso. A produção é minha e com Letícia Cavalcante. A operação de áudio com Júlia Farias. O stream de Rara Sena. A coordenação operacional de Igor Cabral. O Luneta é transmitido ao vivo aqui na Rádio Paulo Freire, com reprise na Universitária FM. Esta edição também fica disponível nas plataformas digitais. A gente agradece muito a Adriana Amâncio e a Mariana Reis, nossas queridas aqui que estiveram conosco. Até o próximo Luneta, gente.
7: 11 horas e 56 minutos.
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18: Programa TI na Onda do Cotidiano, um programa que tenta desmistificar o uso da tecnologia da informação em seus diversos meandros, inclusive nas ações sociais. Estamos sempre recebendo pessoas que têm algo importante a declarar para nós sobre um tópico, sobre um elemento importante. E, particularmente agora, temos a possibilidade de falar sobre cidades inteligentes, sobre a mobilidade urbana e como ela se processa com o apoio de TI. Nós somos usuários assim, muito fortes e frequentes dessas ferramentas que nos apoiam para a mobilidade, para a desenvoltura dentro de cidades. Enfim, estamos sendo sensoriados o tempo todo por essas ferramentas para adquirirmos mais celeridade em nossos deslocamentos, mais efetividade em nossas locomoções no âmbito das cidades. E temos aqui, então, a chance grande de recebermos uma pessoa extremamente produtiva nessa área, tanto academicamente como na prática, né? E ver o que ela tem a nos falar sobre o uso e as possibilidades de incremento desse uso nas cidades inteligentes da tecnologia para alterar um pouco o painel da mobilidade urbana dentro dos contextos que a gente vive. Vamos, então, aguardar um pouquinho só para vermos e ouvirmos, mais precisamente, a fala da professora Carla Leite. Programa TI na Onda do Cotidiano sempre traz pessoas para tentar desmistificar o uso que a tecnologia da informação tem nos diversos segmentos de aplicação social e aplicação governamental, inclusive. E um tema importante é o tema da mobilidade urbana, e nada melhor do que ter uma doutora, que conhece como muito isso e trabalha, né, sente na pele isso, para falar um pouco para nós aí sobre o uso da tecnologia nesse segmento aí, até pensando em cidades inteligentes também. Carla Leite é quem estamos falando, ela é doutora pela engenharia civil, né? E aqui vai falar conosco um pouco sobre essa situação. Carla, muito obrigado pela sua participação. E eu te pergunto, olha, a padronização que a engenharia traz e que está embutida em artefatos de TI, isso é um auxílio, não é um auxílio? Como é que você encara isso, o uso da TI para padronizar as coisas dentro da atividade de engenharia civil?
19: Primeiro, eu queria agradecer o convite, né, do professor Jairo. E falar de tecnologia, assim, a gente não tem nem como não falar, né? Porque a gente vive imerso em tecnologia hoje em dia, né? Tudo, assim, hoje mesmo, uma colega lá do trabalho dizendo que não conseguiu passar o cartão, porque o cartão ela passa pelo celular e o celular estava com problema na bateria. Então, assim, a nossa vida hoje é com tecnologia, né? E essa sua pergunta, hoje na engenharia, a gente usa muito a tecnologia para formalizar, né, estruturar processos, para que a gente possa ter um uso mais padronizado, para a gente ganhar tempo, para a gente facilitar também, né, a elaboração de projetos e ter um monitoramento também, né? Então, hoje na engenharia civil, principalmente na arquitetura, a gente tem falado muito sobre BIM, né, que é uma metodologia que você tem algumas ferramentas e são infinitas ferramentas e ainda é uma coisa muito, mesmo já tendo há muitos anos, né, ainda é uma coisa no Brasil que ainda está muito incipiente porque as pessoas ainda não entenderam o que é o BIM. Acham que se trata de ferramentas e, na verdade, é um processo, né, são processos de gestão, inclusive é muito importante a parte também de colaboração de equipe. E Então, assim, eu creio que a tecnologia ela vem para somar, né? A gente precisa trazer a tecnologia para nos ajudar nesse dia a dia, nunca para substituir, né? É sempre para somar. E essas ferramentas, né? Um pouquinho antes, você estava falando sobre aí a questão da gestão, né? O ERP é uma das ferramentas de gestão. Eu tive um pouco de curiosidade de saber como é que funciona a ERP quando eu estava no meu doutorado pesquisando algumas ferramentas de gestão. E alguns alunos lá da Universidade Católica, quando eu dei aula lá, alguns alunos fizeram trabalhos com essa ferramenta na parte de gestão de obras, de abastecimento, por exemplo, de um material ali sem ter sobra, sem ter falta, para que aquilo não atrasasse a obra. Então, é uma ferramenta interessante aí para essa gestão também, né? Esse monitoramento da obra, você cumprir prazos, assim como outras ferramentas, né? Então, eu creio que a tecnologia, ela permite você estruturar e formalizar esses processos para que seja mais rápido o trabalho.
18: Isso é um fato. Então, veja bem, a gente está num ambiente de engenharia. A engenharia tem uma tendência a ter projetos, e os projetos têm que ser bem estruturados, principalmente em termos de escopo, de tempo, da sua execução, de diversas atividades em paralelo. Quando a tecnologia põe isso como um padrão, por exemplo, no BIM ou no mais antigamente no Teams ou coisa do tipo, quando se põe esse padrão, não tira-se uma certa liberdade, uma certa flexibilidade do gestor, do engenheiro, tocar as obras, tocar a flutuação das obras?
19: Eu acredito que a tecnologia e essas ferramentas, elas são para processos que são repetitivos, processos Sim. que seriam processos braçais. A gente usa para a gente poder ganhar tempo nessa padronização e nesses procedimentos. Como eu falei, eu acredito que a gente nunca vai ter, hoje se fala muito das IAs, né? Eu não acredito que a IA vai substituir. Inclusive, eu uso muito, usei no meu doutorado, eu tinha muito medo de conversar muito com o meu orientador, né? Do limite para não virar uma coisa assim, da IA, o trabalho da IA, tinha que ser o trabalho da gente, né? Mas ela ajuda muito, por exemplo, me ajudou muito a encontrar bibliografias do tema, porque doutorado é um tema que é inovador, então não pode ser uma coisa que já existe, tem que ser alguma coisa que você vai ressignificar, reinventar. E me ajudou bastante a localizar alguns trabalhos pelo mundo. E então eu acredito que esse processo de automatizar coisas que são repetitivas, que a gente faria, mas que você pode gerar um template, você pode gerar uma biblioteca, por exemplo, né? Que facilita o processo, isso ajuda, né? Algum sistema que você vai lá e vai conferir como é que está teu estoque no caso de uma obra, como é que está o andamento da obra em relação a esse fornecimento, esse estoque, né? Isso tudo são ferramentas que a tecnologia da informação ela pode ajudar. E no caso do BIM, inclusive, você tem até o BIM Facilities, né? Então, na parte de manutenção,
18: Sim.
19: você poder codificar um ar-condicionado, como a gente tem na engenharia mecânica, né? A engenharia mecânica já faz isso há muito tempo, a engenharia civil está atrasada, né? Na engenharia mecânica, a gente é avisado quando tem que fazer a revisão do carro.
18: É claro,
19: então,
18: é verdade.
19: Ele tem um sistema que ele está monitorando. Isso é tecnologia da informação, né?
18: Certamente.
19: É porque a gente não dá nomes, né? Às vezes, a alguns procedimentos.
18: Com os engenheiros, a gente tem essa relação acima, que os trabalhos repetitivos, as coisas que têm que ser ordenadas, as diretrizes que têm que ser seguidas e tudo mais. Mas na arquitetura, que tem uma certa leveza de criatividade, também a tecnologia não pode interromper um pouquinho esse percurso?
19: Acredito que a parte da ideia, da concepção do projeto, né, como arquiteta, eu ainda sou a moda antiga. Eu acho que essa é a primeira ideia, a primeira parte inicial. A neurociência explica, né? A gente precisa trabalhar cérebro e mão.
18: Sim.
19: Eu falo muito para os meus alunos, eu dou aula de desenho também. Eu falo para eles assim, olha, a gente tem que passar por essa etapa do desenho, de pensar e elaborar aquela ideia com a mão, desenhando a mão, para depois ir para as ferramentas tecnológicas, né, as ferramentas digitais, porque é um exercício, né, de criação. Então, é um exercício de criação, você tem que ter essa liberdade. Né?
18: A expansão de criar, né?
19: Isso, mas as ferramentas ajudam também, né? Às vezes tem situações que você talvez não consiga expressar em desenhos, que a tecnologia vai lhe ajudar a fazer uma modelagem mais criativa, né? Você pode brincar com a tecnologia também de forma criativa. Então, são estilos, né? Aí cada um vai encontrar seus caminhos.
18: Perfeito. Carla Leite, além de arquiteta, como ela está revelando, né? Ela é doutora em engenharia civil e trabalha aqui, está vinculada à URB, né? Como uma servidora lá da URB, e trabalha com várias coisas, entre as quais, pensando em engenharia de transporte e a mobilidade, não é? E a mobilidade urbana. E a mobilidade urbana é um calo, um calcanhar de Aquiles para todas as cidades, para todas as gestões de cidades e certamente para ela também. E eu vou perguntar a ela, Carla, qual é a propensão maior a automatizar dentro da mobilidade? Tudo pode ser automatizado? O que, é que pode ser automatizado mais, menos? Fala um pouco sobre isso, por favor.
19: Hoje em dia, meu trabalho, inclusive, de doutorado foi sobre as bicicletas compartilhadas. Né? Então, hoje você tem algumas tecnologias que facilitam, como o Uber, né? Que é um sistema de informação que você vai poder localizar, por exemplo, uma estação, quantas bicicletas tem, se você vai poder entregar a bicicleta em outra estação, você tem tudo isso na sua mão através de um aplicativo. O Uber, né? Antigamente a gente chamava um táxi, né? Ou pelo teletáxi, eu ia para o ponto. Hoje você tem o Uber que vai mapear ali naquela sua região e você vai encontrar um transporte para levar você de porta a porta. E, às vezes, até em algumas cidades você já tem esse sistema, que a gente chama de MaaS, no transporte público também. Né? Aqui em Recife, a gente tem alguns aplicativos que você monitora mais ou menos o tempo que aquela linha que você vai pegar, se ela está próxima de chegar. Aqui não tem tanta precisão como na Europa, por exemplo, porque a gente tem a questão do trânsito, né? Então, às vezes, você tem umas variações de tempo. Mas isso tudo é integração de tecnologia, tanto de sensores como IoT, como sistema inteligente de laços sensores, né? Por exemplo, semáforos inteligentes. Quando você dá mais tempos de verde para uma avenida que você tem mais tráfego, mais pelo sensor, ele consegue captar, né? Qual é a aproximação que está com mais trânsito e dá mais tempo de verde e dá mais tempo de vermelho para outra aproximação. Então, tudo isso é possível para melhorar a mobilidade, né? Eu estou dando vários exemplos aí, né? Não só da parte de mobilidade ativa, como é a bicicleta, mas assim, no parque de transporte e na parte de tráfego também. Contagem, por exemplo, né, a partir desses laços, sensores, tanto contagem de bicicleta como contagem de carros, né, de moto, aí essa tecnologia ela consegue, pelo peso do veículo, identificar se é um carro, se é um caminhão, se é um ônibus, se é uma moto. Então, você consegue um trabalho que hoje, para você fazer manual, você demanda pessoas, tempo, né, pesquisadores, você consegue fazer com a tecnologia. Então, tudo isso vem para somar. Mas tem um outro componente na mobilidade que são as decisões, né?
18: Sim.
19: Então, o usuário, ele tem um comportamento, ele tem uma percepção. Então, nem tudo a gente vai conseguir ter a previsibilidade da tecnologia. Porque são decisões que o usuário vai tomar a partir da percepção que ele tem de segurança. Por exemplo, aqui existem trabalhos que falam muito da questão do Uber Moto, né? Da segurança. virou uma infestação. Hoje até uma menina do TI da gente estava mostrando que ela se acidentou, caiu, vindo de Uber moto. Um outro Uber de moto bateu neles e eles caíram. Ela estava toda ralada. E é um problema crônico, né? Teve uma pesquisa de um professor que ele mostrou que hoje um andar da restauração são por conta de acidentes de moto. Então, virou um problema de saúde pública, né? E o Uber moto é um desses pontos aí que merece atenção, né?
18: Eu trouxe um professor português aqui o ano passado, e ele veio fazer uma palestra aqui conosco, e ele estava na rua andando comigo, né? E eu disse, o que é isso, Jairo? Aí eu disse, Ubermoto. Ele disse, como pode ser Ubermoto? Que história é essa de Ubermoto? Aí eu expliquei para ele, ele saindo daqui incrédulo que isso acontece, que estivesse disponibilizado e tivesse acionado ainda por um aplicativo, né? Porque nesses aplicativos tem muita coisa embarcada. E as coisas embarcadas têm uma previsibilidade, como você mencionou, que é acontecer tudo aquilo. Mas Recife é uma cidade caótica. Como é que a gente pode embarcar? Em que tipo de modal a gente pode encontrar uma melhor resposta para os aspectos de embarcar para a mobilidade urbana ser mais eficiente a tecnologia?
19: Então, aí justamente vai depender da percepção de cada usuário. Então, vai ter usuário que não vai ter coragem de andar. Eu mesmo tenho muita. Eu tenho muito medo, né? Então, assim, vai ter usuário que vai ter coragem de usar um Uber moto, vai ter usuário que não vai ter coragem pela percepção que ele tem da questão da segurança. Mas também tem o outro lado da questão da confiabilidade do horário, né? Porque hoje o ônibus, a gente não tem faixas exclusivas, então você também não tem uma confiabilidade na questão do deslocamento e do tempo que você leva do deslocamento, são poucas faixas exclusivas que melhorariam essa questão do tempo, né, dessa previsibilidade. E então tudo isso está envolvido aí numa percepção e num comportamento do usuário que a tecnologia ela não vai responder. Apesar de que você tem hoje alguns estudos, que é mais ou menos como a IA funciona, que é o learning machine, né? É o aprendizado de máquina. E ele vai vendo como é que é teu comportamento, né? Inclusive o Google ele vai dando até algumas sugestões, né? Pelas nossas procuras. É baseado no que a gente consome, baseado na nossa rotina, né? Hoje a gente é um Big Brother, né? A gente é monitorado o tempo todo.
18: Carla Leite.
19: Então, assim, você consegue, né, mais ou menos, mas você não tem essa confiança total, né? Então, por isso que eu falo que as máquinas nunca vão substituir o homem.
18: Ainda bem. Carla Leite é especialista em mobilidade urbana e trabalha, já fez o doutorado, usando modais de bicicleta, uma coisa bastante pesquisa, uma tese bastante interessante, deve ter sido uma situação. Mas isso aí me leva a uma pergunta inevitável, Carla. Recife é uma cidade inteligente?
19: A gente tem algumas situações que a gente usa as smart cities, né, recomendam. Mas eu não considero Recife uma cidade inteligente, porque eu acho que uma cidade inteligente é muito mais sobre uma qualidade de vida do que propriamente falar de tecnologia, né? E a tecnologia tem que trabalhar a nosso favor. Então, quando a tecnologia continua ainda falhando nesse sentido, né? Ontem foi um dia caótico em Recife, do ponto de vista de mobilidade, né? Com alagamentos, com protesto. E eu peguei um Uber, que eu estou sem carro, e o rapaz estava me dizendo, ele falou, não, foi impossível trabalhar por causa dos alagamentos, e a gente passou por trechos assim que eu fiquei chocada, assim, eu falei, nossa, onde é que eu tava, que eu não vi essa chuva toda, né?
18: Isso.
19: Então, para mim, Recife não é uma cidade inteligente por conta disso, assim, ainda tem alguns problemas de infraestrutura que precisam ser sanados e que eu acredito que não é só sobre tecnologia, mas sobre uma cooperação mesmo de pessoas, né? Meu trabalho de doutorado é muito sobre isso, é sobre você ter uma colaboração tanto do poder público, poder privado, a sociedade civil e a academia, porque a gente tem que trabalhar com dados, a gente tem que trabalhar com pesquisa, né? Não é em achismo, a gente tem que trabalhar baseado em dados, dados de pesquisa, né? Senão não faz sentido a universidade trabalhar com pesquisa para engavetar, né? É para a gente fazer a nossa vida ser melhor.
18: Tem que desfrutar das coisas que nós produzimos aqui, afinal de contas, a nossa ideia é buscar sempre pontos novos, pontos de inovação para trazer as coisas que são boas, embora tenha alguma coisa que seja fora do escopo, para melhorar as nossas vidas e a qualidade de nossas vidas. Carla, eu vou fazer a pergunta final. Né? Nós estamos se aproximando do trabalho e a gente fala em algumas coisas, alguns rótulos que são bem expansivos. Hiperautomação, cálculos automatizados em obras, robotoides com casas, robotoides gerenciando tráfego, tudo mais. Isso tudo ainda assessorado por uma coisa chamada inteligência artificial. Eu sei que você já tocou no ponto, mas eu vou insistir. Se a inteligência artificial está fazendo tudo e dando pronto para a gente gerenciar, o que, que a gente vai fazer além de gerenciar?
19: Eu acredito que nenhuma máquina vai substituir a leitura crítica que o ser humano tem. A capacidade de fazer sinapses, né? De fazer uma leitura crítica de resultados, de algumas coisas que você pode usar até a inteligência artificial para minerar dados, né? Às vezes você tem o Big Data, você tem muitas coisas que humanamente ficaria assim, muito tempo para você sistematizar todas aquelas informações que a tecnologia poderia ajudar, né? Pode ajudar. Mas quem vai ter essa análise crítica? Quem vai conseguir fazer um apanhado realmente assim de tudo é o ser humano. Por mais que você jogue lá na máquina, eu não creio que ele consiga, que a máquina consiga fazer essas analogias, essa leitura de forma crítica, né? Considerando também toda uma questão cultural, porque eu não sou daqui, eu não sou de Recife, por exemplo. Eu nasci no Rio, mas eu me criei em São Paulo. Eu estou aqui há 22 anos. São culturas completamente diferentes. Quando eu cheguei em Recife, eu estranhei um pouco. Hoje eu já me adaptei. Mas a questão da pontualidade, eu falei, como é que pode uma cidade como São Paulo, o trânsito caótico que é São Paulo, ninguém se atrasa. O pessoal chega até mais cedo por conta disso. E Recife era uma hora para começar uma reunião, foi a primeira coisa assim, que eu estranhei. Então, assim, tem um aspecto cultural, o aspecto humano mesmo, né? De costumes, que vai entrar aí, que a máquina não vai conseguir perceber, capturar. E tem outra questão também, que o homem é o único que vai conseguir fazer a mediação. Então, quando você vai trabalhar o diálogo entre o poder público e a sociedade e o técnico, essa mediação, esse diálogo entre pessoas, a máquina não vai conseguir fazer, né? Então, eu creio que o homem, ele vai dominar a máquina nunca vai dominar o homem.
18: Ótimo,
19: ele está se adaptando, né? Porque ainda tudo é muita novidade. Às vezes eu vejo pessoas com certo medo, mas eu acho que tudo tem que trabalhar a nosso favor. Foi que nem eu me formei na década de 90. E quando eu terminei, comecei a finalizar minha faculdade, veio o AutoCAD. E foi assim, eu fiz essa transição da prancheta para o CAD. E eu lembro que eu trabalhava com pessoas assim, com muitos anos de arquitetura, e dizia assim, isso é um absurdo, vamos perder emprego, né? Aquele medo da tecnologia substituir o desenhista. Mas foi uma transição, né? E hoje a gente vê que essas mesmas pessoas, eu tenho um colega que hoje ele domina completamente o software, né? E a pessoa que tinha essa experiência na prancheta levou para a tecnologia aquela experiência, aquele conhecimento. Então, eu acredito que é a mesma coisa hoje com as tecnologias que a gente está conhecendo, né? Como a IA, por exemplo, hoje em dia. Então, Eu creio que é só um período aí de adaptação.
18: De adaptação.
19: É, mas assim, nada vai substituir o pensamento crítico que nós humanos temos. Já a máquina nunca vai conseguir.
18: Ainda bem. É com essa esperança, Carla, que eu lhe agradeço aí pela entrevista, né? E muito obrigado mesmo pela atenção.
19: Obrigada. Obrigada, obrigada, professor. Obrigado e espero que tenha contribuído aí com esse trabalho aí de vocês, viu?
18: Ok.
19: Parabéns aí pelo trabalho.
18: Os nossos ouvintes vão gostar.
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7: 12 horas e 25 minutos.
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O arquipélago de Fernando de Noronha é um paraíso, a gente sabe disso. Talvez muita gente não saiba que aquele oásis resulta de intensos eventos vulcânicos ocorridos há milhões de anos no oceano.

0: Suas rochas registram erupções sucessivas e processos magmáticos que moldaram a paisagem da ilha. Esse conjunto geológico revela um capítulo singular da dinâmica tectônica do Atlântico Sul, e o Vulcano, grupo de pesquisa em vulcanologia da UFPE, Universidade Federal de Pernambuco, desenvolveu um estudo com abordagem inovadora para compreender como se formou o arquipélago de Fernando de Noronha. A pesquisa é coordenada pela professora doutora Carla Joana Barreto, da Universidade Federal de Pernambuco, com apoio do CNPq. E quem está aqui com a gente para falar sobre Noronha e sobre sua formação rochosa é minha amiga Beatriz Jesus, a quem eu não via já fazia algum tempo, né, Bia? Bia, é bastante tempo, né? Beatriz é mestranda no programa de pós-graduação em Geociências da UFPE, é licenciada em Geografia pela Universidade Federal de Pernambuco, né? É integrante do grupo de pesquisa em Vulcanologia ou Vulcano, no qual desenvolve atividades na área de geociências, com ênfase nos seguintes temas: estratigrafia vulcânica, o nome é complexo, hein? Geologia estrutural, reservatórios vulcânicos, armazenamento geológico de carbono, fotogrametria digital e anisotropia de suscetibilidade magnética. Misericórdia, misericórdia. Atualmente integra o projeto de P&D investigação do potencial das rochas vulcânicas da suíte magmática do Ipojuca para armazenamento geológico de carbono na região do Complexo Industrial Portuário de Suape, financiado com recursos da ANP Petrobras. Além disso, faz parte do projeto de extensão Vulcões e Viagens, que maravilha isso, atuando com divulgação científica sobre o ensino e aprendizagem da vulcanologia. Beatriz, minha amiga viajante, minha amiga geógrafa, que prazer ter você aqui, que bom voltar a falar contigo, desde o tempo do ângulo, acredito, desde o tempo do ângulo, né? Ela foi minha aluna, tá, gente? Foi minha aluna, de terceiro ano, ensino médio, que maravilha. Veja, como primeiras perguntas, perguntas de praxe que a gente faz aqui pra galera que chega aqui, os professores, pesquisadores como você, minha amiga. Por que você escolheu a geografia? Eu sei mais ou menos, mas eu quero que a galera também saiba, né? De onde vem a vontade de estudar vulcões? Seja muito bem-vinda, tá?
1: Olá, Saulo. Primeiramente, eu gostaria de agradecer. Eu adoro falar, né? Eu adoro rever bons amigos. E aí, rever bons amigos pra falar de ciência, pra falar de vulcanologia, é assim, é tudo pra mim, né? Então, por que que eu escolhi a geografia? Eu pensei muito como é que eu responderia isso. Mas é basicamente porque eu sempre fui muito curiosa. Por ser muito curiosa, eu queria ter artimanhas para começar a entender o mundo, compreender as coisas, problematizar, né? Mas hoje eu não trabalho mais com a geografia. Hoje eu trabalho com geociências, de fato, que é uma ciência exata. Então, por mais que eu sempre fosse muito curiosa, o caminho da vida ele vai levando a gente para onde a gente nem imagina, né? E me levou aí até os vulcões, enfim. E como é que essa paixão, né, por vulcões surgiu? Foi na graduação, assim, porque eu sempre imaginei que vulcão era algo muito distante. Eu ia ter que ir na Islândia, eu ia ter que ir, sei lá, no Chile, para poder conhecer. Mas, na verdade, com o tempo que eu fui estudando, eu fui entendendo que existem vulcões até no nosso quintal, literalmente, né? A gente acha que só tem Fernando de Noronha, mas tem muitos outros, eu vou contar para vocês. Então, isso me fez querer conhecer cada vez mais, né? Então, foi assim que essa paixão por vulcanismo surgiu.
0: Que maravilha, Bia. Vê só, eu sou leigo total, né? Por isso que eu te chamei aqui. Por isso que tu vai dar uma aula pra gente. Mas é uma coisa muito distante pra gente, né? Porque quando a gente pensa em vulcão, a gente lembra, como tu falou, Islândia, Chile, Japão, Havaí, né? Filipinas, enfim. Países que têm um fenômeno vulcânico mais intenso, mais consistente, mais constante, né? A gente lembra logo dos magmas. Eu só lembro do filme do Pompeia, do Vesúvio, né? Jorrando magma, jogando lava pra todo canto. E a gente aqui não vê, né? Ele ativo. Ele ativo, tá? Então, assim, eu queria saber de ti, minha amiga, aproveitando o seu conhecimento, o seu gosto pessoal pelos vulcões. E para leigos como eu e muitos outros, o que é um vulcão? Qual é a incidência desse tipo de formação geográfica no Brasil? Por que estudar essas paredes rochosas é importante?
1: Então, né? Para explicar de forma muito simples, para que a gente possa entender, o vulcão é basicamente como a gente consegue enxergar aquele magma, aquele material quente, que vem lá da subsuperfície aqui em cima. E Então, é a forma com que ele se apresenta pra gente. É basicamente o olá do magma aqui e em superfície pra gente compreender, né? E aí, no Brasil, é uma pergunta que eu faço, e as pessoas eu acho muito engraçado. Tem vulcão no Brasil? A galera já diz, não, é claro que não. Mas assim, realmente, de fato, a gente não tem esse vulcanismo ativo. Mas a gente tem ambientes vulcânicos, a gente tem ambientes muito significativos da vulcanologia. Por exemplo, eu vou citar alguns e é muito interessante que a gente vá construindo essa história na cabeça. Por exemplo, o vulcão mais antigo do mundo fica no Brasil. Então, é um vulcão que a gente chama de Uatumã e ele fica no Pará. E aí, ele é um vulcão que tem quase 2 bilhões de anos. E é o registro vulcânico mais antigo do mundo. Então, assim, quando eu perguntar, assim, as pessoas, têm vulcanismo no Brasil? Pô, meio que tem. E, além disso, a gente tem outros terrenos vulcânicos aí, de vulcões que não... Não, gente, não vai ter erupção, eles são extintos. Mas eles são muito significativos. Por exemplo, a gente tem a Ilha de Fernando de Noronha, que é aqui em Pernambuco. A gente também tem ali a região do litoral sul pernambucano, Granito do Cabo, Calhetas, que são praias muito bonitas, né, que a gente vê pela internet, que também são, né, terrenos vulcânicos. A gente tem no Rio Grande do Norte um lugar chamado Pico do Cabugi. É uma formação linda, minha gente. É aquele vulcão de desenho. E ele fica lá e tem trilhas, foi reaberto, então é muito turístico. Além disso, a gente tem um local muito importante para a ciência, que ele vem sendo desenvolvido vários projetos para instigar aí o crédito de carbono, que é a formação Serra Geral, que fica no sul do país. Eu acho que para pensar em Serra Geral, a gente pensa em Foz do Iguaçu, né? Então, lá em Foz do Iguaçu, a gente vai ter as cataratas e ali a gente tem tudo aquilo ali, a rocha vulcânica, né? E, mais turístico ainda, a gente tem em Cabo Frio, no Rio de Janeiro. Então, ali também é um vulcanismo. Então, a gente tem vários terrenos vulcânicos, né? E, poxa, falei vários para vocês e tem muitos outros. Eu falei os principais. Então, por que que a gente estuda isso, né? Primeiro, a gente estuda porque a ciência ela não precisa ser necessariamente algo material. A ciência ela estuda para compreender aquele espaço, para compreender aquelas dinâmicas. E aí, depois que a gente compreende, que a gente reconstitui essa história desse vulcanismo, a gente vai conseguir atrelar algum tipo de valor ou algum tipo de importância ambiental a esses lugares. Mas a gente também tem, em contrapartida, que quando a gente estuda, a gente reconhece, a gente reconstitui essa história, a gente consegue dar mais valor, a gente consegue dar mais significado a esse espaço. Então, as pessoas que circundam esses espaços vulcânicos, elas conseguem compreender a importância daquele local para elas. Além do porque eu sempre morei aqui. Eu sempre morei aqui, mas aqui é uma região muito importante. Então, a gente estuda para tudo isso, para a ciência acadêmica, para a divulgação científica, para a ideia de pertencimento do espaço também, sabe? Então, é uma cadeia. Por isso que a gente estuda tanto esses terrenos, assim.
0: Que show, que show. E é tão bacana que ouvir falar, sabe, Bia? Porque tu fala com uma vontade tão grande que não para nem direito na cadeira, cara. Isso é impressionante. Isso é impressionante. É muita energia. É muita energia. Eu fico imaginando tu dando aula disso aí, cara. Ou, né, ali no teu grupo de extensão, no teu grupo de... na tua atividade de extensão que tu fazes, que eu sei que tu fazes, né? Tu leva esse conhecimento pra comunidades ali do Grande Recife, que eu já vi em foto, já vi, né, no teu Instagram, tô fazendo isso. Então, assim, é muito bacana, é muito gostoso, é muito interessante e dá vontade de você assistir, né, a apresentação contigo, porque, cara, o cara fica hipnotizado, bicho. O cara fica hipnotizado. Com tanta vontade, com tanta vontade. Isso é muito bacana, eu gosto de ver. Ô, Bia, fala um pouquinho também, minha amiga, sobre o teu grupo de pesquisa, né? O grupo de pesquisa Vulcano. Qual é a pedra fundamental, fazendo um trocadilho, né? Qual é a pedra fundamental do grupo? Qual é o objetivo principal dele?
1: Então, o Vulcano, ele é um grupo de pesquisa registrado, né? Mas ele é relativamente novo. E o Vulcano, ele foi criado aí por uma pesquisadora mulher, uma área de ciências exatas, que não é tão comum. Tradicionalmente, a gente vê mais homens nessas posições, principalmente nas ciências exatas. E é um grupo muito jovem que vem com propostas muito diferentes, principalmente para a região do Nordeste, que, historicamente, é uma região menos explorada para estudos científicos, projetos, enfim. Então, essencialmente, no Vulcano, a gente tem a vontade de fazer diferente na nossa região. E a gente tem toda essa parte significativa de ser um grupo originado, pensado por uma mulher, né? Uma mulher que veio do Norte, estudou no Sul e hoje produz no Nordeste. Então, é praticamente um intercâmbio aí. E o Vulcano é um grupo de pesquisa muito diverso. A gente tem mulheres, homens, a gente tem pessoas negras, pessoas de pele clara. Então, é um grupo, além do mais, que preza muito por essa diversificação do cientista. Não só aquele cientista que a gente imagina nos filmes, aquele homem chato, branco, que para ele tudo é esnobe e enfim. Não, o Vulcano, ele é além de um grupo que pesquisa muito, que propõe, que publica, ele é um grupo muito diverso, né? Então, o Vulcano é tudo isso.
0: Maravilha, maravilha. Agora vamos falar sobre Fernando Noronha, tá? Porque Fernando Noronha é um paraíso, a gente já sabe. Você já visitou, já teve a oportunidade de visitar aquele espaço. Eu vejo algumas fotos, vídeos teus por lá. Basicamente, qual é a origem daquele lugar, Bia? Por que a ilha exerce tanto fascínio a partir daquelas belezas naturais, hein?
1: Então, primeiro eu queria dizer que estar em Fernando Noronha é um privilégio. E ter ido, às vezes que eu fui para trabalhar, é mais especial ainda, né? Porque criou um espaço no meu coração incrível. Então, primeiro eu queria dizer, por que causa fascínio? Eu vou te responder um pouco ao contrário. Bom, eu tive a oportunidade de conhecer alguns lugares, assim, né? Principalmente pela pesquisa. E eu conheci áreas com vulcanismo ativo, com vulcanismo muito preservado, fora do Brasil. E eu queria falar para todo mundo que vai ouvir, não existe ilha vulcânica mais bonita que Fernando Noronha. Tanto nessa beleza física, quanto na beleza geológica, sabe? Então, é muito importante a gente tirar essa síndrome do vira-lata. Não, porque se for na Islândia, não, porque se for nos Açores. Gente, aqui, ó. Noronha aqui, ó. Não perde pra nenhuma dessas. Então, mas qual é a origem dela, né? Então, só para reafirmar, é uma origem vulcânica. Não existe a dúvida se aquilo ali é um vulcão, foi, não. É uma origem vulcânica. Então, dentro dessa ideia de ser uma origem vulcânica, a gente tem algumas teorias. Mas eu vou trazer a principal para vocês, que é a ideia que Fernando de Noronha, o que a gente vê, na verdade, é o topo de uma montanha gigante. E o fundo está ali a 4 mil metros. Então, como é que essa montanha gigante ela se formou, né? Ela se formou a partir de um ponto quente. Então, a gente tinha, né, a superfície terrestre ali, representada por uma placa tectônica. E aí, existia um ponto quente, tipo, como um maçarico. E esse ponto quente foi esquentando essa placa tectônica até que o magma, né, que está lá em subsuperfície, ele conseguiu quebrar essa placa tectônica e formar essa montanha gigante. Só que as placas tectônicas, elas se movem, elas são dinâmicas. Então, quando a placa tectônica se moveu, é como se esse ponto quente tivesse se dissipado. E aí restou o que a gente pode dizer, de forma muito simplista, que é uma cicatriz. Então, Fernando de Noronha é uma cicatriz desse ponto quente que existiu. E esse processo ele começou tem 12 milhões de anos. E ele terminou, né, os seus últimos registros são mais ou menos 2 milhões de anos atrás. Então, além de tudo, é um vulcanismo muito novo. Isso contribui para a ideia de estar estudando essa ilha. Porque é tudo muito recente e também muito preservado, sabe?
0: Top demais, minha amiga, top demais. Valeu pelas explicações super abalizadas da pesquisadora, grande pesquisadora Beatriz Jesus, né? Ô Bia, o grupo de pesquisa de vocês, o Vulcano, né? Do qual, obviamente, você faz parte na UFPE e é o motivo pelo qual te trouxe aqui, acabou de desenvolver um estudo inovador sobre a formação rochosa de Fernando de Noronha, né? E isso atiçou a minha curiosidade também. A pesquisa é liderada, como você bem disse, pela professora, grande professora Carla Joana Barreto, né? Importante cientista da área de petrologia ígnea e rochas vulcânicas, com apoio do CNPq. O que é que esse estudo descobriu de inovador sobre Noronha? Qual é o grande achado dessa pesquisa?
1: Então, essa pesquisa, ela já está no seu segundo edital do CNPq. Ela é uma pesquisa que começou no ano de 2020. Então, ela é uma pesquisa que conta com várias universidades. A gente tem a UFPE, que aqui é de Pernambuco. A gente tem pesquisadores da USP. A gente tem pesquisadores de Cuiabá, da UFMT. E de Minas Gerais, que é da Universidade de Diamantina. Então, é um grupo muito diverso para que a gente venha a propor novas metodologias. Por quê? Fernando de Noronha, como eu disse a vocês, é um vulcanismo muito recente. Mas na ilha só foram empregadas técnicas mais tradicionais, como a própria petrologia ígnea, que é o estudo da rocha, puramente da rocha pela rocha. Então, para entender qual é o nome daquela rocha, quanto tempo essa rocha tem, então são estudos mais clássicos dessa parte da vulcanologia. Então, quando a professora Carla, né, junto com os pesquisadores, propôs esse projeto lá em 2020, ela propôs o emprego de novas técnicas, técnicas mais modernas. Por exemplo, a fotogrametria, que é usar o drone, que é imaginar, tirar várias fotos da ilha, compreender aquela ilha ali. Então, né, passaram-se aí praticamente 6 anos do início dessa pesquisa e a gente agora, neste momento, que está na fase de conclusão dos resultados. Por exemplo, a gente já conseguiu identificar ali algumas formas, algumas feições que não estavam anteriormente descritas na literatura, como, por exemplo, como foi a evolução daquele vulcanismo. A gente já conseguiu identificar também, por exemplo, qual é o paleomagnetismo, né, que é basicamente aí. Como é que esse registro magnético estava dentro daquela ilha, mas ainda não é, os resultados ainda estão sendo... Estão no momento da escrita, né? A gente planeja, por exemplo, soltar o primeiro artigo dos resultados desse projeto ainda esse ano, se Deus quiser e der tudo certo, os astros se alinharem em setembro, e aí a gente vai expor um pouco mais desses resultados. Mas o projeto, ele só finaliza mesmo no ano de 2027, então a gente está nessa última fase. Eu, por exemplo, vou ter o prazer, né, de fazer esse intercâmbio aí entre as universidades e vou fazer uma parte da pesquisa na USP, né? Trazendo um novo método aqui para a universidade, para o projeto, para a Fernando Noronha, para a pesquisa, né? Então, é mais ou menos assim que está o andamento dessas novas técnicas que a gente vem empregando em Fernando Noronha.
0: Legal, legal. Ô, minha amiga, veja, essa pergunta não está no roteiro, mas vou fazer aproveitando que você está aqui, né? E matando a minha curiosidade. Veja, há o risco... A gente falou do Vesúvio, falou de Pompeia. Há um risco de, por exemplo, Fernando Noronha despertar tal qual a gente viu ali no filme da Moana, né? Aqueles vulcões despertando. Será que existe esse risco de algum vulcão no Brasil? Você disse que tem alguns. Eles despertarem e jorrarem magma, né? Morro abaixo.
1: Não, não existe, olha, gente, eu posso afirmar para vocês que não existe esse risco, nem Fernando Noronha, nem dos outros lugares que eu citei para vocês. São vulcões realmente, estrito senso, extintos. Então, eles já descansaram, eles já fizeram o seu trabalho, e agora eles estão aqui mais assim para dar o ar da nossa graça, para se mostrar, para a gente entender, para a gente pesquisar.
0: Ah, que massa, e que assim continue, né, pelo menos por um bom tempo, né. Ô, minha amiga, pra gente fechar, assim, que pena, né, um grande bate-papo contigo e poder desfrutar um pouco da tua companhia. Eu sei que também você divulga ciência, né, em projetos de extensão, eu citei há pouco. Por que é tão importante levar esse conhecimento que tu trazes, que tu carrega, que tu leva adiante sobre vulcões pra mais gente, hein, Bia?
1: Bom, agora, para responder essa, talvez eu demore um pouco, porque aí a gente já vai tocar em assuntos muito importantes para mim. Mas, basicamente, hoje eu sou cientista, hoje eu faço mestrado, hoje eu faço parte de projetos de pesquisa, porque eu vim da extensão universitária. Então, quando a gente está nesse meio da universidade, muitas pessoas não entendem o que é essa extensão. Mas, geralmente, quando você faz uma universidade pública, você não frequenta a universidade. Você vive a universidade, porque você tem aula de manhã, de tarde e de noite. Ou você tem projeto de manhã, aula de tarde e de noite. Então, a extensão universitária é para fazer com que quem está na graduação, principalmente, pegue o que ela está entendendo, o que ela está conhecendo e leve para fora. Mas não necessariamente de uma forma assistencialista, mas de uma forma de fazer um contato íntimo, uma conversa com a comunidade. Então, estava ali no auge da pandemia, e sempre fui uma pessoa que fala muito. Saulo foi meu professor, ele sabe. Eita, que melhor vai falar. E aí, recebi, né, o convite da professora Carla para fazer parte desse projeto de extensão que, inicialmente, como tudo na pandemia, era online. E, com o tempo, a gente foi entendendo a necessidade de sair no online e começamos aí em escolas aqui públicas da região metropolitana do Recife. E, Saulo, eu acho que é aí que... Que tal ponto? É aí que a gente faz pesquisa, porque Por exemplo, eu sou a responsável pelos drones do laboratório. Então, eu chegava numa escola pública que às vezes os meninos não tinham mesa para sentar e mostrava o drone, gente. Acabou. Tipo assim, a vida do menino, ela era transformada, mas não era só a dele, a minha também. Então, fui crescendo nesse ambiente de extensão universitária. A gente já fez várias ações, mas a gente continua indo em escolas, mas a gente já fez cursos, a gente já fez curso para alunos, para professores, a gente já esteve só dentro da universidade, a gente já esteve fora da universidade. Inclusive, o Companhia de Viagens fez cinco anos mês passado. Então, é tão importante porque é um tripé, né? A gente, enquanto graduando ou pós-graduando, a gente tem um ensino, a gente faz a pesquisa, mas a gente precisa levar essa pesquisa para fora da universidade. Senão, não existe sentido, que é a parte da extensão. Então, sempre que eu falo com as viagens e falo da extensão universitária, eu falo sempre com muito carinho, né? Porque quem se propõe a fazer essa extensão universitária sempre recebe. Muito mais do que levar um drone, muito mais do que levar uma rocha. E um dos casos mais recentes de 100% afirmação que a extensão universitária é o caminho correto, é que na última entrada da Universidade Federal de Pernambuco, a gente recebeu um aluno que disse: eu estudei para entrar na universidade porque eu fui com as viagens, foi na minha escola. Então, é um ciclo ali que ele funciona de uma forma quase perfeita, porque se a gente já atingir só um daqueles 30, a gente já está vencendo, sabe? Então, pelo menos para mim, é tão importante porque significa que a universidade existe, não só para produzir ciência, mas ela existe para servir, para intervir, para conversar com a comunidade, seja perto, seja longe, enfim.
0: E bacana, minha amiga. Comungo do mesmo pensamento seu, e um dos motivos pelos quais a gente faz esse programa aqui é porque a gente entende que a ciência, ela precisa sair das suas torres de marfim e ganhar o mundo, ganhar a escala, né? Chegar nos ouvidos e nas mentes de pessoas leigas que estão ávidas, né, pelo conhecimento, de tocar um drone, né? E que maravilha. Quando tu falou isso, eu fiquei aqui pensando, que inveja. Além dela viajar para Fernando Noronha, ela manuseia drone. Eu tô doido para comprar um brinquedinho desse para mim, né? E ainda não pude, cara. Então, assim, e que bacana, sabe, Beatriz, assim, a tua fala, né? E já aproveitando para dizer que, infelizmente, a gente chega ao fim deste episódio do Papo no Auge. A gente conversou com a pesquisadora, sumo pesquisadora, Beatriz Jesus, né? É ela que faz parte do grupo de pesquisa Vulcano da Universidade Federal de Pernambuco, capitaneada aí pela professora Carla Joana. Minha amiga, obrigado de verdade por tua participação, por ouvir essa voz potente e com gana, sabe? É uma voz com gana de fazer ciência, de levar ciência adiante. Obrigado de verdade. Quem quiser conhecer mais sobre o Vulcano, sobre Beatriz Jesus, como é que faz, hein?
1: Então, eu também queria agradecer, né? Eu sou muito grata, porque não tem como não ser, né, Saulo? Foi meu professor e hoje a gente conversando hoje em outra esfera é muito gratificante pra mim enquanto aluna. E, gente, vou falar aqui publicamente. Saulo, com certeza, foi um dos professores que mudou a minha vida, né? Mas
0: é isso,
1: pra me encontrar e pra encontrar o Vulcano e o Vulcões Viagens, basta seguir o @vulcõesviagens no Instagram e o Vulcano, né? O Vulcões Viagens, ele tem idas periódicas nas escolas, então caso alguém se interesse, caso alguém queira, pode entrar em contato lá com a gente. A gente vai ficar muito feliz em receber as mensagens de vocês.
0: Show de bola, minha amiga. Show de bola. Mais uma vez, brigadaço. Obrigado pelas palavras. Obrigado pela amizade. Obrigado pelo aceite, né, de contar essa sobre a tua trajetória, sobre o Vulcano aqui pra gente e falar sobre vulcões, que é importantíssimo também a gente aprender sobre isso, porque faz parte da geografia brasileira, né? Está no Brasil, faz parte do nosso ambiente, do nosso espaço, e é importantíssimo que a gente saiba, né? Cultura sempre é muito bacana, né? Cultura geral, enfim. Então, assim, obrigado, Bia. 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Um grande abraço para todo mundo e bora pro auge sempre. Valeu, galera. Valeu.
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3: 12 horas e 56 minutos.
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8: Então, eu sou Bione, sou uma mulher negra, não tão retinta, linda, tenho 1,63 m e tô com nagô.
9: Bione, você falou desde muito nova.
8: Sim.
9: Tu lembra qual foi a primeira rima que tu lembra, assim? Será que tu podia puxar na memória?
8: Eu lembro que o nome da poesia era Desordem e Regresso. Eu tinha 13 anos, porque faz muito tempo. Eu já tinha isso de escrever, por isso que eu não consigo me lembrar dos primeiros versos. Mas, do Islã pra frente, eu consigo lembrar de algumas. E aí eu me lembro da de Pernambuco, que fala: até Bel trazer pra PE o troféu do Islã BR. Aí se entenderam a parte do não teste. É essa galera mesmo que Bacuixu se refere. Eu não tô nem aí pra qual região tu prefere ou qual poeta do Brasil tu admire. A única coisa que nos difere é que enquanto tu planta ódio, eu faço com que o jogo vire. Dane-se do que tu duvida. Só não pode duvidar da empatia na nossa essência. Porque se dependesse do Nordeste, o Brasil nunca teria fascista na presidência. Mas agora vocês vêm fingir demência. É que quando a gente acende, essa galera fica tensa. O único argumento que eles têm é a ofensa. Mas pra se referir ao meu povo, dessa vez tu vai ter que pedir licença.
1: Show, é nóis.
8: Esse é o mais antigo que eu lembro, assim.
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0: Olá, está começando mais um programa Mente Conectada, onde temos o objetivo de te explicar como o nosso cérebro funciona. Eu sou William Araújo, estudante de jornalismo da Universidade Federal de Pernambuco e divido a bancada com a professora do Departamento de Bioquímica, Michele Rosa. Olá, professora Michele.
1: Oi, William. Oi, pessoal. Vamos começar mais um Mente Conectada em parceria com a equipe da Rádio Paulo Freire.
0: Hoje, eu, a professora Michele e nossos convidados vamos conversar sobre curiosidades e alternativas relacionadas ao déficit de atenção e o déficit de atenção com hiperatividade.
1: A falta de foco, desatenção e dificuldade de se concentrar em atividades do dia a dia podem ser os sintomas de um problema chamado de transtorno do déficit de atenção. Já os sintomas de inquietude, impulsividade e desatenção podem estar relacionados com outro transtorno chamado de déficit de atenção com hiperatividade. Ambos são mais comuns durante a infância, mas não é apenas ali que eles aparecem.
0: E para comandar a rodada de perguntas junto comigo, hoje vamos receber dois estudantes do curso de farmácia da UFPE. Olá, Heloísa Leão.
2: Olá, William. Olá, professora Michele, Bárbara, Matheus. Olá, todo mundo.
0: Hoje também vamos receber o também estudante de farmácia da UFPE, Matheus Negreiros. Olá, Matheus.
3: Olá, William. Olá, professora Michele, Bárbara, Heloísa, pessoal que está nos ouvindo.
0: E também, para tirar nossas dúvidas junto com a professora Michele, contamos com a participação da neuropedagoga Bárbara Negreiros. Olá, Bárbara!
4: Olá, William! Olá, Michele, Heloísa, Matheus e olá, ouvinte da Rádio Paulo Freire!
0: Michele, eu vou começar perguntando o que todo aluno da graduação quer saber. A perda de foco normal do dia a dia de não conseguir prestar atenção na aula ou de não conseguir prestar atenção completamente em uma conversa, por exemplo, é um sintoma de TDA ou TDAHA?
1: Oi, William. Não é. Tanto o transtorno de déficit de atenção como o transtorno de déficit de atenção com hiperatividade, eles são doenças no neurodesenvolvimento, né, caracterizado por alterações de atenção. E quando a gente encontra aí a hiperatividade, tu acopla os sintomas à deficiência de atenção com hiperatividade, obviamente. Agora, esses estímulos externos, né, que a gente tem atualmente são muito estimulantes. A gente se dispersa com muita facilidade, é mídia social, é gente falando ao nosso redor, é TV, é notícia. E aí, aquele estímulo que a gente deveria prestar atenção, a gente não presta tanto. Mas não significa que a gente tenha doença, e sim que nós estamos um pouquinho desatentos. É comum, o TDAH e o TDA é comum em mais de 5% dos adolescentes, tá? Que é uma idade mais crítica de ver os sintomas. Mas para se caracterizar como uma doença, a gente precisa acompanhar por um intervalo de tempo mais longuinho, por mais ou menos uns 6 meses de alterações dos sintomas, que a gente mencionou anteriormente, e mais alguns que a gente vai comentar no programa. Ambos se relacionam com áreas do cérebro destinadas à cognição e emoções, e ambos também apresentam alteração de concentração de neuromoduladores, como alguns que a gente já conversou no programa, que é a noradrenalina e a dopamina.
2: Bárbara, além da hiperatividade, a desatenção e a impulsividade, o que mais entra no diagnóstico de uma pessoa com TDAH?
4: Então, Luísa, a gente tem uma série de sintomas, né, que, como o Michele falou, vão sendo observados por um período de aproximadamente 6 meses. Então, esses sintomas vão sendo frequentes. Por exemplo, dificuldade em permanecer sentado, uma inquietação, né, mexer o tempo todo com as mãos ou nos objetos próximos, correr ou ficar extremamente agitado em situações em que isso é inadequado, não conseguir participar de atividades silenciosas, por exemplo, brincadeiras, ou uma atividade de lazer que seja mais tranquila, falar muito, não esperar uma pergunta ser concluída para poder responder, não conseguir esperar a sua vez, interromper o outro, se intrometer numa conversa, frequentemente pegar algo para usar sem permissão, não tenha paciência de fazer o processo, né, de pedir, esperar o retorno, não consegue se manter focado em atividades mais demoradas, como uma leitura, uma palestra. Às vezes parece que não ouvem assim quando se dirigem a ele de forma direta. Dificuldade com planejamento, organização, perda de materiais não conseguir lembrar de atividades diárias, então esquecer um recado que precisava dar, por exemplo. Então, são coisas que vão aparecer com uma certa frequência para o portador do TDAH.
3: Professora Michelle, eu vi um artigo e fiquei um pouco curioso sobre ele. Ele dizia que o TDAH é um distúrbio neurobiológico mais característico em crianças e meninos, tá correto?
1: Sim, Matheus, é verdade. Ele é mais comum em meninos e crianças, adolescentes, né, da fase de mais ou menos 4 a 18 anos de idade. E é a fase, na verdade, escolar, onde os sintomas aparecem mais de forma prevalente. O TDAH, ele é mais comum em famílias em que o pai e a mãe, ou ambos, possuem o transtorno e aí passam esse gene para o filho, né? Então, ele tem um fundamento genético também. O interessante é que, em meninos, aparecem reproduzir mais o sintoma de hiperatividade e impulsividade, que já não está tão expresso em meninas. Meninas, a gente fica mais restrito com a desatenção mesmo, né? E não tem essa agitação tão constante dos meninos. Mas isso não exclui, né? Essa idade característica de 4 a 18 anos não exclui a possibilidade de diagnóstico do transtorno em adultos. Então, a gente tem que acompanhar os sintomas e perceber se eles ficam constantes aí por um intervalo de tempo prolongado.
0: Bárbara, uma curiosidade de muitos pais e mães, tanto de menino quanto de meninas, é saber se o TDA ou o TDAH impossibilita a criança de ter uma vida normal. E isso é mito ou é verdade?
4: William, isso é puro mito. O transtorno, ele não impede a criança de ter uma vida normal. Agora, ele vai trazer algumas situações, algumas limitações, e aí o apoio terapêutico vai ensinando essa criança e essa família a manejar essas situações. Então, por exemplo, a criança tem dificuldade de organização. Nas terapias, ela vai descobrindo formas de diminuir essa dificuldade e conseguir se organizar melhor, se planejar, não perder prazos de atividades escolares, por exemplo. Então, isso é mito, com certeza. Dá para ter uma vida 100% normal, dá para ser uma pessoa 100% funcional, mesmo sendo portador do transtorno.
2: Bom, professora Michelle, procurando alguns debates na internet, um dos maiores deles questionava se pessoas com TDAH são menos inteligentes que outras. Isso faz sentido?
1: Oi, Elô. Isso é um mito, tá? Tá aí algo que eu acho que precisa ficar bem esclarecido. Uma pessoa diagnosticada com TDAH ou com TDA, né, que recebe esse devido acompanhamento que Bárbara falou, de psicólogos, de fonoaudiólogos, de fisioterapeutas, de pedagogos, e que recebe esse tratamento adequado, ele pode ter a mesma inteligência que uma pessoa da sua idade, tá? E às vezes até acima da média. Então a gente tem que ficar atento nisso aí, porque era mito. Às vezes são extremamente focadas, né? E eu acho interessante a gente mencionar isso aqui, porque uma pessoa com déficit de atenção, nas coisas que ela gosta, nas coisas que motivam essa criança, esse adolescente, esse adulto, a pessoa é extremamente focada. Então, aquilo que chama atenção para ela, aquilo aumenta o foco dela. O problema é o que não chama atenção a ela. E ela tem esse déficit de atenção que a gente está conversando. Mas é mito, tá? Pode ter o mesmo nível de inteligência, o mesmo rendimento normal do dia a dia, ou até superior.
3: Bárbara, eu sei que ambos os transtornos aqui discutidos podem ser confundidos com ansiedade, preguiça de pensar, ou até aquela mimada, né, no adolescente ou na criança, por exemplo. Mas uma vez não conhecendo a doença, o diagnóstico passa a ser tardio. Como o diagnóstico tardio interfere no tratamento e na vida de uma pessoa que tem qualquer um desses transtornos?
4: Então, Matheus, o que é que acontece? Quando a criança ela não é diagnosticada na fase da infância, que é onde o que a gente chama de janelas de oportunidades de aprendizagem estão abertas, os sintomas vão se intensificando. Por exemplo, a desatenção vai ficando mais evidente. E aí, isso vai trazer muitos prejuízos no decorrer da vida, né? Da adolescência, fase adulta. Então, a vida acadêmica vai exigindo mais. E essa pessoa começa a não conseguir se organizar, perde prazos, por exemplo. A gente vê uma questão de frustração muito evidente, né? No trabalho, começa a prejudicar, por exemplo, as interações sociais. É uma pessoa temperamental, é uma pessoa que não suporta receber muitas vezes o não, aquele limite. Então, se torna bem intolerante a essas questões de frustração e podem também intensificar questões relacionadas ao uso de álcool, ao uso de drogas e desenvolver, né, desencadear problemas como ansiedade e depressão. Então, além do transtorno, né, de déficit de atenção associado com hiperatividade, pode acarretar no desenvolvimento da ansiedade e da depressão. Então, o ideal é fazer esse diagnóstico o quanto antes.
1: Eu acho bem interessante, eu vou complementar um pouquinho, porque essas pessoas que sofrem desses transtornos, né, elas têm muito caso diagnosticado também, por exemplo, de ansiedade, de dislexia, e às vezes elas são conhecidas como problemas de preguiça, né? Preguiça de raciocinar, preguiça educacional, problemas educacionais de pais que não deram educação adequada. Isso eu acho que a gente tem que olhar com detalhe, porque a forma como essas crianças crescem e são educadas vão interferir diretamente de como elas vão representar a doença. E da mesma forma o adulto. Às vezes o adulto ele desenvolve essa doença, mas ele não sabe que tem, porque ele nunca se observou, né? Ele nunca se deixou observar ou nunca observaram ele. E aí esse é o problema do diagnóstico, né, Bárbara? Depois, quando ele é adulto, o diagnóstico se torna um pouquinho mais tardio e aí dificulta a terapia de acompanhamento e a própria terapia farmacológica da doença mesmo.
3: E aí, professora, já que a senhora tocou no ponto de terapia farmacológica, vamos trazer um pouquinho para o campo da farmácia, né? A gente sabe que é de costume popular o ato de medicalização, que é tratar com medicamento algo que não precisa dele, né? E eu queria saber se isso acontece com esses distúrbios que a gente está discutindo hoje. E quando for necessário, de fato, iniciar o tratamento, qual seria o tratamento farmacológico mais adequado?
1: Eita, que pergunta linda, Matheus. Bom, como eu falei anteriormente, né, nem tudo é déficit de atenção. Algumas coisas podem ser mera desatenção nossa, né? Mera vontade de prestar atenção, motivação de prestar atenção em alguma coisa. Os estímulos são muitos e a gente está constantemente movimentando a nossa cabeça aí com essas mídias sociais. Bom, para essas pessoas que têm a desatenção e que não têm o déficit de atenção e hiperatividade, para essas pessoas não é aconselhado terapia medicamentosa. A gente sabe que tem um alto índice, né, de pessoas que tomam essas medicações para aumentar o foco, para aumentar a cognição. Inclusive, tem séries, né, que relatam sobre esses aspectos. O que acontece? Quando a gente toma uma medicação que a gente não tem a doença pelo qual aquele medicamento foi predisposto a ajudar, a gente acaba até podendo desenvolver essa doença, né? O medicamento ele vai agir nos neuromoduladores que a gente conversou, é a dopamina, é a noradrenalina, e uma vez que tu tá mexendo com algo que não tem problema, tu tá com certeza induzindo um problema. Isso não serve apenas pro TDAH, isso vai servir para todas as doenças que a gente conhece na atualidade. Então, se a gente toma um medicamento que não precisa ser tomado, a principal consequência vai ser o efeito colateral daquele medicamento ou até mesmo a doença pelo qual tu tomou, sendo que tu nem tinha doença. Para essa pessoa que é desatento, que está com falta de atenção, eu aconselho técnicas gerais, né? Pratica o yoga, pratica meditação, pratica o pilates, exercício físico é excelente para quem tem TDAH. Geralmente, quando as pessoas falam de exercício físico, a gente tem que lembrar que isso de forma crônica, né? 5, 6 vezes na semana, 30, 40 minutos por dia, isso vai estimular a liberação desses neuromoduladores, a regular o teu sistema de recompensa, a regular a tua cognição, a as emoções e, com isso, regular a doença. E outra, essas pessoas podem testar técnicas de foco também, né? Tem muitas técnicas de foco disponíveis na internet que a gente pode fazer todo dia. Uma vez acompanhada essa pessoa e, sim, e diagnosticado com alteração de atenção, né? Com déficit de atenção e hiperatividade, aí sim, aí a terapia medicamentosa ela pode servir como um auxílio para essa pessoa. Geralmente, a terapia de escolha é o metilfenidato, que é um fármaco que vai agir na noradrenalina e na dopamina. E é um fármaco que, quando tomado de forma errada, ele pode causar várias consequências neurológicas, inclusive a dependência psicológica, que é a dependência de tomar aquele fármaco sem a necessidade do fármaco, e aí tu acabar por desenvolver algo ou não conseguir pensar, agir na ausência daquele fármaco. Então, para te funcionar bem, tu vai precisar da presença do fármaco para que tu funcione. E isso não é tão interessante. Então, fica aqui a dica, se a gente não tem a doença, a terapia farmacológica, ela não é bem-vinda. Entretanto, uma vez que tu é diagnosticado com TDAH ou TDAH, Aí é interessante acompanhamento médico e ver a melhor terapia para ti.
2: Bárbara, para os ouvintes mais velhos, os adultos, esses sintomas do TDAH, eles vão ser iguais aos das crianças?
4: Eles são semelhantes, só que aí a gente vai ver nas atividades de vida diária, né, do adulto, a manifestação disso. Por exemplo, a inquietação. A gente vai ter aquele adulto que busca muito por mudanças, então é aquela pessoa que gosta de mudar o tempo todo e nunca está satisfeito com aquilo que faz, porque sempre muda, né? É como se quando começa a se adaptar a uma nova situação, aquela situação perde a graça, então precisa de outra coisa. A impulsividade, quer fazer tudo, quer começar tudo e não termina o que começa, é uma característica bem marcante. Ou deixar as coisas para fazer em cima da hora, né? A procrastinação, deixa tudo para cima da hora e aí não consegue dar conta e se angustia e tudo mais. Não tem muita facilidade para se autoavaliar e enxergar como as suas atitudes impactam a vida dos outros. Então, ele não tem muito esse feeling. E aí, com isso, acaba trazendo questões de relações sociais. Então, para o adulto, a gente vai percebendo muito isso. Então, a pessoa que não cumpre prazo, perde, né, esses prazos, ou deixa tudo para cima e se sobrecarrega, são questões que a gente vai vendo com muita frequência. A gente sabe que isso pode acontecer, né, em determinados momentos da nossa vida e por diversas situações. Mas quando esses comportamentos se tornam frequentes, então cabe aí uma avaliação para ver o que está acontecendo e verificar se não tem um transtorno por trás disso.
0: Michele, muitas grávidas costumam fazer uso de bebidas alcoólicas, cigarros e drogas ilícitas durante a gravidez. Isso pode aumentar a probabilidade da criança desenvolver TDAH durante o crescimento?
1: Oi, William. Sim, positivo esse questionamento aí. Tem vários estudos que mostram, né, que a mãe que foi exposta a metais pesados, como por exemplo o chumbo, que é um metal altamente tóxico para o pulmão, para o desenvolvimento neurológico, por exemplo, o álcool, que é um depressor do sistema nervoso central, o tabaco, que vai induzir estimulação aí de acetilcolina com a nicotina, e a dopamina com a dependência química, né? A cannabis mesmo, né, que é uma substância que vai estimular diferentes cascatas de neuromodulação e a própria neuromodulação endógena da cannabis, que é o sistema endocannabinoide. A cocaína, que é um super estimulador da dopamina, e isso com certeza, né, altera tanto o perfil fisiológico da mãe como da criança que ela está gerando. Agora, é interessante mencionar que não só durante a gravidez, tá? Esse adolescente que é exposto a essas substâncias durante o crescimento, durante o desenvolvimento, principalmente dos 4 aos 18 anos de idade, onde a gente tem a nossa modificação encefálica máxima, esse adolescente também está susceptível a ter déficit de atenção. E não só déficit de atenção, né? Quando é exposto a essas substâncias ilícitas aí durante esse período de desenvolvimento, susceptível à dependência química, à depressão, à ansiedade, ao estresse e a problemas neurológicos mais profundos, bipolaridade, esquizofrenia e outros transtornos de humor. Então, um cuidado aí nas exposições ambientais, porque isso pode com certeza direcionar aí para essas doenças neurológicas.
3: E aí, meninas, gostaria de concluir minhas curiosidades, né, fazendo uma associação entre as mídias e os eletrônicos e o próprio TDAH. Acho que, puxando um pouco do que a Bárbara falou, é importante a gente compreender que as pessoas que têm TDAH, elas têm dificuldade de cumprir rotinas, de cumprir padrões, né? E limitar o uso de mídias, limitar o uso de eletrônicos é uma das formas de colaborar com a diminuição dos sintomas, uma vez que, como já foi falado, a gente recebe muito estímulo e todos esses estímulos contribuem para a exacerbação dos sintomas. Então, são estímulos luminosos que interferem diretamente na nossa resposta neurológica, são estímulos sonoros que também interferem diretamente na nossa resposta neurológica. Contudo, essas mídias e esses eletrônicos podem ser associados desde que tenham o uso limitado e que tenha uma atividade voltada para concentração, uma atividade voltada para melhorar a questão de inquietação, de cumprimento de tarefas. Então, a gente tem os dois lados, né? Cabe ponderar um pouco de cada um deles e usar da forma correta para que os sintomas não se exacerbem.
1: Perfeito, Matheus. Para complementar essa tua fala, só gostaria de deixar a dica, aquela que eu já dei, eu acho, em outros episódios. Mas eu te aconselho a diminuir a exposição luminosa das 10 da noite às 4 da manhã. E quanto mais tu consegue minimizar os seus estímulos, mais tu consegue manter o foco no teu dia, né? No próximo dia, porque tu conseguiu dormir de forma clara e organizada. Então, cuida aí, né? Nas mídias, já que o Matheus mencionou esse fato de mídias digitais, eu te aconselho a minimizar essa estimulação luminosa aí das 4, das 10 da noite às 4 da manhã.
0: Muito interessante o comentário que o Matheus fez. Luísa, você gostaria de fazer algum comentário final também?
2: Oi, com certeza. Eu acho que seria importante finalizar deixando algumas dicas que vi serem importantes, né, no dia a dia de uma pessoa com TDAH. E são elas se planejar com frequência, né, para melhorar o seu dia a dia e não se sentir muito perdida. Isso também vale para os pais, né, quando esse transtorno é diagnosticado na infância. Se exercitar, né, se manter em movimento, como a professora mencionou, a gente também já falou em outros programas dos neurotransmissores que vão ajudar e beneficiar, né, o foco e a atenção. E principalmente criar e ter expectativas realistas e saber sempre os seus limites, porque é muito importante se conhecer.
1: Muito bem, Luísa. Ótimas dicas.
0: Bárbara, gostaria de fazer algum comentário final?
4: Sim, William, queria só deixar assim a dica para o pessoal. Como o Michele falou antes, nem tudo é o transtorno. Para os pais ficarem ligadinhos nos filhos, porque, por exemplo, em tempos de pandemia, as crianças não podem descer, né, as que moram em prédio, para brincar no parquinho, não podem brincar na rua. Então, a criança não gasta energia, normalmente ela fica mais agitada em casa. E a gente tem crianças que estão muito expostas a essa questão das mídias que o Matheus falou, né? O contato com o celular, o tablet, por um período muito longo. Então, isso pode deixar a criança naturalmente desatenta ou mais agitada. E aí, ficar de olho, né? Mudar um pouquinho essa rotina. E se essa rotina é modificada e você percebe esses comportamentos, aí sim procura um especialista. Mas ficar ligadinho para ver se essa desatenção e essa agitação não está sendo causada pela própria rotina.
0: E para você que está com problemas de concentração no trabalho, tente planejar mais seu dia antes de chegar ao trabalho, de intervalos de 2 minutos a cada 40 minutos. Beba mais água, olhe para o horizonte de tempos em tempos, minimize as redes sociais e tente sempre ter uma boa noite de sono e manter as atividades físicas. É assim que chegamos ao final de mais uma edição do Mente Conectada.
1: Os transtornos de atenção aí são condições que podem ser graves e podem ser caracterizados por um padrão crônico, né, e persistente de comprometimento, tanto cognitivo quanto emocional, e que pode acontecer em gente grande também. Então, muitos adultos não conseguem entender seus sintomas causados pelo estresse em casa e no trabalho, e outros vivem lutando com a distração do dia a dia, né, com os esquecimentos e com a falta de competências organizacionais. Procure sempre ficar atento, então, no teu dia a dia, para que tu possa encontrar melhores alternativas, planejar o teu mundo, cuidar da tua família e, principalmente, cuidar da tua saúde mental.
0: E na semana que vem teremos curiosidades sobre a importância do sono nas nossas vidas e os problemas relacionados à falta dele. Eu agradeço a você, ouvinte. Muito obrigado, professora do Departamento de Bioquímica da UFPE, Michele Rosa.
1: Obrigada, William. Obrigada a todo mundo. Sempre um prazer.
0: Obrigado também pela participação à neuropedagoga Bárbara Negreiros.
4: Obrigada, William. Obrigada a todos. E obrigada a você, ouvinte.
0: Eu agradeço também a participação da estudante do curso de farmácia da UFPE, Heloísa Leão.
2: Muito obrigada. Eu que agradeço. É sempre um prazer conversar com vocês.
0: Muito obrigado também ao estudante de farmácia da UFPE, Matheus Negreiros.
3: Obrigado, William. Obrigado, pessoal, por esse espaço para a gente compartilhar. E obrigado você, ouvinte, que parou para escutar um pouquinho.
0: A produção e o roteiro desta edição foi da professora do Departamento de Bioquímica da UFPE, Michele Rosa. junto comigo, William Araújo, estudante de jornalismo da UFPE. Sob orientação da professora do Departamento de Comunicação Social da UFPE, Paula Reis. Edição, Lucas Dantas, estudante de Rádio, TV e Internet. Esse programa também fica disponível em formato de podcast nas plataformas digitais. Tchau e até o próximo Mente Conectada.
5: Treze horas e 25 minutos.
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3: No programa de hoje, quem puxa a cadeira aqui no estúdio da rádio Paulo Freire é Marconi de Souza, mais conhecido como Canibal.
4: Quando eu entro dentro do movimento punk, ele já fazia uns 4 anos que já estava acontecendo aqui, né? Eu entrei em 84 e eu entrei justamente, eu entrei pelo lado do esporte, que era o skate. A maioria dos punks andavam de skate e eu gostava de andar de skate, conheci a rapaziada do skate em Casa Amarela e que me levou para dentro do movimento punk. Eu sempre gostei muito de música, mas não conhecia música punk. E quando eu escutei, foi uma coisa que me bateu muito forte, porque o conceito das letras, das músicas, era muito parecido com o que eu vivia. Quando eu vejo o Clemente, eu pirei assim, disse, cara, se fizer uma banda igual desse cara, que esse cara parece muito comigo, fala das periferias, fala de música, como se ele estivesse falando da minha comunidade. Tem uma música do Inocente que ele diz assim, andando pelas ruas, tentam esquecer tudo o que os oprimem e impedem de viver. Será que esquecer seria a solução? Ou dissolver o ódio que eles têm no coração? Vontade de gritar, sufocada no ar, medo causado pela repressão. Tudo isso tenta impedir os garotos do subúrbio de existir. Garotos do subúrbio, vocês não podem desistir de viver. Cara, isso aí, quando eu escutei isso, eu disse, pô, o cara tá falando de mim, velho. O cara tá falando da minha periferia, do meu lugar. Então, foi uma identificação muito forte e até hoje é meu ídolo e até hoje sou muito influenciado no Inocente.
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9: Oi, oi para você que está escutando a Rádio Paulo Freire. Aqui quem fala é Rara Sena, estudante de rádio, TV e internet da UFPE. Você considera os sons que você escuta no seu dia a dia música? Aquele apito do ônibus, a sinalização sonora do semáforo ou até mesmo o barulho das máquinas de uma fábrica podem ser as musas de um músico. Algumas das músicas que recebem essa influência dos sons industriais são nomeadas de música industrial. Esse modo de se pensar a música não é algo que surge nesse estilo musical específico. Na realidade, tem toda uma linha da história do som que faz chegar na música que conhecemos como industrial. Podemos dizer que o Manifesto dos Ruídos, do futurista Louis Russolo, e a Musique Concrète, de Pierre Schaeffer, são os pais desse estilo musical. Mas na década de 70, um dos seus pioneiros foi o artista Zev, que fez suas músicas com instrumentos que ele próprio criava, com objetos industriais, utilizando canos de PVC, placas de metal, parafusos e molas, por exemplo. Bem diferente, né? Então escute agora Whip Out, música criada em 1988 por Zev.

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1: Você acabou de escutar Wipe Out, uma música do artista Zev. A música industrial não é nomeada dessa forma só pela forte influência dos sons que as fábricas produziam, mas também por causa da gravadora Industrial Records, localizada em Londres, na Inglaterra. Essa gravadora foi fundada em 1976 pelos membros do grupo de artes visuais e música industrial Throbbing Gristle, e sua logo era Música Industrial para Pessoas Industriais, marcando então o nome desse estilo musical. Obviamente, não tem como deixar de fora dessa seleção musical os fundadores do nome desse estilo, né? Fica agora com o Nighties e da banda Throbbing Gristle.

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1: Essa foi a música Zinzor, da banda alemã Einstürzende Neubauten. A tradução do seu nome significa prédios novos em ruínas. E essa música fala sobre a saudade, implicando que esse sentimento é algo que vem do caos e se torna um motivo, um alimento para a vida. É preciso entender que a música industrial surgiu em uma sociedade marcada por crise econômica e exploração da classe trabalhadora. E uma parte do movimento pós-punk também. Então as letras visuais dos clipes e suas performances ao vivo são recheadas de arte crítica. E é justamente esse sentimento de luta contra o conservadorismo e do consumismo do movimento pós-punk que você encontra em Killing Game, da banda Skinny Puppy.

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1: Você acabou de escutar Closer, música considerada o hit da banda Nine Inch Nails. Mas ser fortemente inspirada pelo Skinny Puppy, que foi a banda que você escutou antes, e ser queridinha de muitos, não livrou a Nine Inch Nails das críticas que os acusavam de não ser o verdadeiro industrial. Tem uma galera que curte a música industrial e não considera eles parte da comunidade, por serem muito mainstream, ou seja, conseguiam entrar na line de festivais sem muitos problemas. E isso era um problema até para alguns outros artistas, tá? O grupo canadense OGR fez a música Cracker, justamente sobre isso. Então escuta só.

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1: Você acabou de escutar a música Cracker, do grupo musical ODR. A música critica artistas que se dizem de uma cena underground e contra a cultura, mas estão com um pezinho ali no mainstream. A fofoca tá boa, né? Mas a seleção musical de hoje tá chegando ao fim. Então bora deixar essa briga de lado. Se tu curtiu as músicas de hoje e não conseguiu pegar o nome de todas, até porque pegar nome de banda alemã deve ser difícil, corre lá no perfil do Instagram, @radiopaulofreire, que vai ter um history com um link pra playlist com todas as músicas de hoje e outras apresentações ao vivo bem da hora. Eu sou Rara Sena, responsável pelas escolhas das músicas, mas quem tocou ela pra vocês hoje foi Rafael de Queiroz. Pra finalizar, a gente deixa com a produção industrial nacional. Então escute agora Autorama, de Tantão e os Fitas.

0: 13 horas e 57 minutos.
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0: Olá, ouvintes da Rádio Paulo Freire e você que nos acompanha pelo site do Orelha.Rádio Livre ou pelo YouTube. Meu nome é Sami Marque, aluno de estudos de mídia da UFPE. Está começando agora mais um programa O Que Tem Pra Hoje e é um prazer estar aqui com você. Os recentes conflitos internacionais entre os Estados Unidos e o Irã têm mobilizado as mídias ao redor do mundo. Muito além de afetar a economia mundial, o contexto em que está inserido e os motivos por trás da disputa são pontos-chave para entendermos o cenário político das nações, incluindo o do nosso país. As crescentes crises climáticas, onde os fenômenos naturais têm se intensificado ano após ano, também têm deixado as populações do globo em alerta. Falar sobre essas questões pode parecer assustador à primeira vista, mas hoje iremos conversar sobre o que a ciência, em cooperação com o povo, pode e deve contribuir para a superação dessas crises. Para entendermos mais, apresentamos o cientista social, formado pela UFPE, mestre em Política Comparada pela Escola de Economia e Ciência Política de Londres e doutor em Ciência Política pela Universidade Livre de Berlim, Bernardo Jurema. Seja muito bem-vindo à Rádio Paulo Freire.
1: Obrigado, Sami. É um prazer estar aqui com vocês.
0: Um prazer é nosso. Essa terça-feira, dia 4, você esteve em Santo Amaro, né? Participou de uma roda de conversa sobre as múltiplas crises socioambientais, as quais também envolvem disputas de poder e território. Por que é importante que as pessoas entendam sobre esse tema agora?
1: Bom, eu acho que, em primeiro lugar, é super importante entender o que está acontecendo se a gente quiser lidar com a situação, lidar com o problema. O primeiro passo é entender o problema, né? Então, eu acho que... E, no caso aqui, eu acho que é importante entender porque os efeitos, as consequências da crise, tanto da crise geopolítica quanto da crise climática, ambas as crises que estão interligadas, elas têm efeitos diretos e indireto, mas também direto, na vida das pessoas, inclusive em Recife. Por mais que possa parecer algo distante, tanto a guerra do Irã ou a guerra na Ucrânia, os efeitos políticos, sociais, econômicos e ambientais atingem o mundo inteiro, inclusive a gente aqui em Recife.
0: Sim, tudo se interliga. Inclusive, no início deste ano, os Estados Unidos e o Equador montaram uma operação militar conjunta sobre os designados grupos terroristas. Mas a investigação constatou que se fazia o local que eles invadiram era apenas uma fazenda de laticínios comum. As intervenções do EUA na América Latina têm sido cada vez mais recorrentes com o pretexto de proteger o Ocidente do narcotráfico e do terrorismo. Quais são os interesses realmente reais dessas ações americanas?
1: Eu acho que a gente tem que distinguir muito claramente retórica de prática, né? E a verdade é que tanto o uso do termo terrorismo como o uso do termo narcotráfico tem sido deliberadamente manipulado pelos Estados Unidos. Inclusive, na literatura de ciência política, por exemplo, nem existe uma definição estabelecida e consensual do que significa terrorismo. Uhum. Né? O que a gente vê na prática é que os países do Norte, liderados pelos Estados Unidos e pelos europeus, usam esse termo de forma muito seletiva para designar todos aqueles grupos que desafiam os interesses geopolíticos deles. E, então, eu acho que a gente tem que ser muito cético de como esses termos são aplicados e de sempre que os Estados Unidos e os países em posição de poder no mundo usam essa terminologia para justificar suas ações. O caso que você cita é muito emblemático disso, porque foi recente esse ano. Eu até menciono no artigo que eu escrevi para o Intercept Brasil, que os americanos, sob a pretexto de lutar contra o, entre aspas, narcoterrorismo, eles atacaram uma fazenda de laticínios, sim, eram agricultores, pequenos agricultores, né?
0: Assustando a população.
1: E foi graças à imprensa, no caso, se eu não me engano, foi o New York Times, na época, eu acho que uma ou duas semanas depois, que foi lá investigar e averiguou que, na verdade, não tinha nada a ver com narcoterrorismo.
0: Isso
1: não é nada novo, na verdade, né? Desde da Segunda Guerra Mundial, do fim da Segunda Guerra Mundial, que os americanos usam esse pretexto de combater o comunismo, depois foi evoluindo para narcotráfico e terrorismo, quando acabou a Guerra Fria, né? Mas o alvo sempre foram os mesmos, são os mais pobres do terceiro mundo.
0: Isso.
1: São aqueles movimentos e grupos que estão lutando para transformar suas realidades ou contra algum tipo de opressão em seus países. Acho que eu respondi a tua pergunta já.
0: Sim. E essas ações também em territórios latino-americanos deixam vulneráveis as populações, inclusive abrindo a terras indígenas, flexibilizando a proteção ambiental realmente desses biomas e ecossistemas. E quais consequências sociopolíticas você tem observado nesses territórios?
1: Bom, eu acho que, em primeiro lugar, antes de eu responder diretamente essa tua pergunta, é super importante entender por quê. Por que é que os Estados Unidos têm interesse tão grande em ter esse controle sobre os territórios. E não só na América Latina. A gente está falando da América Latina porque nós estamos aqui na América Latina, mas, na verdade, esse comportamento do governo americano, você pode observar no mundo inteiro, na África, na Ásia, inclusive também na Europa, realmente no mundo inteiro. Mas, no caso aqui da América Latina, assim como no resto do mundo, o objetivo deles é a obtenção de recursos naturais que eles consideram estratégicos. Eles não querem governos que tenham soberania e que decidam de forma soberana como é que esses recursos que se encontram em seus territórios vão ser usados, de que modo, se vão ser processados aqui, se a gente exporta. Quem deveria decidir isso são os povos de maneira soberana. E um ponto central da política externa americana é evitar isso a todo custo. O que eles querem é, por exemplo, o que eles fizeram com a Venezuela, que eles sequestraram o presidente e agora impuseram lá um regime completamente subserviente. Apenas ontem o Trump estava dizendo que era assim mesmo, que o vitorioso fica com o espólio e que foi assim que ele descreveu. Então, a diferença de Trump para os governos anteriores americanos é só na retórica, não é uma diferença qualitativa, não é a diferença de natureza, é uma diferença de grau e uma diferença de retórica. O que o Trump faz é falar em voz alta o que antes era mantido debaixo dos panos.
0: Sim.
1: Então, Trump abriu mão da retórica de espalhar democracia, de direitos humanos, que nunca foi sincera, de todo jeito. Então, agora, pelo menos, Trump pode ser acusado e deve ser acusado de um monte de coisa, mas, pelo menos, ele não é desonesto intelectualmente nesse sentido.
0: Verdade, ele deixa bem claro, né?
1: E aí, os efeitos, para responder agora diretamente à tua pergunta, a precarização e a vulnerabilização da vida das comunidades e dos povos que vivem nesses territórios alvos dessas políticas americanas. Então, veja, de novo, o caso da Venezuela é emblemático e longe de ser o único. Antes de eles sequestrarem o presidente venezuelano, a Venezuela foi alvo de sanções brutais, com um objetivo claro de atingir a população civil. Aí, voltando até para a sua pergunta inicial sobre terrorismo, se a gente fosse ter uma definição científica do que é terrorismo, Isso é uma definição,
0: né,
1: de terrorismo, quando você usa políticas para atingir a população civil para obter objetivos políticos. Né? Se a gente fosse ser consistente, né, a gente chamaria isso de ataque terrorista. A Venezuela foi, durante muitos anos, alvo dessas sanções e que criaram imensos impactos sociais e econômicos e políticos na sociedade venezuelana, inclusive levando a uma crise de refugiados que se espalharam pela América do Sul e até os Estados Unidos, e criando até problemas em vários países, inclusive como o Chile. Então, você veja aí os desdobramentos da política americana, que vão muito além de apenas um único país ou um único espaço. E tudo isso porque agora eles têm, os americanos têm controle sobre o petróleo venezuelano. E aí, só para deixar claro, não significa que eles vão pegar o petróleo e vender. Ter controle é também o controle de não vender. Porque, por exemplo, um dos principais consumidores do petróleo venezuelano era a China.
0: Uhum.
1: Hoje, quase não tem mais petróleo venezuelano indo para a China. Mas aumentou a quantidade de petróleo venezuelano indo para a Europa. Então, controlar o petróleo é sobre isso também. E isso é o que os americanos estão tentando fazer aqui na nossa região e além, e que é esse controle sobre os recursos naturais dos outros países.
0: Entendi. Nossa, é realmente interessante entender mais a fundo sobre essa questão, né? Até porque, por exemplo, o Brasil, ele tem muitos recursos naturais, mas a gente está sempre exportando para outros países, enquanto a população sofre com a falta deles.
1: Antes de você fazer alguma pergunta, eu já vou até completar, porque essa observação é muito pertinente e é muito importante. Porque em que termos estamos exportando esses recursos naturais? Isso é parte do problema. O Brasil, assim como boa parte dos países do terceiro mundo, ou do que hoje a gente chama de sul global, que antigamente a gente chamava terceiro mundo, tem uma inserção no mercado internacional de uma forma muito subalterna. Ou seja, quando eu digo subalterna, significa não nos nossos termos.
0: Sim.
1: Então, o que é que a gente está exportando, para quem, para quê e de que forma? Né? Tudo isso. Não há esse debate. Então, se a gente vai ver, por exemplo, na Amazônia, então não é nem que a gente tira esses recursos e aí ele deixa de existir para a população local, mas é muito pior do que isso. Porque quando a gente exporta, por exemplo, o minério de ferro que sai ali do Pará, a gente está exportando água, por exemplo, porque é necessário muita água para produzir o minério de ferro. E a gente está, então, também precisa fazer hidrovias, destruir o rio no ecossistema crucial como a Amazônia. Para quê? Para vender minério de ferro ou para escoar soja que vai ser exportada para a China. A soja vai para a China para alimentar porco. A gente está destruindo a Amazônia, os rios e as vidas e as diferentes formas de vida na Amazônia e a própria floresta para alimentar porcos. Então, é isso mesmo que a gente quer fazer do nosso país. Isso é um debate que a gente nunca tem, né? E que era preciso ser feito.
0: E com os resíduos que ficam todos aqui.
1: Que ficam aqui. E cria uma série de outros problemas. Porque, por exemplo, agora com a expansão da escoação de produção agrícola pelo Rio Amazonas, significa que navios cada vez maiores estão entrando lá. Esses navios que vêm de outras partes do mundo, por exemplo, quando eles atracam lá no porto, deixam a água suja e isso gera problema, porque não é só a poluição. Espécies invasivas na Amazônia, por exemplo. Peixes de outras partes do mundo chegando agora na Amazônia, que desequilibra totalmente o ecossistema. Então, é mais uma pressão no ecossistema. Tem a construção de megaprojetos. Então, o problema dessa inserção subalterna é que não é só o problema de desmatamento. A gente, quando fala da questão ambiental no Brasil, fica muito restrito a esse aspecto de desmatamento. Mas isso é só uma parte do problema, porque tem tudo isso que eu estou falando de construção de megaprojetos, mineração, extração, plantação de monoculturas para exportação e depois escoamento dessa produção. Tudo isso implica uma intervenção profunda nesse ecossistema crucial. E para que a gente está fazendo isso? A troco de quê? A que custo? Isso é são todas questões que nunca foram devidamente debatidas na sociedade brasileira.
0: Sim.
1: Né? E com os custos cada vez maiores. E aí que entra também a crise geopolítica e a crise climática. Elas estão muito entrelaçadas, é muito difícil, na verdade, de você entendê-las de forma separada, porque elas são muito ligadas. Eu espero que esteja ficando claro como elas estão interligadas.
0: Ok, é verdade. Sim, é possível a gente entender do ponto de vista que os Estados Unidos, existe uma questão de hierarquia, né, e de poder, realmente centralização do poder, né, e desse norte global que coloca todos os seus resíduos, as suas também a guerra, né, usa recursos naturais para financiar a guerra e tudo mais, e acaba sobrando realmente para o sul global. E, inclusive, eu queria falar também sobre a questão do Instituto de Pesquisa que você participa, que é o Instituto de Pesquisa para Sustentabilidade, o RIFES, o qual realiza pesquisas que buscam escutar os conhecimentos das comunidades civis, com o objetivo de questionar e resolver problemas do desenvolvimento sustentável, porque a sustentabilidade não é só realmente precisa estar conjunta com a justiça social, né? E como o trabalho de institutos como esse ajudam a diminuir as desigualdades socioambientais?
1: Bom, nós somos pesquisadores, né? Então a gente nós não vamos resolver esses problemas. Uhum. Nossa função enquanto pesquisadores sociais, de ciências sociais, enquanto cientistas sociais, de buscar lançar luz sobre o problema, entender o problema, ajudar as comunidades a ligarem os pontos nesse sentido. A gente não vai resolver os problemas, né?
0: Mas contribuir com o entendimento.
1: A gente acredita, né, que através da produção do conhecimento,
0: da educação,
1: as pessoas possam compreender melhor o problema, como a gente vem conversando aqui, por exemplo, e estejam munidos de informação que os capacitem a agir de forma mais consequente na sociedade, na vida em sociedade.
0: Uhum.
1: Então, é uma forma meio indireta de ajudar. Agora, também, a gente como pesquisador, como eu moro em Berlim, na Alemanha, meu instituto, né, está lá em Berlim, existem também questões bem práticas que a gente pode contribuir, então, que é, por exemplo, sempre que a gente pode, que a gente consegue algum financiamento ou a gente consegue algum recurso, a gente tenta sempre canalizar para pesquisadores ou estudantes no Brasil ou na América do Sul em geral. Então, fazendo uma espécie de pequena redistribuição de renda.
0: Uhum,
1: mas isso é uma preocupação que a gente, no meu grupo de pesquisa, com minha colega Maria Cecília Oliveira, no nosso grupo de pesquisa lá no Instituto, se chama Ecopolíticas e Transições Justas, e a gente tem sempre isso em mente, a gente tem sempre essa preocupação de dar esse retorno e usar esse privilégio, digamos assim, que a gente tem de ter acesso a mais recursos por morar no norte global, que historicamente se beneficiou justamente do que eu estava descrevendo, da espoliação dos povos do sul global. Então, sempre que a gente consegue um recurso, a gente tenta canalizar o máximo possível para pesquisadores e estudantes aqui na América do Sul.
0: Existe, assim, algum projeto específico que apoie essas pessoas aqui, esses pesquisadores ou as comunidades aqui, internacionalmente ou na Alemanha?
1: Não, existem várias linhas de financiamento de pesquisa, e aí depende de como você formatar o projeto e que você possa abarcar esse tipo de preocupação. Aí depende de cada pesquisador e como ele vai desenhar o projeto de modo que inclua esse tipo de preocupação. E isso, no nosso caso, a gente até como imigrantes do Brasil na Europa, a gente tem isso muito em mente, mas aí varia de caso a caso.
0: Entendi. E para você que chegou agora, este é o programa O Que Tem Para Hoje. Neste primeiro bloco, estamos conversando sobre as políticas que podem ajudar a adiar o fim do nosso planeta, com a presença do cientista social formado pela UFPE, mestre em Política Comparada pela Escola de Economia e Ciência Política de Londres e doutor em Ciência Política pela Universidade Livre de Berlim, Bernardo Jurema. Falando agora sobre... só um momento. Ah, pronto. Sobre a questão de sustentabilidade. A sustentabilidade, a gente entende, né, que cuidar da natureza, reciclar o lixo, desde pequena a gente acaba ouvindo, a maioria de nós acaba ouvindo, que consumir de maneira consciente, fazendo descarte nos lugares certos, são práticas que são sustentáveis. Mas a verdadeira sustentabilidade, ela não é possível sem justiça social. Explica pra gente por que é importante colocar em jogo a responsabilidade quando o assunto é racismo ambiental. E para quem não entende muito o termo, o que seria, como você explicaria isso?
1: Eita, vamos lá. Tem vários aspectos nessa pergunta que eu gostaria de abordar. Para começar, assim, como tu começas a tua pergunta, olha, sempre é bom a gente ser coerente com o que a gente, com os nossos ideais. Então, comer saudável, comer orgânico é melhor, reciclar lixo é bom, deixar de usar canudo de plástico é bom, mas nada disso vai resolver a crise climática. Não vai ser mudando hábitos comportamentais individuais que a gente vai resolver um problema que é sistêmico, né? Então, eu diria isso. Você quer ser vegetariano? Muito legal, porque é saudável, vai ser bom para você, reciclar é importante e tal, mas sem a ilusão de que vamos mudar alguma coisa com isso. Porque o problema é sistêmico. Quando eu digo sistêmico, o que é que isso quer dizer? Por exemplo, eu não tenho carro. Porque eu moro numa cidade onde eu posso ter 3 filhos e não ter carro. Porque tem transporte público que funciona, eu posso andar de bicicleta e posso andar a pé. Mas eu não tenho nenhuma ilusão que eu estou contribuindo para resolver a crise climática. Porque várias coisas que eu inevitavelmente tenho que consumir requerem combustíveis fósseis. Seja na sua produção, a agricultura moderna hoje ela é altamente dependente de combustíveis fósseis, ou seja, no seu transporte. Porque boa parte do produto que a gente consome é importado de lugares muitas vezes incrivelmente distantes. Então, independentemente da minha ação pessoal de não ter carro, eu, só por viver na sociedade moderna, eu estou consumindo um monte de combustíveis fósseis. Então, o que eu quero dizer com isso é que, se a gente quer realmente lidar com isso, é importante agir coletivamente. Vamos olhar em volta na nossa comunidade se tem algum movimento social agindo de alguma forma com algum dos efeitos da crise climática e se juntar a esses movimentos. Isso é muito mais consequente do que simplesmente mudar o seu comportamento pessoal. Então, eu queria, em primeiro lugar, deixar isso claro. Aí, depois, a tua pergunta...
0: Porque é importante colocar em jogo responsabilidade quando o assunto racismo ambiental.
1: Não, muito boa essa pergunta. O racismo ambiental, para entender o que isso significa, é importante entender que aquilo que eu vinha falando, como a crise geopolítica está interconectada com a crise climática. Isso quer dizer o quê? Que é justamente... forças, as forças que criaram a crise climática estão também por trás da crise geopolítica, que são as forças de imperialismo, capitalismo, colonialismo, que todas vêm de um lugar muito específico geográfico, que é ali no norte da Europa e Estados Unidos. Então, a gente entender que, e que desde as grandes navegações, onde os europeus invadiram territórios, dizimaram populações, impuseram modos de vida bem específicos, e desde de então isso vem se alastrando por todo o planeta em diferentes interações, mas há uma continuidade e hoje a gente vive a consequência. A crise climática é a consequência desses 500 anos de dominação euro-americana do planeta. E o que a gente chama de racismo ambiental nada mais é do que as consequências desse processo histórico que fez com que uma parte da população global tivesse muitos privilégios, uma pequena parte, e a maioria dessa parte racializada e também, sobretudo, no sul global, mas não apenas, porque no seio dos países, inclusive dos países do norte, a gente também vê essa distribuição assimétrica, desigual de benefícios e de consequências. Então, quando a gente vê as consequências da crise climática, elas refletem muito claramente essas desigualdades históricas que são consequências do colonialismo e historicamente.
0: E é muito interessante perceber na Europa que essas desigualdades estão também acontecendo, porque isso, assim, deixa claro que o capitalismo ele tem os efeitos adversos, seja qual a população.

0: Essa ação aconteceu por meio do coletivo Gris Solidário e da nova Associação das Travestis e Pessoas Trans de Pernambuco, a ANTRA-PE, e teve apoio do projeto de extensão TIG Periferias, que também é da Universidade Federal de Pernambuco. O plano promovia adiantamento de vacinação, promove, na verdade, monitoramento de risco, acolhimento e cuidado das pessoas antes, durante e após as chuvas. O que é necessário a gente também cobrar ao governo o que é necessário cobrar para os governos antes da gente... Perdão. Que é necessário para essas ações independentes continuarem a exercer e ampliar suas funções, e a gente também pensar no governo como cobrar das autoridades, como a gente pode cobrar das autoridades essas ações sobre de apoio a esses coletivos.
1: Olha, essa pergunta é super importante. Eu tenho alguns dados aqui que eu gostaria de compartilhar, só para dar uma ideia da magnitude do problema. Então, por exemplo, o painel intergovernamental sobre mudanças climáticas, o IPCC, que de vez em quando a gente ouve no noticiário, ele aponta o Recife como a 16ª cidade mais vulnerável globalmente e a capital mais ameaçada do Brasil em relação ao nível do mar. Por ser uma cidade erguida sobre uma planície fluvio-marinha com baixas altitudes, o nível do mar na costa recifense subiu cerca de 0,54 centímetros por ano desde 1940. Só para dar uma ideia, então, do problema. Eu vou citar mais alguns dados. Tem também a questão da intensificação de precipitações extremas. Então, o aquecimento global aumentou em cerca de 20% a intensidade das chuvas torrenciais registradas no Grande Recife em maio de 2022. Essa tragédia naquele ano deixou mais de 120 mortos por conta de alagamentos e deslizamento de morros. Outro exemplo, por exemplo, uma pesquisa que revelou que 55% dos moradores do Recife já apontaram as altas temperaturas e as ondas de calor como o principal impacto do clima em suas rotinas. Um outro estudo indica que o Recife como a 8ª cidade brasileira mais ameaçada por ondas de calor. IBGE, um censo do IBGE, aponta que cerca de um em cada quatro moradores da região metropolitana do Recife vivem em favelas e comunidades informais. Então, assim, eu poderia continuar citando exemplos, mas tudo isso são problemas que já existiam. Isso volta à questão do racismo ambiental, né? As comunidades mais vulneráveis que já sofriam antes da crise climática por causa da desigualdade social. O que a crise climática faz é intensificar ainda mais os problemas que essas comunidades vivem. Então, o que a gente tem que exigir dos nossos governantes e dos nossos representantes é nada mais, eles já deveriam ter feito antes. Por exemplo, a questão de moradia, a questão de drenagem, a questão de esgotamento sanitário, né? Tudo isso são coisas que já deveriam ser feitas. O problema é que, com a crise climática, esses problemas ficam ainda maiores. Então, tudo, na verdade, se a gente for pensar assim, é uma política climática, né? Porque proporcionar moradias dignas e de qualidade para a população, isso é uma política climática, né? Moradias bem feitas, bem projetadas, que levem em conta a ventilação e a luz natural, etc. Isso é uma política climática. Claro que é muito mais que uma política climática. Para a pessoa que vai receber a casa, isso é fundamental. Ela não está pensando ali como uma política climática, mas é também uma política climática.
0: E por quê?
1: Transporte
0: público.
1: Você
0: poderia explicar para a gente?
1: Não, porque, como eu falei, porque por exemplo, das fontes de emissão de gás carbônico é o transporte individual motorizado.
0: Sim.
1: Então, por exemplo, expandir e incentivar transporte público de qualidade e que seja elétrico, por exemplo,

0: é uma política que é melhor para a qualidade de vida das pessoas, porque vai melhorar o fluxo nas ruas, os trabalhadores não vão precisar passar 2 horas para ir, 2 horas para voltar para o trabalho, por exemplo. Mas é também uma política climática, porque você vai reduzir a emissão de gases de efeito estufa. Então, é só um exemplo. E a questão de moradia também. Se você tem moradias de melhor qualidade, etc., significa menos pessoas expostas às consequências da crise climática, por exemplo. É nesse sentido que eu digo. Sim. Que tudo é uma política climática. Uhum. Mas a gente tem que realmente entender esse problema como sendo transversal, e que ele engloba todos esses aspectos da vida e da vida da sociedade.
1: E você acrescentaria mais alguma coisa em relação a o que as pessoas precisam ficar atentas nos discursos, né? Porque a gente está chegando na questão eleitoral aqui no país, da eleição a presidente, deputados e senadores. Existiria mais alguma coisa que a população deveria ficar atenta sobre os discursos políticos?
0: Não, existia várias coisas. Aí dava para a gente fazer uma conversa só sobre isso. Mas eu acho que, assim, em primeiro lugar, é muito revelador e é muito preocupante, na verdade, como esse tema é completamente ausente do debate público brasileiro, né? Eu não vejo nem na esfera municipal, nem estadual, nem muito menos federal, basicamente é um tema inexistente, né? Não se fala da crise climática, não é um tema relevante. Vamos ver aí, vai ter, quando começar os debates, vamos ver se vai ter perguntas, por exemplo, sobre isso. Então já começa aí. Mas quando a gente vai ver também a própria proposta dos candidatos, na medida em que tem alguma proposta, são absolutamente insuficientes. Então, eu acho que o que a gente tem que fazer como sociedade civil é também aumentar um pouco nossas expectativas dos nossos representantes. A gente não pode se contentar com tão pouco que vem sendo oferecido à população, e exigir deles responsabilidade com o momento histórico que a gente vive. A crise climática, como algumas pessoas já devem saber, está se formando no Pacífico agora um mega El Niño. El Niño é esse fenômeno climatológico que acontece de forma regular, mas que por conta da crise climática, os seus efeitos estão cada vez mais intensos. E o que está se prevendo é que esse mega El Niño que está se formando vai ser o pior já registrado, jamais registrado na história. Inclusive, vai ser pior do que o maior El Niño que aconteceu, que foi em 1877, e que naquela época matou cerca de 5% da população mundial, causando a seca do Nordeste em 77, por exemplo, seca na Índia e na China também. Então, a gente está, então, a ponto de encarar as consequências desse El Niño esse ano, e a gente não vê nenhum debate público, nenhuma conversa, o que é que os nossos governantes estão fazendo para preparar a população brasileira, por exemplo, aos efeitos tão intensos que vai ser. A gente não sabe porque ninguém está falando, ninguém pergunta os políticos não têm. Então, a gente tem que exigir dos nossos políticos responsabilidade com esse momento histórico que a gente está vivendo, e que eles realmente se comprometam em oferecer
1: apoio, suporte.
0: Apoio e soluções. De duradouras, de longo prazo, e que
1: enfim. E de contenção mesmo dessas crises, assim como as populações, né, têm se articulado coletivamente, como o caso da Vila Raiz.
0: É um ótimo exemplo, mas não pode ser
1: mas
0: assim.
1: Mas não pode ser
0: porque
1: somente
0: a gente realmente
1: isso.
0: Precisa, eu acho que é super importante nós, da sociedade civil, encontrar grupos como esse que você apontou e apoiá-los, ajudá-los. A gente precisa se juntar a esses grupos que estão fazendo esse enfrentamento na linha de frente diante da crise climática. Mas não pode parar aí também, né? A gente também tem que
1: continuar pressionando,
0: juntar forças e pressionar os nossos representantes para que realmente medidas sejam tomadas que possam mitigar as consequências que já estão fortes e vão se intensificar ainda mais nos próximos anos. Porque uma coisa que a gente tem que entender da crise climática é que o que a gente está vivenciando agora, por exemplo, não é a emissão de gases de efeito estufa, ela é cumulativa. Significa que o gás que a gente está emitindo hoje e continua aumentando ano após ano a emissão de gases, a gente só vai sentir os efeitos deles no futuro. Então, o que a gente está vivenciando hoje da crise é a consequência da emissão já passada.
1: Uhum,
0: né?
1: Sim.
0: E se a gente não faz nada para lidar com essa situação, esse problema vai continuar aumentando cada vez mais. Então, a gente tem que tomar medidas muito fortes e contundentes agora.
1: Inclusive, você trabalha, né, nesse instituto, o RIPES. Existe algum projeto que vocês estão estudando para que algum plano para que de contenção das crises sociopolíticas nos territórios?
0: Olha, não. Estou tentando pensar, eu acho que... Não que eu saiba. O que tem, na verdade, é um dos projetos que eu estou envolvido, que é que um grupo de jovens lá do Pará, que eles se juntaram para defender o rio Arapiuns. São todos jovens que moram no território banhado pelo rio Arapiuns, que fica lá no Pará, que vem sofrendo muito as consequências do extrativismo e também do fluxo de barcos transportando a escoação da produção agropecuária por aquela região da bacia do Amazonas. E eles se juntaram para exercer pressão no governo para adotar o rio Arapiuns de direitos, como forma de defendê-lo. E também, ao defendê-lo, defender todas as formas de vida ali daquela região. E a gente trabalha, vem trabalhando com ele já há alguns anos. Então, existem, sim, certos projetos que a gente trabalha, mas não é a gente não criou isso, né? Uhum. A gente apenas trabalha ao lado desses jovens, por exemplo, nesse caso específico. Mas, não, como pesquisador, não cabe a gente criar esse tipo de projeto, né? Cabe a gente
1: pesquisar,
0: identificar, uhum, né, e trabalhar junto, né, com eles, que é o que a gente busca fazer.
1: Entendi. Estamos chegando ao final dessa entrevista. Eu gostaria que o senhor tivesse a oportunidade agora de compartilhar suas redes sociais e o seu trabalho.
0: Tá. Eu estou no Instagram e no Twitter com @bernajurema, embora às vezes eu compartilho, às vezes não, enfim, não sou a melhor seguida não, mas eu estou lá, estou presente nas redes, estou também no LinkedIn, quem quiser me achar lá, meu nome é Bernardo Jurema, e tem também a página lá institucional do meu instituto, é só fazer uma busca, RIFS, RIFS, e Bernardo Jurema, e vai aparecer minha página, onde tem, quando eu escrevo alguma coisa, eu tenho buscado escrever mais em português ultimamente. Então, meu último artigo publicado foi publicado no Intercept Brasil e foi muito bom escrever com eles, e eu quero escrever mais justamente para compartilhar os frutos da minha pesquisa, principalmente sobre geopolítica e como atinge o Brasil e a América do Sul. Então, eu espero nos próximos meses ter mais contribuição aqui na imprensa brasileira em geral, mas especificamente no Intercept Brasil. Então, também me procurem por lá. Já tem um artigo lá e espero que em breve tenha outro.
1: Eu gostaria de agradecer ao doutor em Ciência Política Bernardo Jurema por ter dedicado seu tempo participando dessa conversa. Muito obrigado, foi um prazer enorme ter a sua presença aqui. Até mais.
0: Não, o prazer foi meu, muito obrigado a vocês e obrigado pela oportunidade.
1: Vamos para um rápido intervalo, mas voltaremos já com o segundo bloco do que tem para hoje, com as colunas Feminismo em Questão, sobre o direito à moradia e o mundo em questão, sobre as negociações políticas na guerra do Irã e muito mais conteúdo.

0: 14:42.
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5: Hoje estamos no especial do Cuscuz com Cordel, recebendo a cordelista Suzana Moraes.
6: Vou fazer agora um cordel que eu escrevi para o Dia Internacional da Mulher.
5: É, perfeito.
6: Pode ser assim?
5: Pode.
6: Então vamos lá.
5: Vamos lá.
6: O mês de março é marcado como mês da resistência, da luta e da coragem, da bravura e referência. Dia 8 simboliza a mulher em sua essência. Usarei a eloquência e as rimas do cordel para dizer o que preciso. A mulher serei fiel. A forma como é tratada é cada vez mais cruel. As tintas desse pincel não podem deixar passar. Se sofremos com machismo, é preciso alertar os adultos e crianças a aprender a se comportar. Se a piada incomodar, não se cale. Desafie. Diante da violência, não se omita. Repudie. Combata o feminicídio. O agressor, denuncie. E que essa luta se amplie, ganhe voz e ganhe espaço. Não permita que o racismo cause tanto embaraço e entenda a sororidade como sendo um grande abraço. E por aí vai.
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Estamos de volta com o que tem para hoje, pelas ondas da Rádio Paulo Freire. Eu sou Sami Marque, aluno do curso de Estudos de Mídia da Universidade Federal de Pernambuco, e apresento esta edição. No nosso primeiro bloco, nós apresentamos sobre as políticas para adiar o fim do mundo, com a presença do cientista social formado pela UFPE, mestre em Política Comparada pela Escola de Economia e Ciência Política de Londres e doutor em Ciência Política pela Universidade Livre de Berlim, Bernardo Jurema. Se você não ouviu ao vivo, o programa e a entrevista ficam gravadas no YouTube da Rádio Paulo Freire. Se você se sentiu inspirado a participar de mobilizações sociais pelo clima, tem uma notícia massa para te contar. Neste sábado, dia 8 de agosto, acontece a inauguração do Comitê Popular Dois Irmãos, uma iniciativa construída a partir da parceria entre o coletivo Mãos Solidárias e Fiocruz, com apoio da Articulação de Estudantes Indígenas da Universidade Rural de Pernambuco, fortalecendo a atuação popular contra a colonial e ampliando o debate sobre justiça ambiental para novos territórios. A programação inicia às 14h, com a apresentação do projeto Cine Debate, Oficina de Tintas Naturais, Cuidados Integrados de Saúde e finaliza às 18h, com a apresentação cultural do Coco de Caju, do povo Cajurúnia. A ação acontecerá na Rua Tabocas, localizada no sítio dos Pintos, bairro de Dois Irmãos. Para mais informações, acesse @mãossolidarias.pe ou @aieufrpe pelo Instagram. Agosto é o mês de conscientização pelo fim da violência contra a mulher. A violência contra corpos femininos não entra apenas como agressão física, mas também violação de direitos. A coluna Feminismo em Questão de hoje nos fala sobre direito à moradia. Quem nos convida a entender mais sobre o assunto é Fran Ribeiro, do SOS Corpo, Instituto Feminista para a Democracia. Vamos ouvir!

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1: Você já parou para pensar por que tanta gente trabalha a vida inteira e ainda assim não consegue ter um lugar digno para morar? No Brasil, milhões de pessoas trabalham, produzem, movimentam a economia, mas não têm garantido o direito básico à moradia digna. Esse é o principal problema desse tema. Há um déficit habitacional que ultrapassa 6 milhões de domicílios. E existe um segundo problema que aprofunda ainda mais a realidade. Essa desigualdade tem gênero, raça e classe. Ela recai principalmente sobre mulheres negras e pobres. A campanha da Fraternidade de 2026 traz o tema Fraternidade e Moradia. E não é por acaso, a moradia é um direito humano básico. Eu sou Fran Ribeiro e nós do SOS Corpo, Instituto Feminista para a Democracia, queremos conversar com você sobre esse tema. A moradia é um direito e está na Constituição Brasileira de 1988, no Estatuto da Cidade de 2001, em tratados internacionais. Ou seja, não é favor, não é privilégio, é um direito conquistado por décadas de luta social. Mas na prática, o direito à moradia vem sendo tratado como mercadoria, algo que só acessa quem pode pagar. Hoje, milhões de pessoas vivem em condições precárias, em casas improvisadas, em ocupações de prédios abandonados, em locais que faltam saneamento e em situações de insegurança sobre o lugar onde vivem, sobretudo em contextos de chuva intensa, que junto à má gestão das cidades, ocasionam enchentes e deslizamentos. É importante dizer, morar em lugares de risco não acontece por escolha individual. É resultado de um modelo de cidade que exclui historicamente quem mais precisa. Em artigo que publicamos em nosso site, a autora Mércia Alves, que é pesquisadora e educadora do SOS Corpo, afirma, abre aspas, a cidade foi estruturada para reproduzir desigualdades sociais, fecha aspas. Desigualdades que são sustentadas pelo patriarcado, pelo racismo e pela lógica de mercado. Vivemos em um modelo de cidade que empurra populações inteiras para a precariedade, sem infraestrutura e sob constante ameaça de remoção. E quem mais sofre com isso? As mulheres estão no centro dessa realidade. Somos mais da metade da população, chefiamos a maioria dos lares e somos as mais afetadas pelo custo da moradia. Em muitos casos, o aluguel consome até metade da renda familiar. Isso significa, na prática, menos comida na mesa, menos acesso a direitos, mais sobrecarga de trabalho e mais vulnerabilidade. E tem mais, o espaço da casa, que deveria ser de proteção, muitas vezes também é lugar de violência. Estamos vendo os números cada vez mais alarmantes de casos de violência contra as mulheres. Isso revela como a questão da moradia está profundamente conectada com as desigualdades estruturais da sociedade. O que chamamos a atenção aqui é que moradia não pode ser tratada como um ativo financeiro. Moradia é direito, é condição básica para viver com dignidade. Ainda existe uma ideia muito forte e muito injusta de que quem vive em situação precária está assim porque quer ou porque não se esforçou o suficiente. Isso não é verdade. O acesso à moradia é um problema coletivo, estrutural, que precisa de políticas públicas, investimento do Estado e mobilização social. Quando a gente entende isso, muda também a forma como olhamos para a cidade. A gente passa a questionar quem pode morar bem, quem tem direito a acessar os serviços da cidade e quem está sendo empurrado para fora dela. Falar de moradia é falar de justiça social e é também afirmar que a cidade precisa ser um espaço para todas as pessoas e não só para quem pode pagar por ela.
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3: A coluna Mundo em Questão de hoje explica detalhes sobre os chamados Falcões, grupo que apoia o confronto militar direto opostos ao atual governo, no Irã, contra os Estados Unidos. Quem traz para nós o assunto é o professor de Relações Internacionais da UFPB, Felipe Reis.

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1: Olá, pessoal. Desde a assinatura do Memorando de Entendimento pelos Estados Unidos e pelo Irã, no dia 17 de junho, abriu-se no Irã uma grande discussão sobre a possibilidade de que os Estados Unidos cumprissem com a sua palavra. Os chamados falcões no Irã entendem que os Estados Unidos são incapazes de cumprir qualquer acordo. Os que se opõem aos falcões são a maioria do atual governo e queriam dar mais uma oportunidade à diplomacia. Os falcões têm bons argumentos a seu favor. Os Estados Unidos abandonaram o acordo sobre o uso de energia atômica pelo Irã, assinado em 2015. Em 2025, abandonaram as negociações diplomáticas e bombardearam o Irã, dando início à Guerra dos 12 Dias. Esse ano, no meio das negociações, bombardearam o Irã no dia 28 de fevereiro, dando início à atual guerra. E, finalmente, não cumpriram agora o Memorando de Entendimento. Os Estados Unidos descumpriram a maioria dos 14 pontos daquele memorando. Não cessaram os ataques militares, não respeitaram a administração iraniana sobre o Estreito de Hormuz, não apresentaram o plano de investimento a título de reparações de guerra, não liberaram os recursos iranianos que hoje estão presos em bancos sob controle dos Estados Unidos. A diplomacia tem sido usada pelos Estados Unidos só para distrair o Irã enquanto o ataca militarmente. A pressão a que está submetido o governo Donald Trump não é pouca. De um lado, os sionistas, grandes contribuidores da campanha eleitoral de Trump, querem que os Estados Unidos continuem a atacar o Irã. De outro, os efeitos da guerra são péssimos para a economia dos Estados Unidos, com aumento do preço da gasolina e da inflação, o que enfraquece Trump eleitoralmente. Do lado iraniano, atacar os sistemas de radar nos países vizinhos é relativamente simples e barato, já que a tecnologia de drones barateou muito o preço para fazer esses ataques de curta e média distância. Com os radares danificados, os Estados Unidos e seus aliados na região ficam à mercê desses contra-ataques iranianos. Os Estados Unidos se meteram numa ratoeira quando decidiram atacar o Irã em 28 de fevereiro. Donald Trump, até o momento, não encontrou uma maneira de se livrar da situação sem ficar evidente para o mundo que foi derrotado.
0: Felipe Reis é professor de Relações Internacionais da UEPB, pesquisador do Centro de Estudos Avançados em Políticas Públicas e Governança da Paraíba e coordena o MOPRE, Grupo de Pesquisa Mídia e Opinião Pública nas Relações Internacionais.
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3: E assim chegamos ao final de mais um programa. Eu gostaria de fazer uma correção. O professor Felipe Reis é professor de Relações Internacionais da UEPB. UEPB, isso. Esta edição do Que Tem Para Hoje foi produzida e apresentada por mim, Sami Mark, aluno de estudos de mídia da UFPE, e na operação de áudio, Gabriel Tomás e Jennifer Ruiz. No streaming do YouTube, Celina Bittencourt, sob supervisão do técnico da Rádio Paulo Freire, Rafael de Queiroz. Agradecemos a audiência e até o próximo programa.
4: Quatorze horas e 57 minutos.
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0: 3:29. 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
5: 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O programa Copa Motop já está de volta aqui no intervalo, trazendo para vocês mais meia hora de muita música boa, entre coisas antigas, coisas novas e muitas raridades. Para manter um feedback com a gente, basta mandar e-mail para coptamotov@coptamotov.com.br que a gente se comunica por lá. Mas, por enquanto, fiquem aí ouvindo mais meia hora de muita música.

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0: E é isso aí, pessoal. O programa de hoje está chegando aqui ao final. Obrigado a todos vocês pela audiência e continuem sempre ligados na gente no Twitter, com arroba no ACM, nosso site que é o www.cortamotorre.com.br. Continuem sempre ligados aí na programação da Rádio Universitária FM e depois a gente volta. Tchauzinho.
1: Três horas e 57 minutos.
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1: Olá a todo mundo que está escutando a gente aqui na Rádio Universitária. Meu nome é Pedro Severien, sou curador do Cinema São Luís e venho comentar sobre a mostra comemorativa do cinema pernambucano, um evento importantíssimo. A gente vai ter a abertura da mostra nessa quinta-feira, às 18 horas, no Cinema São Luís, com um marco do cinema brasileiro, um clássico do cinema pernambucano, que é o filme Baile Perfumado, dirigido por Paulo Carlos e Lírio Pereira. Então está todo mundo convidado, né? Vocês podem encontrar os ingressos e a programação da mostra no perfil do Cinema São Luís, que é o Cinema São Luís PR. Né? E em breve serão divulgados os outros títulos, as datas, né, dessa mostra que vai circular não só no Cinema São Luís, mas também no Teatro Cinema Guarani em Triunfo e em diversos outros cinemas aqui no estado de Pernambuco. Um grande abraço.
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3: Veja o que disse um poeta popular. O tempo é senhor de tudo, sem tempo nada se faz. Tempo dá e tempo tira, tempo leva e tempo traz. Alô Recife, alô internautas, boa tarde. Está começando a maior festa nordestina no seu rádio. É a 99.9, Rádio Universitária FM, emissora educativa da Universidade Federal de Pernambuco. É a nossa rádio pública levando até você forró, veste e viola, um programa com cheiro de mato e terra molhada. Eu sou João Ferraz na apresentação e Alexandre Silva nos trabalhos técnicos e edição do programa. O nosso muito obrigado pela sua audiência. E agora é com você, meu amigo Alexandre Silva, o seu boa tarde aos nossos ouvintes.
4: Olá, Ivan, internautas, amigos e ouvintes. Boa tarde a todos e todas. Sejam bem-vindos a mais uma tarde no Forró Veste Viola. Agora é com você, amigo Ivan Ferraz, o comunicador sertanejo.
3: Boa tarde, meu amigo Alexandre Silva, e parabéns pelo seu trabalho. Assim diz a experiência popular. É para a gente refletir. Vale uma reflexão. Só se sente falta de água quando o pote está vazio. Olhe não a distância que nos separe. Você pode sintonizar o forró Veste Viola em qualquer parte do planeta. É só acessar o nosso site. Anote www.ufpe.br/ntvru. Você acessando esse site vai ouvir toda a programação da Rádio Universitária FM 99.9 Recife, Pernambuco, e o forró Veste Viola de segunda a sexta-feira a partir das 4 da tarde. Nosso muito obrigado pela sua audiência. Aos internautas, o meu abraço, um abraço do tamanho do Brasil. Agora aumente o volume do seu rádio que a festa vai começar, abrindo a porteira do nosso forró, com a sequência na arte da cantoria.
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Iniciamos com a sequência na arte da cantoria, e aqui eu cumprimento todos os poetas repentistas, cumprimento todos os apologistas da cantoria, enfim, cumprimento todos vocês que estão neste momento em sintonia com a 99.9, Rádio Universitária FM Recife, Pernambuco, ouvindo Forró, Veste e Viola. O nosso muito obrigado pela sua audiência. Estamos com a sequência na arte da cantoria, e aqui eu lembro o seguinte, olha, os poetas repentistas constroem versos que brotam como um esplendor colorido das flores da primavera. Então aqui vamos ouvir a dupla Zé Viola e Dedé Laurentino, com o tema Manto Crepuscular. Aí em seguida vamos ouvir a saudosa dupla Louro Branco e Valdir Teles, com o tema Segure o Reino.

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1: Aqui a 99.9 Rádio Universitária FM em Sergipe, Pernambuco, e o Forró Veste Viola, um programa para quem coloca música nordestina autêntica em primeiro lugar. É de segunda a sexta-feira a partir das 16h. E o nosso muito obrigado pela sua audiência. Ouvimos os violinos repentistas, agora vamos entrar numa sequência de forrós. Começando com Nando Cordel e a participação de Flávio José. A composição é de Nando Cordel e tem como título Gosto Dela. Elba Ramalho canta a composição do saudoso poeta Acioli Neto e tem como título Me Diz Amor. Esta música faz parte do CD Tributo a Acioli Neto. Aí eu chego atendendo a pedidos, declamando do saudoso poeta Rui de Moraes e Silva, o poema que tem como título O Milagre.

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Você está em sintonia com a 99.9, Rádio Universitária FM Recife, Pernambuco, ouvindo Forró, Veste e Viola, um programa com cheiro de mato e terra molhada. Agora, na sequência musical, vamos ouvir Kelly Rosa. Ela canta a composição de Heleno Ramalho, em parceria com seu saudoso irmão, Pedro Ramalho. O título da música é Quando Cantava a Cama. Essa música teve a produção musical do maestro Bozó Sete Cordas e a participação especial de Diego Reis e seu acordeão. Aqui vai meu abraço para Kelly Rosa, a cantora Kelly Rosa, um abraço para Heleno Ramalho, ouvindo nosso programa lá em Aldeia, em sua residência, um abraço para Bozó Sete Cordas e um abraço também para Diego Reis. A todos, meu muito obrigado pela audiência. Fatel canta com a participação de Luiz Wilson, a música que tem como título Baião para Dois. Márcia Santos canta a composição de Oberdan Holanda com o título Amanda. Aqui vai um abraço para Oberdan Holanda e todos os seus amigos e familiares ouvindo o nosso programa em Olinda. Meus amigos e amigas de Olinda, o meu muito obrigado pela audiência.

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forró, veste viola, sempre em sintonia com os amantes da verdadeira música do Nordeste, aqui na 99.9, Rádio Universitária FM Recife, Pernambuco, de segunda a sexta-feira, a partir das 16h. Agora, na sequência musical, Carlos André cantando a composição de Cecel, com o título Amando um Gostoso. Novinho da Paraíba chega cantando a composição de Luiz Gonzaga e Vitor Simon com o título Quase Maluco. Essa música foi gravada originalmente por Luiz Gonzaga em 1949. Aqui vamos ouvir na voz de Novinho da Paraíba a música que tem como título Quase Maluco.

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0: Aqui a 99.9, Rádio Universitária FM Recife, Pernambuco, e o forró veste viola, crescendo com a sua audiência. Agora na sequência musical, atendendo a pedidos, chega a dupla Caju e Castanha, cantando a composição de Aracílio Araújo e Maciel Melo, com o título O Amor é Lindo. Osmando Silva canta a composição de Severino Pedro, com o título Um Shot para Comemorar. Antônio Paulino canta a composição de Marcelo Assis e Antônio Paulino, com o título Brilho de Mulher.
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Aqui a 99.9, Rádio Universitária FM Recife, Pernambuco, e o Forró Veste Viola. Programa que mantém a tradição e acompanha o mundo moderno, divulgando a boa música nordestina. Agora, na sequência musical, vamos ouvir Heleno dos Oito Baixos. E aqui, atendendo a pedidos, aqui vai meu abraço para Heleno dos Oito Baixos, sua esposa Sueli e toda a sua família, ouvindo o nosso programa em Guarulhos, São Paulo. Heleno dos Oito Baixos é de Caruaru, reside há muitos anos em Guarulhos, São Paulo. Então vamos ouvir Heleno dos Oito Baixos, cantando de sua autoria, Coco de Maria Disse. Hélio Donato canta de sua autoria, Forró Quentão. Aloysio do Acordeon me convidou e aqui eu canto em dueto com Aloysio do Acordeon, a composição de sua autoria, que tem como título Arrasta Pé no Chão.

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0: agora vamos a um pequeno intervalo. Continue com a gente que eu volto já. Aguarde que eu volto já.
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3: 5:04.
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1: Olá a todo mundo que está escutando a gente aqui na Rádio Universitária. Meu nome é Pedro Severien, eu sou curador do Cinema São Luís e venho comentar sobre a mostra comemorativa do cinema pernambucano, um evento importantíssimo. A gente vai ter a abertura da mostra nessa quinta-feira, às 18 horas, no Cinema São Luís, com um marco do cinema brasileiro, um clássico do cinema pernambucano, que é o filme Baile Perfumado, dirigido por Paulo Caldas e Lírio Ferreira. Então está todo mundo convidado, né? Vocês podem encontrar os ingressos e a programação da mostra no perfil do Cinema São Luís, que é Cinema São Luís PR, né? E em breve serão divulgados os outros títulos, as datas, né, dessa mostra que vai circular não só no Cinema São Luís, mas também no Teatro Cinema Guarani em Triunfo e em diversos outros cinemas aqui do estado de Pernambuco. Um grande abraço.
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10: 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Vamos, gente, se divertir.
11: É isso aí, vamos, gente, se divertir, que forró bom tá é aqui. Aqui na 99.9, Rádio Universitária FM Recife, Pernambuco. Estamos de volta alegrando os nossos ouvintes. Eu de cá e você de lá, valorizando o que é nosso com forró, verso e viola. Um programa com cheiro de mato e terra molhada. E agora vamos à sequência, o melhor da sanfona. E nesta sequência, o melhor da sanfona, que é uma sequência que divulga, valoriza, enaltece a música instrumental, desde a sanfona de oito baixos ao acordeão de 120 baixos, vamos ouvir e recordar, e vale a pena recordar o mestre Dominguinhos, com um dos seus grandes sucessos com o título Baião Caçula.

0: 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Ponha essa ideia na cabeça. Agora o povo quer ouvir o que o tempo não apagou. Na sequência, do fundo do baú. Nesta sequência do fundo do baú, vamos ouvir duas raridades musicais com inesquecível Ari Lobo. Inicialmente vamos ouvir Zé Mané no Coco e em seguida Coco da Juliana.
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Agora, na sequência musical, vamos ouvir Toninho Vanderlei. Ele canta a composição de Fernando Filizola com o título Indo e Voltando. Tony Melo canta a composição de Nando Cordel com o título Mole Mole. Lurdinha Oliveira canta um dos seus grandes sucessos com o título O Solado da Chinela.

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Agora vamos ouvir uma sequência com forrozeiros da velha guarda. Começando com Edson Duarte, ele canta de sua autoria, Sanfoneiro Amostrado. Os Três do Nordeste, canta a composição de Antônio Barros com o título É Proibido Cochilar. Trio Nordestino, saudoso Trio Nordestino, né? Dos inesquecíveis Lindu, Coroné e Cobrinha. Aqui o Trio Nordestino canta a composição de Antônio Barros com o título Procurando Tu.

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Forró, Veste e Viola. Programa com qualidade cultural aqui na 99.9, Rádio Universitária FM Recife, Pernambuco. Vamos em frente que a Universitária FM está com a gente. Agora na sequência musical, eu chego atendendo a pedidos, cantando a composição de Brito Lucena, meu compadre Brito Lucena lá da cidade de Panelas, ali próximo a Caruaru. O título da música é Samba de Coco. Som da Terra canta a composição do saudoso Acioli Neto com o título A Natureza das Coisas. Anchieta Dali, lá em São José do Belmonte, sertão de Pernambuco, também ouvindo o nosso programa, ao lado de toda a sua família. Obrigado, poeta, cantor e compositor Anchieta Dali, pela sua audiência. Então vamos ouvir Anchieta Dali cantando de sua autoria, Preço da Saudade.

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0: 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Vamos ouvir Dominguinhos cantando dos seus grandes sucessos com o título Quando Chega o Verão. Aí o dia vai terminando, a noite vai chegando, é hora de reflexão. É hora de reflexão ouvindo Luiz Gonzaga, o Rei do Baião, cantando Ave Maria Sertaneja. Composição de Júlio Ricardo e Ódio Oliveira, gravação 1964.
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O que é bom dura pouco. Estamos chegando ao fim de Forró Veste Viola. Na técnica e edição do programa, Alexandre Silva. Obrigado, meu amigo Alexandre Silva, e parabéns pelo seu trabalho. A você, ouvinte, o nosso muito obrigado pelo carinho de sua audiência, e até o próximo programa, se Deus quiser e Ele quer.

0: 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Ivan Ferraz, um comunicador sertanejo, estará de volta amanhã, neste mesmo horário.
1: 5:57.
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10: Pois é, estou eu aqui, Cássio Shoa, quase ao vivo dos estúdios da Rádio Universitária FM, hoje recebendo a cantora, compositora e multiartista paraibana Luana Flores. Ela é uma guerreira de lança aí da cultura do Nordeste, vibrante, que traz aí consigo, ao mesmo tempo, as cores de um passado, presente e futuro. Está no mundo aí rodando com seu primeiro disco completão, Cria do Sol Quente, e é com ele que ela diz querer criar pontes entre tradição, experimentação, tecnologia e afeto. Estava descendo de João Pessoa para Maceió e passou por aqui. Que maravilha, que prazer esse papo que a gente vem querendo ter há tempo, desde que ela colocou no mundo esse disco dela. E hoje, finalmente, a gente tem a chance de conversar aqui, Luana. Que bom que você veio.
11: E aí, meu povo, maior prazer estar aqui, né? Aterrizar aqui nesse lugar tão encantador que é essa rádio aqui, que eu já estou encantada.
10: Que bom.
11: Para poder trocar mais sobre esse novo trabalho e que é uma grande contação de histórias, né? E eu agradeço o espaço também para poder me expressar.
10: Coisa boa. Olha só, 4 anos te separaram do teu EP, né, do Nordeste Futurista, que meio que de alguma forma já prepara o terreno para essa tua proposta que chega agora com o Cria do Sol Quente, teu disco com 9 faixas. E aí minha pergunta é: o que aconteceu nesses 4 anos, se eu puder resumir aqui, que fez você chegar a esse teu trabalho agora, tão sólido, com essa tua proposta?
11: Sim.
10: Me parece toda redondinha, trabalho, uma espécie de manifesto nesse disco que chega agora, Cria do Sol Quente. Conta aí pra gente.
11: Então, é caminhada, né? E eu ainda acrescento mais um aninho, porque o EP foi em 2021. Aí é quase 5 anos aí, entre um e outro, né? E aí o que aconteceu foi muita circulação, assim, com o EP Nordeste Futurista, eu circulei bastante por vários lugares, vários territórios, E eu sinto que isso me deu... me empoderou, assim, né? De ocupar o meu lugar mesmo, assim, sabe? Tipo, poder levar meu trabalho. Eu levei pra todas as regiões do Brasil. Levei pra Europa, pra Argentina, pro Chile. Então, eu acho que circular, trocar... fez também entender qual é o caminho potente, assim, do meu trabalho. Porque eu acho que a gente também faz música não é só pra gente, né? É pro mundo, né?
10: Sim.
11: Então, entender a resposta do público também. Sabe se funciona e se não funciona. E aí, isso foi entrando dentro do caldeirão, assim, criativo. E me fez, assim, estruturar um trabalho que, na minha opinião, é tipo, mais maduro, assim, sabe? Mais tempo pra mastigar, sabe? O Nordeste Futurista eu fiz assim 5 meses, ele tava pronto, entendeu? Esse eu demorei quase 4 anos. Então, tipo, muito tempo. Ele já foi uma coisa, já virou outro. Não tinha nome, arrumei nome, sabe? Então foi, realmente foi se revelando assim enquanto eu caminhava.
10: E aí eu vou te perguntar, aproveitando também esse embalo, porque hoje muita gente tem batido na tecla de que, ó, vamos lançar, vamos emplacar playlist, vamos lançar single. E aí tu já chega com essa proposta de um álbum, com história pra contar, com conceito. Sim. O que é que passou pela tua cabeça, qual a ideia de tu chegar com essa proposta de algo pra conversar com o público e apresentar de alguma forma o teu trabalho de forma assim, bem assim, imagina.
11: Massa. Filme. Eu gosto muito de pensar em música como uma contação de história, sabe? E aí, às vezes, eu acho que um single, ele é meio limitado pra contar a história aqui, né? Tanto é que, toda vez, eu até lancei singles nesse meio tempo, né? Singles que entraram dentro do álbum, e alguns que entraram com uma nova versão. E, normalmente, eu gosto de lançar com videoclipe. Aí, já não é tipo um videoclipe, é já um curta-metragem, porque eu quero trazer uma narrativa... que conte uma história, sabe? Não necessariamente a história da música, mas é uma história imagética que conecte com a narrativa do som. Eu penso muito em som e imagem o tempo todo, sabe? Então, eu senti a necessidade ao longo desse tempo de construir um álbum que desse mais tempo para contar uma história mais, sabe? E é uma história que eu acho que vai sendo construída ao longo do tempo. Sim. Porque... como eu falei, né? Demorou pra eu entender qual era o nome do álbum. Mas, na verdade, o nome do álbum eu já tava dizendo desde 2023.
10: Pois é, que é a história que você vai contar agora.
11: Exato. Que foi Encantaria, eu escrevi essa música pra terminar, pra ser a última música do meu álbum visual, que eu fiz um álbum visual do Nordeste Futurista. Lancei em 2022. E aí eu senti a necessidade de ter um fechamento, assim, que não tinha no EP, sabe? Aí eu fiz, compus Encantaria especificamente pra terminar o álbum visual. Então lá em 2022 eu tava dizendo que eu era cria do Sol Quente. Em 2023 eu chamei a Cátia de França pra dizer junto comigo, entendeu?
10: Sim.
11: E aí a gente lançou Encantaria de maneira oficial, porque até então só tinha no álbum visual.
10: E aí Cátia já abençoou. De alguma forma, porque aí tem ali toda a força da ancestralidade da música pernambuco, da paraibana, né? da nordestina, por falar nordestina, de pernambuco também. Mas paraibana, e aí te abençoou, de alguma forma, que é essa tua parceria com o Cátia, que abre esse teu disco agora numa versão remix, que é diferente do que tu lançasse como single.
11: Sim.
10: Há um tempo atrás.
11: Também na necessidade, assim, de trazer um pouco o single pra vibe do álbum, sabe? Porque eu queria trazer, tipo, uma energia mais quente, mais brincante, mais pra cima, assim, sabe? Não que a música não fosse. Mas aí, eu quis, enfim, trazer um brilho a mais, digamos assim, uma força maior. E aí eu convidei o meu parceiro Chico Corrêa, que a gente trabalha junto há muitos anos e tal, moramos na mesma cidade, e confluiu da gente fazer esse remix junto, assim, e eu senti que realmente é o single que abre caminho mesmo, assim, como você falou, né, já recebendo as bênçãos da mais velha, né, que é a Cátia, da Vanguarda, super referência pra música brasileira, pra música paraibana.
10: Com certeza, e vocês vão sentir como esse álbum já chega...
11: Já chega chegando,
10: porque essa sensação que eu tive, Luana apresenta esse disco de forma muito eletrizante, logo com essa faixa, e é o que a gente vai ouvir agora, Encantaria, com Luana Flores e Cátia de França. Que encontro, vamos ver.

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1: Luana Flores aqui com a gente. A gente acabou de ouvir Cantaria, com participação de Kátia de França. Tá no disco dela, essa versão remix aí. Tá no disco dela, Cria do Sol Quente, na plataforma digital mais perto de você aí. Vamos ver. Olha só, Luana, queria aproveitar que é o nosso encontro aqui para te perguntar. É bom que essas entrevistas ficam aí guardadas para toda a história, todo mundo pode vir daqui a 30, 40 anos, sabe lá quando. Massa. E é para também te perguntar, eu li que você é brincante da cultura popular, né? Certamente aí um brinquedo do seu coração que você brinca. E aí eu queria, e isso reverbera claramente na tua música, a gente ouvindo de cabo a rabo teu disco, sente isso, é muito genuíno. E aí eu fiquei curioso de perguntar, se fosse para contar tua história com a música, com uma pessoa assim, numa fila de supermercado, de lotérica, e desse para contar rapidamente essa tua história até tu chegar aqui, como é que tu contaria?
2: Caramba, é desafiador, viu? É sempre um desafio contar, assim, sobretudo para pessoas de outros universos, né? Tipo, as pessoas dizem assim, ah, você trabalha como, você canta. Aí eu, tipo, como explicar que, tipo, não é só isso, só mas isso, é, né? Isso também. Porque eu me sinto, quando eu falo assim que eu sou brincante, eu realmente vejo tudo que eu manifesto como uma brincadeira. Mas assim, óbvio que brincadeira é como uma coisa séria também, né?
1: Da cultura popular, entendendo esse recorte.
2: Esse, né? Recorte, né? Mas eu acho que aí eu, quando eu falo isso, eu também trago leveza para todo o processo, sabe? Porque eu falo, eu canto, mas você não sou aquela cantora, assim, sabe? Não. É outro lugar, assim, eu canto, eu brinco, entendeu? E toco também, os instrumentos que eu toco também, eu digo que eu brinco, sabe? Porque eu não tenho essa, essa coisa de, tipo, sou, por exemplo, comecei a aprender a tocar rabeca. Eu não almejo ser uma rabequeira, eu almejo brincar de rabeca, entendeu? E trazer isso pra dentro da brincadeira, pro jogo, assim. Quando eu tô em cena, eu costumo construir, assim, o altar da brincadeira, assim, sabe? No palco, que é onde tá todos os brinquedos que eu vou brincar naquele lugar, sabe? Seja, tipo, o pandeiro, minha controladora, o computador, um pífano, mamulengo. É um caos criativo, assim, que eu acabo construindo e que ao longo da trajetória eu fui trazendo. Sempre vem mais um pra família, sabe? Tipo, muitas pessoas perguntam pra mim, você toca sozinha? Eu digo, não, porque eu tenho minha banda. Eu, às vezes até apresento minha banda, tipo assim, o Alaúça, o Mamulengo, sabe? Um Zabelê. É como se realmente cada brinquedo fizesse parte dessa narrativa, sabe? E aí é até difícil explicar, acho que só vendo mesmo para entender, e às vezes até vendo não entende, mas gosta.
1: E se conecta,
2: né? Mas assim, uma trajetória muito longa, assim, muito conectada na música, sempre a partir de outro lugar que não é um lugar eurocêntrico, sabe? Um lugar mais decolonial, de entender, tipo assim, eu gosto de tocar, eu gosto de brincar, sabe? Não trabalho com música, mas não sei nem para onde vai partitura, tá entendendo? É tipo outro tipo de universo, assim. E quando eu comecei a me aproximar, assim, da cultura popular do meu território, eu comecei a entender que realmente é esse caminho. Tipo, esses últimos anos, eu fui conhecer um grupo de pífano do Sertão da Paraíba, em Cajazeiras. E aí eu levei meus pífanos, que eu tava começando a aprender, né? E aquela assim, aprendi, né? Toda instigada, bora, vou aprender e tal. Aí quando eu cheguei, eu disse, mas esse seu pífano aí, que nota? Ele, tem nota aqui não, minha filha, é fino ou é grosso? Aí eu fiquei, muito nossa, bom. É sobre isso, tipo, véi, por que as pessoas, tipo assim, toca em dó? Tipo, não sei se eu tô tocando em dó, pode ser que eu esteja tocando dó, mas eu não sei que é dó, entendeu?
1: Exato.
2: Mas dá certo, a história que dá certo, que conecta, então... Eu penso muito no meu fazer artístico a partir desse lugar, assim, sabe?
1: E é transmitido de geração para geração, né? E sempre funciona, né? Porque
2: funciona.
1: É um fio muito forte, né? Que liga uma geração à outra dessa história da cultura popular, que vai passando e sem precisar desse estudo formal que você tá falando.
2: Exato. E, tipo, eu sempre me senti uma pessoa muito curiosa, que é muito da criança, né? Criança é curiosa, né? E aí, até esses dias eu tava assim, nossa, eu gosto de curiar. Então, nessa história de curiar, eu curei de aprender a tocar beat, de cantar, de dançar, entendeu? De se expressar, de tocar um pífano, de tocar uma rabeca. E aí, nessa história da curiosidade, vai se despertando formas de fazer sem muito compromisso com acertar, entendeu? É, as pessoas têm muito medo do erro, de errar. E aí eu também me conecto muito com a história da palhaçaria, que fala assim, o erro é a nossa grande potência, na verdade. Que sabe? Massa. Tipo assim, a gente... Pô, muitas vezes eu tô em cena e aperto o botão errado e vai pra outra música. Eu paro, volto e tiro uma onda disso, entendeu? E as pessoas gostam.
1: Incorpora.
2: Porque isso aproxima. Porque é do ser humano, né? Tipo, errar, entendeu? E isso... E aí, quando eu assumo isso pra mim, pro meu fazer artístico, aí eu vou com leveza, entendeu? Porque eu tô pra me divertir, sabe? E eu acho que isso é uma grande comunicação com os outros públicos, porque outros públicos, tipo assim, podem nem entender, tipo, né, o que eu tô fazendo, mas essa comunicação, ela é universal, sabe?
1: Que massa. É, Luana, eu vi que aqui na lista de composições tem muitas parcerias tuas com o Ramiro Galas, que tá assim na produção do Figo também, e Chico Corrêa, outro que também tá junto com o Figo nessa produção. E aí eu fiquei curioso de te perguntar se, como foi costurar essas canções para esse disco, se primeiro nasceu a vontade e o conceito desse teu trabalho, ou tu fosse reunindo as canções e de repente disse, eita, tem um disco aqui, é o que eu queria, é isso aí, então cheguei no disco, como
2: massa.
1: Foi?
2: É interessante essa pergunta, porque eu lembro, assim, você perguntou e eu voltei para onde eu estava na praia, lá em Serra Grande, na Bahia, pensando, poxa, velho, tem uma composição nova, eu queria me juntar com... Porque assim, eu produzo, eu sou produtora musical, mas eu gosto de produzir sempre com alguém, sabe? Porque essa coisa é um trabalho muito solitário também, sabe? E eu gosto do outro ouvido, de trocar, de brincar junto, sabe? E aí eu lembro de que eu conheci o Ramiro Galas e mandei uma mensagem pra ele. Eu tava na praia, mandei uma mensagem pra ele, tipo, tô a fim de fazer umas coisas novas e tal. Meio despretensiosa, não era tipo, vou fazer um álbum, sabe? Quero produzir coisas novas. E aí, velho, tu topa fazer comigo algumas músicas? E aí ele super topou, sabe? Tipo, começamos a construir uma conexão a partir dessa vontade. Inicialmente, a minha ideia era fazer um álbum de remix do Nordeste Futurista, que quem sabe ainda vi em algum momento, né? Que é o Nordeste Futurista.
1: Muito bom.
2: Em algum momento vai chegar. Mas aí a gente começou a, tipo, remixar algumas músicas e aí começaram a vir outras composições, novas composições. O tempo foi passando e eu fui ficando assim, tipo, ah, velho, por que eu não lanço um álbum novo mesmo, sabe? Ao invés de ser um álbum de remix. E aí eu comecei a mandar umas músicas que estavam chegando, assim, as composições pro Ramiro. E aí a gente ficava nessa troca, assim, ele à distância, né? Porque ele mora em Brasília, ele é do Piauí, mora em Brasília, e eu moro na Paraíba. E aí a gente ficava nessa troca, e às vezes que eu ia pra Brasília fazer alguma apresentação, eu ficava na casa dele, a gente fazia junto, e ficamos nessa por muitos anos, sabe? Até que eu entendi que as músicas que a gente fez... É, porque também, assim, fiquei dependendo de edital, aquela coisa toda, né? Artista independente, não sei o que, pra pagar as coisas, né? Aí, por isso que também foi mais lento. Mas eu também acho que tempo necessário, sabe?
1: Claro.
2: E aí, também, já chegando na finaleira das músicas que a gente tava se propondo a fazer junto, eu senti de chamar o Chico Corrêa pra gente finalizar outras músicas, entendeu? Então, tipo, meio que o disco, ele foi acontecendo ao longo desses anos, assim... Como eu falei, ele não tinha nem nome, então ele tava só acontecendo e eu tava, tipo, navegando, entendeu?
1: Que tu batizasse.
2: É.
1: Vamos ouvir mais uma faixa desse disco, que é uma parceria tua internacional.
2: Chocolate
1: Remix, essa conexão Nordeste e América Latina e a fala hispânica aí foi sensacional. Vocês vão ver que... A sanfona já dá o tom aí logo no começo. Vocês vão sentir agora.
2: Com reggaeton.
1: É, total. Vamos ouvir então. Guerreira de Lança, Deluxe.

0: Guerreira de Lança Deluxe aí. Luana Flores e Chocolate Remix, esse encontro aí. Paraíba e Argentina, né?
1: Argentina, é.
0: Paraíba e Argentina, que sensacional.
1: Buenos Aires.
0: Muito bom, a gente acabou de ver essa faixa que tá no disco aí, Cria do Sol Quente, de Luana Flores. É, Luana, tava falando antes aqui que você começou com a ideia de querer fazer um remix do teu EP, do Nordeste Futurista. E aí eu vou te falar de uma impressão, e a minha próxima pergunta aqui, tá, que eu tinha anotado, de uma impressão que eu tive ouvindo o disco, é que sonoramente, para mim, ele parecia um remix muito eletrizante de algo que eu já conhecia. Uhum. Mesmo sem conhecer, eu já conhecia.
1: Uhum.
0: Como se essa música me lembra alguma coisa, conhece algum lugar, e é nova. Uhum. Mesmo sendo nova, soava muito familiar. Isso eu achei esse encontro muito interessante, me abriu muitas portas assim, de conexão com o teu trabalho. E aí é minha pergunta justamente sobre essa sonoridade que você cria, e quando tu fala que já queria fazer um remix, poxa, já estava ali no subconsciente dela, e também tem o teu trampo com a música, tua conexão com a música eletrônica. Nesse, aí a gente acabou de ouvir sanfona, tem rabeca, tem beats eletrônicos, pífano, percussão, sai reunindo tudo. Fala da construção dessa sonoridade nesse teu disco aí, como foi que você pensou?
1: Assim. Uhum. É interessante, porque eu queria, tipo, seguir... No Nordeste Futurista eu trouxe isso bem marcado também, né? Essa questão dos ritmos da cultura popular com a música global eletrônica. Eu queria trazer também para esse álbum... Eu, inicialmente, como eu falei, eu queria fazer um disco de remix. E aí, no coração, eu sinto que ele é também... Parece que já é remixada a música, né? Tipo, já tem essa energia, assim. Porque a ideia era trazer realmente essa energia pulsante, assim, das músicas. Mas eu também quis trazer, assim... Eu dividi o álbum entre o lado A e o lado B. Também quis trazer essa estética, né? Tanto a capa tem um sonzinho, né? Que é o gradiente, meu primeiro gradiente, que é dos anos 80, 90. Sabe do que eu tô falando?
0: Conheci na hora. Quem não tem? Então, a nossa geração.
1: A nossa geração, exatamente. Que já vinha com o microfoninho, né? Então, isso aí foi meu presente de aniversário de 3 anos de idade. E eu quis trazer essa memória pra esse álbum. Então, o álbum tá dividido entre o lado A e o lado B. É muito sutil, sabe? A primeira música parece que tem um sonzinho botando a fita, cassete. Aí quando a primeira música do lado B tem um sonzinho da fita virando, sabe? É muito sutil.
0: Olha aí, easter eggs que vocês não perceberam.
1: Easter eggs, exatamente. Aí eu também quis fazer esse paralelo, sabe? Porque é tipo uma música moderna e tal, mas também tem conexão com essa outra mídia física, assim, sabe? Como se eu quisesse também transportar, sabe? E juntar tudo no tempo presente. Porque agora eu tô querendo muito falar do presente, do agora.
0: Sim.
1: Que é o passado e o futuro, né? O hoje, é nesse momento aqui, nessa entrevista, né? Porque a gente tá vivendo, né? E aí eu quis trazer tudo isso misturado, mas no lado B tem umas musiquinhas também, tem umas músicas que dá pra dar um respiro também, porque eu sei que é importante também.
0: É, você,
1: sabe?
0: Mergulha mais no, na raiz, digamos assim.
1: Tipo assim, beleza, dançamos, suamos, vamos tomar uma água agora e vamos escutar essa mensagem, sabe? Eu quis transitar também sobre essa energia, sabe?
0: Que massa. Eu tava vendo aqui também... que numa entrevista deu para Rolling Stone, um site, o jornalista lá, Cadu Soares, pontuou que as participações do teu disco são todas de... Ele observou um negócio interessante. São todas de, ou mulheres, ou pessoas LGBTs, ou nordestinos, ou tudo isso junto também.
1: Uhum.
0: E aí eu queria te perguntar se isso foi um recorte político que tu pensasse, ou foi algo que veio natural das tuas, uhum, das tuas vivências, das tuas referências também, uhum, né? Porque isso eu também fico pensando que é também um povo que eu amo. De repente, quando eu tô no meio da rua, é isso aqui, é a minha galera. Por isso que eu quis te, sim, perguntar se foi um negócio pensado, ou, sim, quando tu viu, é a minha galera.
1: É a minha galera. É 100%. É.

0: parte de um projeto que se chama Latinice, que conecta artistas brasileiros com artistas hispanohablantes da América Latina, né? E aí o Vinícius de Castro, que é do Latinice, ele perguntou pra mim, e aí, você tá afim de fazer com quem? Né? Vamos sonhar? Aí eu já fui no recorte, né? Pô, vou atrás de uma mana sapatão, né, véi? Pra fazer, sabe? Que se conecte, porque de qualquer forma não é só uma sonoridade que eu me conecto, né? É também, obviamente. Mas é um lugar de fala também, sabe? A energia que traz pro trabalho, pro disco. Então é algo mais, é bem natural mesmo, assim. E eu gosto muito também de trabalhar com as mais velhas. Então, tipo, a Kátia também foi, tipo, um sonho realizado, né? Tipo, que é também a mulher LGBT, paraibana, sabe? Da minha terra, da vanguarda. Então, também, naturalmente, foi se construindo esse repertório aí.
1: E é isso, como tu fala, né? De alguma forma, tu falasse que a ideia do disco também é contar a história. É isso também, demarcar um espaço dessa história que precisa ser contada, né?
0: Exato, exato.
1: Por essas vozes que, por tanto tempo, silenciadas aí na
0: música. Outra narrativa mesmo, é um espaço pra nós.
1: Que massa. Vamos falar nisso, vamos ouvir essa que eu amei no disco, quando eu vi, meu Deus do céu. Carimba que é hit.
0: Já
1: que
0: sei
1: a tua
0: qual
1: participação
0: é.
1: Com Jéssica.
0: Ladainha do Mato.
1: Ficou muito sensacional. Ladainha do Mato. E a gente vai ouvir esse encontro de Luana Flores e Jéssica Caetano. Mas tem participação, tem uma conquista,
0: Chiquinha,
1: ela.
0: Chiquinha Rodrigues
1: é
0: também.
1: É verdade. Eu tava vendo aqui, é verdade. Chiquinha Rodrigues.
0: Que é uma rabequeira, uma maestrona rabequeira lá do Rio Grande do Norte. Que também é mulher nordestina e LGBT.
1: Meu Deus do céu. Pega essa tropa, vamos ouvir então.
0: Bora.
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Luana Flores e Jéssica Caetano aqui. A gente está conversando com Luana sobre esse disco dela que está no

0: aí, sensacional, o primeiro trabalho dela completão, com 9 faixas, aí, Cria do Sol Quente, na plataforma mais perto de você, aí. Luana, falando nesse disco, você já começou adiantando como que se preocupa com a coisa do visual, tanto da coisa do audiovisual também, das coisas de lançar álbum visual, lançar clipe, lançar, enfim, curta-metragem, por aí vai. Tu tem essa preocupação com a comunicação também ali visual, para além da somente a música. E aí eu vi também que tem a coisa da concepção, e tu já adiantaste a coisa do radinho lá, do meu primeiro gradiente, uhum. Todo. Eu queria que tu falasse desse teu conceito, que brinca muito com essa coisa do colorido, do lúdico, remete talvez à infância. Uhum. Como foi essa tua proposta para a concepção visual desse teu disco?
1: Massa. A primeira coisa é que se juntar com gente que enxerga o mundo parecido, né? E aí eu tive a sorte de me juntar com artistas assim maravilhosos, que assim, o núcleo mesmo criativo fui eu, da direção de arte, do criativo, da narrativa, do figurino, de tudo, fui eu, Francisco Rio, que é um artista do DF, que, enfim, também é brincante de cultura popular, e aí ele esteve comigo na direção de arte, direção criativa, e também no figurino, fez um figurino maravilhoso, e também teve a Guá Cariri, que é uma artista sertaneja da Paraíba, que também veio com o olhar dela, direção artística criativa, e a gente se juntou esse núcleo, nós três, e a gente entendeu que o ponto de partida era uma foto minha, era a minha criança. E aí a gente começou a reunir algumas fotos de criança, né? E numa dessas fotos, tinha uma foto minha do meu aniversário de 3 anos, que era eu aquela foto clássica, né? Sentada na cama com os presentes. E aí eu tava segurando esse somzinho e segurando um microfone, né? E aí a gente entendeu que esse seria o ponto de partida, porque também mexeu muito com memória, tipo, de entender que aquele foi o meu primeiro microfone, a primeira forma que eu pude amplificar a minha voz, a minha brincadeira e tal. Então foi a partir disso, né? Aí, por sorte do destino, apareceu no LX um sonzinho daquele que funcionava. Eita. E aí a gente garantiu, aí a Guá foi lá, pintou, botou o nome do álbum lá, Cria do Sol Quente, botou no radinho. E aí a brincadeira começou, né? A gente começou a tipo, também tentar entender qual era a história que a gente queria contar visualmente, né? E fomos também para elementos, fogo, água, eu sou de fogo, né, cara? Eu sou leonina. Aí também brincamos com esses elementos também, com algumas referências. E chamamos outro artista que mora aqui no Recife, que se chama Gaolho, que é um artista babado da fotografia, dos visuais, que também borda as fotos. Então, assim, foi uma conexão muito incrível, né? Tanto que Gá tirou a foto do álbum, a foto, a capa do álbum, não era a capa era outra, e aí eu me apaixonei por essa foto do sonzinho e tal, e Gaúlio fez bordados nessa foto e virou a capa. E eu acho que o principal elemento forte mesmo é entender tipo essa ativação das crianças, da gente, sabe? Que a partir desse olhar lúdico, desse olhar leve, desse olhar do presente, porque a criança está no agora, né? Então eu também fiquei viajando muito nessa narrativa. E óbvio que também, eu também sou a minha própria referência, né? Tipo, também catamos muitos trabalhos anteriores e tipo, as cores fortes e marcantes e vibrantes também faz parte da minha narrativa, né? Da minha expressão no mundo. Né? Muitas pessoas até me chamam carinhosamente Luana Cores.
0: Muito
1: então,
0: bom.
1: Então, tudo a ver. Exato. Então, tipo, também trazer tipo, cores vibrantes, porque a gente tá falando né, do sol quente, né? Então, tipo, aquela cor que acende, mas também aquelas cores que acalmam. Então, a gente também trouxe uma paleta mais pastelzinha, assim, fofinha, né? Uma fofinha vibrante, eletrizante, como você diz.
0: Né? Luana, eu vi que esse teu trabalho ele teve fez parte da política nacional de fomento da Aldir Blanc, né?
1: Sim.
0: E eu queria que você aproveitasse para falar da tua experiência com essa ferramenta de política pública de cultura. Uhum. Como foi para tu esse rolê? Porque até isso de alguma forma eu não testemunho que se expande aí para outras pessoas que queiram dar esse passo também, aproveitar essa enfim, oportunidade.
1: Claro.
0: Como é, como foi para tu com esse teu trabalho?
1: É muito massa, assim, observar como essas, a implementação dessas leis, né, para nossa cultura realmente acendeu muitos trabalhos nos últimos anos, né? Enfim, eu tô no, na música, no universo da música desde 2007. Então, assim, não existia mesmo, assim, não acessava esse tipo de fomento, né? Então, de uns anos pra cá, a gente pôde acessar mais e isso reflete muito, assim, no processo criativo mesmo dos artistas. Vou falar do meu território, que é o que eu conheço, né? Quantos trabalhos, quantos artistas conseguiram gravar videoclipes, lançar singles de maneira profissional, que antes a gente não tinha condições, porque, enfim, artistas independentes, a gente realmente depende desses fomentos, né? E aí, eu passei 4 anos escrevendo para esse disco na PNAB. Na PNAB e na Lei Paulo Gustavo.
0: Sim.
1: Então foram, assim, 5 editais. Eu tô dizendo isso porque muita gente acha que, tipo assim, foi e passou. Não, foram 5 editais até conseguir passar. Então realmente é uma coisa que a gente vai aprimorando. Sabemos que não é... que é um dinheiro, um recurso público que ele não está para todos, né? Porque é uma seleção e tal e tudo mais. Mas é muito importante saber que, tipo, é possível a gente acessar essa política, né? E que a importância também de gerar emprego, porque é isso, eu tô, tipo... eu ganhei o projeto, mas eu contratei várias pessoas do território, né?
0: Então gira a cadeia produtiva.
1: Isso gira a cadeia produtiva, né? E, tipo, acendo nossos nomes também para uma cena global, né? Porque apesar de ter sido feito na Paraíba, a gente está falando de um trabalho que vai para o mundo, né?
0: Sim.
1: Então isso também acende os nossos trabalhos, né? Não só o meu, mas eu carrego uma legião de pessoas comigo, né? E que a gente, cada vez mais outros artistas e eu também, consiga acessar mais... dessas políticas aí para conseguir fazer girar o nosso trabalho, né? De maneira digna.
0: Verdade, verdade, verdade. Vamos embora com mais música aqui do teu disco. Agora a participação que você fez com Juliana Linhares no teu trabalho.
1: Babado,
0: chamou ela.
1: Babado.
0: No Rio Grande do Norte, sensacional. Tá bombando aí. Mais uma participação muito luxuosa nesse disco de Luana Flores em Alumeia. Vamos ver?

0: Alumeia, com Luana Flores e Juliana Linhares. Aqui a gente conversando com Luana justamente sobre esse trabalho dela, sensacional, Cria do Sol Quente. Ela está rodando com ele aí no mundo, colocando no mundo aí. Luana, a gente está caminhando para o finalzinho, o tempo é nosso inimigo aqui, já estão me apertando aqui. Eu queria, antes de perguntar, antes de ir caminhando para esse final, que eu estava vendo, Nordeste Futurista é o arroba do teu Instagram, aproveitando até para divulgar. E é quase um estandarte que apresenta o teu trabalho. Eu queria te perguntar o que é que tu acha que o nosso Nordeste, falo com boca cheia, né? O nosso Nordeste tem e pode oferecer para o mundo, e eu falo isso nas artes, em tudo, para esse futuro que tu tem tanto engendrado aí no teu trabalho, na tua sonoridade, que tu enxerga assim.
1: Eu acho que, assim, a primeira coisa que eu pensei foi diversidade. Nós somos um povo bem diverso, né? E eu acho que leveza, alegria, brincadeira, muita riqueza cultural, muita riqueza. Diversidade até de brincadeira, sabe? Para onde você vai, é Alagoas, Pernambuco, Paraíba, Rio Grande do Norte. Cada manifestação cultural riquíssima e que eu ainda... quero muito conhecer, porque ainda não conheço. Eu falo do Nordeste, mas assim, muito para conhecer, muito para aprender também. Mas com certeza é o grande sol quente mesmo. E nós somos cria do sol quente nesse território, né? E é muito interessante ver como a nossa energia realmente provoca acender sóis por aí. Até em lugares que nem faz sol o tempo todo, viu?
0: Vamos levando esse sol, né? Luana, e agora com o Cria do Sol Quente no Mundo, o que é que você deseja aí para esse disco e para você agora, nessa jornada que segue aí desde julho, que você lançou o disco e segue agora com essa tua trajetória de lançamento desse trabalho?
1: Assim, eu já estou sentindo a energia de levar essa brincadeira para muitos lugares do mundo e que muitas crianças sejam ativadas, assim, por onde eu passar, e que a minha criança também seja ativada sempre, sabe? Num lugar, assim, de alegria, de leveza, de se permitir, assim, se jogar, suar, sabe? Errar, dançar. Eu sinto que é um trabalho de muita cura também. Cura nesse lugar, assim, de soltar o corpo, sabe? E eu tô aí nessa missão. Me sinto uma missionária da brincadeira, assim. E vamos embora, que acabou de nascer essa cria. Ela tá neném, mas tá doida pra se espalhar pelo mundo.
0: Coisa boa. Muito obrigado pela tua presença. E volte sempre. A casa é sua. Você já sabe o caminho agora.
1: Ah, agora eu sei.
0: Você sabe o caminho, pode vir. Casa é sua. Demais, volte sempre. Eu queria agradecer a Chico Rocha pelos trabalhos técnicos, Duda Lins na produção, que fez esse encontro acontecer que a gente desejava tanto tempo. Muito bom, obrigado demais. E a última música é o seu frila de locutor aqui, viu? É você que vai chamar, eu vou me despedir, e a última música, quem chama é você aqui na rádio. É o seu primo, você colocar no seu currículo aí. Tchau,
1: alô,
0: gente.
1: Alô, galera. Isso mesmo. Você vai agora ouvir Piparada, participação especial da mestra Nide Souza, do Mateu, do Reisado, do Cariri Cearense, com muita risada e alegria. Com vocês, Luana Flores, Piparada.

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1: Seis horas e 57 minutos.
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0: no ar a voz do Brasil. As notícias do governo federal que movimentaram o país no dia de hoje.
1: Olá, boa noite.
2: Boa noite para você que nos acompanha em todo o país.
1: Quinta-feira, 6 de agosto de 2026.
2: Vamos aos destaques do dia.
1: Atualização do Estatuto da Criança e do Adolescente.
2: Lei estabelece medidas de enfrentamento e repressão ao crime de violência sexual na internet e uso de inteligência artificial.
1: E abusadores ficam obrigados a ressarcir o tratamento psicológico e psicossocial da vítima. Gabriela Noronha.
3: Entre as mudanças está a ampliação da pena para quem adquire, possui ou armazena material contendo violência sexual contra crianças ou adolescentes.
2: Você vai ouvir também saúde.
1: Prorrogado prazo para ampliação de recursos do FGTS em instituições hospitalares filantrópicas que atuam no SUS. Márcia Fernandes.
4: Com a prorrogação, mais de 2 bilhões de reais de recursos em crédito ficarão disponíveis para essas instituições.
2: E vamos conhecer hoje como funciona o banco genético da Embrapa.
1: Ele funciona como um cofre de segurança de espécies da biodiversidade brasileira. Pablo Mundim.
5: Hoje, o banco genético da Embrapa conserva cerca de 156 mil amostras de mais de 1.200 espécies vegetais.
2: Hoje, na apresentação da Voz do Brasil, eu, Mariana Jungmann e Luciano Seixas.
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2: Sancionada a lei que prevê medidas de repressão à violência sexual contra crianças e adolescentes na internet e com o uso de inteligência artificial.
1: A norma também estabelece ações para proteger as vítimas e a responsabilização financeira do agressor.
2: Os detalhes você vai ouvir agora na reportagem de Gabriela Noronha.
3: A lei, sancionada nesta quinta-feira, atualiza dispositivos do Estatuto da Criança e do Adolescente e de outras leis como o Código Penal e o Código de Processo Penal e estabelece mais rigor para quem praticar crimes de violência sexual contra crianças e adolescentes no ambiente digital, como disse o ministro da Justiça e Segurança Pública, Wellington César Lima.
6: Na legislação até então existente, não tinha especificidade nem a proporcionalidade da resposta adequada para esses casos. E agora nós temos isso. Que o ambiente digital, por sua imediatividade, cobra respostas igualmente imediatas. Então, esses tipos penais mais adequados, como de violência sexual, abuso sexual, exploração sexual, vêm tomar o lugar de outras figuras mais genéricas e que não tinham uma especificidade adequada para a tipicidade penal correspondente.
3: Entre as mudanças está a ampliação da pena para quem adquire, possui ou armazena material contendo violência sexual contra crianças ou adolescentes. O texto também cria uma punição específica para a simulação de abuso sexual por inteligência artificial, utilizando o rosto, corpo ou voz de crianças e adolescentes. Janine Mello, ministra dos Direitos Humanos e da Cidadania, destacou que o uso da tecnologia não pode servir como instrumento de violação de direitos.
7: Inteligência artificial, de maneira geral, os avanços tecnológicos têm um potencial enorme para o desenvolvimento econômico do nosso país. Mas eles não podem e não devem ser instrumentos de violações de direitos e para a criação de ambientes que não são seguros para as nossas crianças e adolescentes.
3: Com a lei, a criança ou adolescente, vítima ou testemunha, tem assegurado atendimento psicológico e psicossocial contínuo e especializado. E os abusadores ficam obrigados a cobrir integralmente os custos do tratamento da vítima. A delegada da Polícia Federal, Rafaela Parca, comentou sobre os novos dispositivos.
8: Possibilitam não só a repressão, que é muito importante, as pessoas têm que ter uma sentença justa e adequada, a polícia tem que ter condições de investigar, mas também trazem o que eu acho mais importante, que é a prevenção. A gente precisa de muitos mecanismos para defender essas crianças, especialmente no ambiente digital, que não foi desenhado para elas.
3: A lei também prevê autorização para a chamada ronda virtual, mecanismo que permite a atuação de órgãos de investigação em ambientes digitais para identificar e coletar arquivos relacionados a crimes de violência sexual contra crianças e adolescentes. E no rol dos crimes hediondos, considerados de extrema gravidade, passam a figurar condutas como produzir, vender, trocar, publicar, divulgar e armazenar registros de violência sexual contra menores de idade. Reportagem Gabriela Noronha.
1: Lei prorroga até 2030 acesso de santas casas e hospitais filantrópicos a crédito com recursos do FGTS.
2: Instituições que atendem o Sistema Único de Saúde podem dispor de até 2 bilhões de reais.
4: A lei prorroga até 2030 o prazo para a aplicação de recursos do FGTS como crédito para hospitais filantrópicos e santas casas de misericórdia. A linha de crédito também poderá ser utilizada por instituições sem fins lucrativos que atuam no atendimento a pessoas com deficiência e prestam serviços ao Sistema Único de Saúde. Com a prorrogação, mais de 2 bilhões de reais de recursos em crédito ficarão disponíveis para essas instituições. Em 2025, as Santas Casas realizaram mais de 1 milhão e 300 mil internações e foram responsáveis por cerca de 2 milhões de cirurgias eletivas. O ministro da Saúde, Alexandre Padilha, destacou a importância das Santas Casas.
9: Corresponde 77% dos centros especializados, 57% das unidades de tratamento de oncologia espalhados em todo o país, tendo uma presença muito importante em várias regiões do nosso país.
4: O Fundo de Garantia do Tempo de Serviço, FGTS, é uma obrigação do empregador e não deve ser descontado do salário. Pode ser usado em diversas situações, como demissão sem justa causa, compra da casa própria, aposentadoria ou no caso da pessoa estar com alguma doença grave, como câncer. Agora, os recursos continuarão a ser usados como crédito para hospitais filantrópicos e santas casas de misericórdia. O ministro do Trabalho e Emprego, Luiz Marinho, falou sobre a importância desse fundo.
10: O Fundo de Garantia tem a grande responsabilidade, primeiro, de proteger o trabalhador. Segundo, ser um fundo de investimento. Para investimento na saúde, as cidades para construir os viadutos, hospitais também, tantos outros investimentos.
4: Nesta quinta-feira também foram formalizados novos contratos de crédito a partir do FGTS entre a Caixa Econômica Federal e o Instituto do Câncer do Ceará, Santa Casa de Misericórdia de Goiânia e com a Santa Casa de Misericórdia de Parretos. Reportagem Márcia Fernandes.
1: O Brasil exportou mais que importou no mês de julho, o que representa um superávit na balança comercial em mais de 7 bilhões de dólares.
2: No acumulado do ano, a balança também registra um superávit. O valor é de 49 bilhões de reais.
1: O resultado foi impulsionado pela exportação nos setores da agropecuária, indústria extrativista e indústria da transformação.
2: Entre os principais parceiros comerciais está a China, com um aumento de 19,7% nas exportações e a União Europeia com crescimento de 11%.
1: Já para os Estados Unidos, as exportações caíram 12,2% nos primeiros 7 meses do ano, em relação ao mesmo período de 2025.
2: Já está valendo a nova inscrição do Cadastro Nacional de Pessoa Jurídica, o CNPJ.
1: Um novo modelo de identificação das empresas combina letras e números e conta com um total de 14 caracteres.
2: A medida garante mais combinações disponíveis e permite novas inscrições.
1: As empresas já inscritas no CNPJ não sofrem alteração e não precisam realizar atualização cadastral.
11: O novo modelo mantém os 14 caracteres do Cadastro Nacional de Pessoa Jurídica. A novidade é que o registro passa a combinar letras e números. A medida amplia a quantidade de combinações disponíveis para novas inscrições e garante a continuidade do cadastro. Já o procedimento para a abertura de novos CNPJs não será alterado, como ressalta o coordenador-geral de Gestão e Cadastros e Benefícios Fiscais da Receita Federal, Heriton Gomes.
12: Nada vai mudar em relação ao processo de abertura de empresa. Então, todo aquele fluxo que existe hoje via rede SIM, que todas as empresas já estão acostumadas a trabalhar para a melhoria do ambiente de negócio, ela continua.
11: Os CNPJs nos formatos numérico e alfanumérico vão existir simultaneamente. Ambos são válidos para fins legais e operacionais. Para quem já tem empresa aberta, não haverá troca de número nem a necessidade de atualizar o cadastro. O coordenador Heriton Gomes explica que a mudança vale apenas para as novas inscrições.
12: Você não precisa fazer nenhuma alteração no seu cadastro do CNPJ. Então o sistema vai reconhecer tanto os CNPJs que já existem hoje, que são numéricos, quanto os novos CNPJs que vão vir a ser emitidos, que são alfanuméricos.
11: Mesmo sem mudar o cadastro das empresas já existentes, a recomendação é que os softwares de gestão, sistemas de emissão de notas fiscais e cadastro de clientes sejam adaptados para reconhecer o novo formato do documento, como destaca o contador Floriano Carvalho.
13: todos os sistemas continuarão reconhecendo os CNPJs que já existem hoje. Porém, eles têm que se adaptar para reconhecer o alfanumérico. Sistemas contábeis, emissão de nota fiscal, fornecedores, compras, precisa ser adaptado para começar a reconhecer o alfanumérico.
14: Para atualizar o CNPJ, acesse gov.br/Receita Federal, tudo junto, e clique na aba de serviços. Reportagem Edinaldo Júnior.
2: Correção. Agora há pouco, quando falamos da balança comercial brasileira, o acumulado da balança no ano registra um superávit de 49 bilhões de dólares, não de reais, como eu disse anteriormente.
15: A partir da próxima semana, quem tem imóvel rural já pode declarar um imposto territorial.
2: O processo é feito pela internet e quem perder o prazo pode pagar uma multa.
3: A declaração do Imposto sobre a Propriedade Territorial Rural, ITR, é obrigatória para pessoas físicas ou jurídicas que sejam proprietárias de imóvel rural e pode ser preenchida e transmitida por meio digital. A auditora fiscal da Receita Federal, Diana Han, explica.
16: A ferramenta permite o envio de declarações pela internet, sem necessidade de instalação do programa. E ela pode ser acessada pelo computador ou pelo celular. Para acessar a aplicação, é necessário ter conta gov.br, nível prata ou ouro. E existe um passo a passo disponível na internet que mostra toda a interface dessa ferramenta.
3: O prazo para envio da declaração vai de 10 de agosto a 30 de setembro. O valor pode ser dividido em 4 parcelas, sendo que a primeira deve ser paga até o dia 30 de setembro. Este também é o prazo para o pagamento em parcela única. A auditora fiscal, Diana Han, reforça que é importante não perder o prazo.
16: E é importante também lembrar que a entrega da declaração após esse prazo, ou seja, após o dia 30 de setembro, vai sujeitar o contribuinte ao pagamento de multa por atraso, que é calculada sobre o imposto devido e também conforme o número de meses de atraso.
3: Para fazer a declaração, acesse o portal de serviços da Receita Federal em receitafederal.gov.br na aba Imóveis. Reportagem Graziela Mendonça.
15: Municípios e prestadores de serviços devem concluir o preenchimento de dados do Sistema Nacional de Informações em Saneamento Básico até 3 de setembro.
2: Esse é um passo importante para garantir o acesso a recursos federais para investimentos na área.
15: O sistema reúne dados sobre abastecimento de água, esgotamento sanitário, manejo de resíduos sólidos, drenagem e manejo de águas pluviais e gestão municipal.
2: As informações subsidiam a formulação de políticas públicas e o planejamento de investimentos. Como afirma o secretário nacional de saneamento ambiental do Ministério das Cidades, Márcio Leão.
17: A coleta é um passo importante, né? Porque todos os municípios e prestadores têm a responsabilidade de colocar os dados e as informações que o sistema permite. E isso permite ao governo federal elaborar suas políticas e a destinação dos seus recursos para a universalização do saneamento. Então, é importante para que o governo tenha as informações precisas e que possa atuar de forma mais adequada.
15: Edital Recaatinga vai destinar 60 milhões de reais para recuperação de áreas degradadas na Caatinga.
2: O programa receberá projetos em municípios de 9 estados, com foco em áreas afetadas pela seca e pela desertificação.
15: O prazo de recebimento de propostas pelo edital termina segunda-feira, 10 de agosto.
18: A iniciativa vai disponibilizar 60 milhões de reais para apoiar ações que combinem restauração ambiental, produção sustentável, conservação da água, segurança alimentar, geração de renda e adaptação às mudanças climáticas em 9 estados. Serão selecionados projetos em municípios de Alagoas, Bahia, Ceará, Minas Gerais, Paraíba, Piauí, Pernambuco, Rio Grande do Norte e Sergipe, com foco em territórios com maior degradação e mais vulneráveis à seca e ao avanço da desertificação. Do total de recursos a serem disponibilizados, 30 milhões de reais virão do BNDES, o Banco Nacional de Desenvolvimento Econômico e Social, e 30 milhões do Banco do Nordeste. A iniciativa é uma parceria dos dois bancos com o Ministério do Meio Ambiente e Mudança do Clima. O chefe do Departamento de Meio Ambiente do BNDES, Marcos Santiago, detalha os tipos de projeto que poderão ser apoiados pelo edital.
19: O edital vai apoiar projetos voltados para restauração ecológica, com espécies nativas, o que inclui sistemas agroflorestais, enfim, uso sustentável da nossa caatinga. Na prática, os projetos poderão envolver o quê? Recuperação de áreas degradadas com nativas, mas pode também a cadeia, né? A produção de sementes e mudas. Assistência técnica, capacitação de comunidades também estão dentro. Uma coisa muito importante para a nossa caatinga, que é a captação e armazenamento de água, cercamento de nascentes e ações de prevenção e combate a incêndios.
18: O primeiro ciclo de apresentação de propostas para o edital Recaatingá vai até o dia 10 de agosto. O edital prevê ainda um segundo ciclo, entre 15 de outubro e 14 de dezembro. Mais informações estão disponíveis no site bnds.gov.br/Floresta Viva 2025. Reportagem André de Barros Lima.
2: Dos rios às áreas costeiras, a pesca atrai praticantes e ajuda a movimentar o turismo em diferentes destinos brasileiros.
20: E está aberto um edital para que seja desenvolvido um diagnóstico nacional do setor.
2: O trabalho será feito em parceria com a Organização das Nações Unidas para a Educação, a Ciência e a Cultura, a Unesco.
20: Vamos saber mais na reportagem de Luciana Colares de Holanda.
21: Marcos Vinícius Barros é amante da pesca esportiva e transformou um hobby que começou lá na infância até em profissão. O engenheiro de aquicultura conta que faz pelo menos 12 viagens por ano só para pescar.
22: É uma paixão. Eu pesco desde criança, então hoje eu sou engenheiro de aquicultura, né? Acabei conectando o que eu gosto com a minha profissão.
21: O turismo de pesca movimenta cerca de 3 bilhões de reais e gera 200 mil empregos no Brasil. De acordo com o Ministério do Turismo, pelo menos 8 milhões de brasileiros viajam todos os anos para praticar a pesca esportiva. O setor será objeto de um diagnóstico nacional. Para isso, está aberto o edital para a seleção de empresa especializada responsável pela realização do estudo. O trabalho prevê a elaboração de um guia de boas práticas com referências nacionais e internacionais, além da organização de um catálogo de produtos, experiências e serviços relacionados ao turismo de pesca. O resultado desse trabalho vai fornecer subsídios técnicos para o planejamento de políticas públicas. A iniciativa busca ainda estimular o uso sustentável dos recursos naturais e o desenvolvimento econômico de destinos que possuem rios, lagos, reservatórios e áreas costeiras. É o que explica Humberto Pires, analista técnico executivo da Secretaria Nacional de Políticas de Turismo do Ministério do Turismo.
23: Nós sabemos que é um segmento extremamente importante e que a gente trabalha num trabalho conjunto com o Ministério da Pesca, onde a gente trabalha para além do ordenamento, a questão da sustentabilidade e trazendo todo esse conjunto de informações para que a gente possa, de fato, ter uma prática sustentável e responsável, né, e que abarca toda a cadeia produtiva do segmento da pesca.
21: Kelvin Lopes é dono de uma agência especializada em Brasília, que há 9 anos promove viagens de pesca esportiva por todo o país. Consultor do setor, ele afirma que um diagnóstico como propõe o edital era uma demanda antiga, assim como o trabalho que vem depois.
24: Esse diagnóstico vem a trazer à mesa todas essas informações, toda essa identidade. Além desse diagnóstico, que é super importante, é a oferta sistematizada, organizada do turismo de pesca no Brasil. Todo o setor precisa dessas informações para desenvolver.
21: As propostas das empresas interessadas podem ser encaminhadas até às 5 horas da tarde, horário de Brasília, no dia 12 de agosto de 2026. Exclusivamente por meio do portal de compras da Unesco Brasil. Reportagem Luciana Colares de Holanda.
2: Um verdadeiro banco produto de alimentos em forma de sementes. Assim, a Embrapa, empresa brasileira de pesquisa agropecuária, conserva milhares de espécies de sementes de grãos, verduras e frutas consumidos no Brasil e no mundo.
20: O material também é utilizado em pesquisas para o desenvolvimento de plantações mais resistentes e alimentos mais nutritivos.
2: E apoia o país a estar preparado para ser um produtor de alimentos.
0: No banco genético da Embrapa, em Brasília, são conservadas centenas de milhares de amostras de plantas, sementes e micro-organismos. As coleções apoiam a conservação de diversidade genética e disponibilizam material para pesquisas e outras atividades relacionadas à agropecuária e à segurança alimentar. Uma variedade do Brasil e do mundo, explica Juliano Padua, supervisor do Banco Genético da Embrapa.
5: O nosso banco funciona como uma cópia, né, de segurança para evitar, se a gente perder esse material um dia, a gente tem essa cópia guardada aqui para uso. Então, por isso, a gente é um banco cópia de segurança, porque a gente pode manter a viabilidade da semente aqui por muitos e muitos tempos.
0: O banco utiliza diferentes métodos de conservação definidos de acordo com as características de cada espécie. As sementes são armazenadas em câmaras frias, com temperatura em torno de 20 graus negativos, onde podem permanecer viáveis por décadas. Parte das amostras também possui uma cópia armazenada no Cofre Global de Sementes, na Noruega. O pesquisador da Embrapa, Juliano Padua, destaca que o procedimento integra as estratégias adotadas para a conservação de recursos genéticos utilizados em pesquisas e outras atividades relacionadas à agropecuária.
5: O consumidor cada dia está mais exigente. A gente tem todo um campo, por exemplo, de alimentos funcionais, né, que tragam também não só alimentação, mas também saúde. Então, por isso a importância desse banco e desse material para o futuro.
0: Hoje, o Banco Genético da Embrapa conserva cerca de 156 mil amostras de mais de 1.200 espécies vegetais. Entre elas estão variedades de arroz, feijão, milho, soja, frutas, hortaliças e espécies nativas brasileiras. Reportagem Pablo Mugino.
20: Os institutos federais oferecem cursos técnicos, graduações e também voltados à educação profissional e tecnológica.
2: Também chamado de IFE, cada escola deve oferecer pelo menos metade das vagas para cursos técnicos de nível médio, prioritariamente na forma integrada, que permite ao estudante concluir a educação básica e ao mesmo tempo obter uma formação técnica.
6: Só mais um semestre e a Ana Letícia Costa, de 19 anos, vai terminar o curso técnico de meio ambiente no Instituto Federal do Rio de Janeiro. A formação técnica vai aumentar o leque de conhecimentos e possibilidades da estudante carioca que planeja cursar engenharia ambiental.
7: Eu, como técnica em meio ambiente, eu posso trabalhar em diversas áreas, em diversos setores. Eu posso trabalhar com laboratório, eu posso trabalhar com licenciamento. Tem, assim, inúmeras possibilidades que a área ambiental providenciou para mim.
6: Nos institutos federais, as oportunidades são variadas e gratuitas. São ofertados desde cursos de panificação e de cuidadores de idosos até pós-graduação em diversas áreas de conhecimento. O estudante também pode cursar o ensino médio e, ao mesmo tempo, fazer um curso profissionalizante, como explica Marcelo Breganoli, secretário de Educação Profissional e Tecnológica do Ministério da Educação.
8: Então, o jovem, quando ele está cursando o ensino médio, ele pode fazer na mesma instituição ou em outra instituição o curso técnico. Então, a gente passa a ter muito provavelmente uma predominância dessa forma de oferta do técnico, mas o nosso olhar é muito voltado para o técnico integrado.
6: A Rede Federal de Educação Profissional e Tecnológica possui 754 unidades em todo o Brasil, vinculadas a 39 institutos federais, 2 Centros Federais de Educação Tecnológica, os CEFETs, e ao Colégio Pedro II, no Rio de Janeiro. De acordo com o secretário Marcelo Breganoli, os cursos são ofertados para contemplar as necessidades de cada região.
8: Eles estão distribuídos no território de uma forma a atender, sobretudo, as meso e hoje micro-regiões. A rede tem essa característica e ela também tem uma característica do envolvimento com os arranjos produtivos locais. Então, é muito intrínseco, né, dela fazer as suas atuações, os seus projetos, sejam eles, né, envolvidos no ensino, na pesquisa, na extensão, mas tendo como temáticas o arranjo produtivo local, o arranjo social.
6: Os processos seletivos e as matrículas nos institutos federais são semestrais. Interessados devem procurar os editais na escola onde pretende realizar o curso. Reportagem Graziele Bezerra.
20: E essas foram... notícias do governo federal.
2: Uma realização da Secretaria de Comunicação Social da Presidência da República.
20: Com produção da empresa Brasil de Comunicação.
2: Fique agora com as notícias do Poder Judiciário e do Congresso Nacional. Boa noite.
20: Boa noite para você, até amanhã.
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4: Você vai ouvir agora notícias do Poder Judiciário.
9: STF suspende julgamento sobre norma que proíbe jogos de azar.
10: Justiça e Ministério Público assinam acordo para fortalecer o combate ao assédio eleitoral.
9: STJ vê lesão a direitos difusos e mantém condenação de empresa por alterar fórmula de agrotóxicos.
10: Boa noite, eu sou Marcela Luiz.
9: E eu sou Walter Lima.
10: Supremo Tribunal Federal julga se norma que proíbe jogos de azar ainda pode ser aplicada.
9: Hoje, o relator do caso, o ministro Luiz Fux, votou. Depois, o julgamento foi suspenso após o pedido de vista do ministro Flávio Dino.
12: O caso chegou ao Supremo em um recurso apresentado pelo Ministério Público do Rio Grande do Sul contra a decisão da Justiça Gaúcha que absolveu um comerciante que explorava caça-níqueis em um bar no município de São Leopoldo. Na prática, o tribunal vai definir se explorar jogos de azar deve continuar sendo uma atividade proibida e sujeita a punições ou se deixará de ser tratado como uma ilegalidade. Isso inclui bingos, jogo do bicho e casas caça-níqueis. O relator ministro Luiz Fux citou possíveis relações entre a exploração clandestina de jogos, organizações criminosas, violência e lavagem de dinheiro. Também diferenciou jogos de azar das loterias exploradas pelo poder público.
25: Como pretendo evidenciar, a loteria não se vale de mecanismos voltados a extrair lucro mediante exploração do vício do comportamento, do risco dos apostadores. É um detrimento da autonomia da vontade.
12: O ministro destacou que a proibição prevista na lei das contravenções penais não viola a autonomia privada nem a livre iniciativa. Assim, Fux votou no sentido de que os jogos de azar devem continuar sendo considerados ilegais.
10: Essa foi a repórter Marta Ferreira. Justiça e Ministério Público assinam acordo para fortalecer o combate ao assédio eleitoral no ambiente de trabalho.
9: Para denunciar ou baixar o selo da campanha, é só acessar o site No Meu Voto Manda Eu. Rocine Gomes.
26: O acordo de cooperação técnica foi assinado entre a Justiça do Trabalho, a Justiça Eleitoral, o Ministério Público do Trabalho e o Ministério Público Eleitoral. Com o slogan No Meu Voto Mando Eu, o objetivo é construir a Aliança pelo Voto Livre, uma rede que defende o direito da pessoa de votar no candidato que quiser, sem pressão ou constrangimento.
10: Comercialização em todo o país de agrotóxicos com fórmulas alteradas sem autorização da Anvisa configura lesão a direitos difusos e coletivos.
9: Para o STJ, isso expõe de forma indeterminada o meio ambiente, os consumidores e a saúde pública a riscos. Fátima Uchoa.
27: Com esse posicionamento, a primeira turma do STJ manteve a condenação de uma empresa imposta pelo TRF4 ao pagamento de R$1.750.000 por mudar a fórmula de dois agrotóxicos e a produção de um herbicida sem a necessária aprovação da Agência Nacional de Vigilância Sanitária. Os produtos foram comercializados nessas condições por mais de 3 anos em todo o território nacional. O colegiado considerou que, como o bem jurídico protegido é indivisível e pertence à coletividade, é possível fixar o valor da indenização já na sentença. A relatora foi a ministra Regina Helena Costa.
10: Justiça Federal nega recurso da Agência Nacional de Mineração e mantém proibição de mineração em terras indígenas em Roraima.
9: O tribunal acompanhou o entendimento do Ministério Público Federal de que a exploração mineral em terras indígenas depende de lei e de aval do Congresso. Vanessa Pereira.
28: Segundo a decisão, enquanto não houver lei regulamentando o artigo 231 da Constituição Federal e autorização do Congresso Nacional, a exploração mineral por terceiros em terras indígenas é juridicamente impossível.

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1: Está no ar o Jornal do Senado. Eu sou Paula Groba.
2: E eu sou Humberto Pinheiro.
1: E estes são os destaques de hoje do Jornal do Senado, que começa agora.
2: MP do piso mínimo do frete vira lei, mas perdão a caminhoneiros é vetado.
1: Projeto amplia prioridade no trabalho remoto para pessoas com deficiência.
2: Senado vai acompanhar segurança e condições de trabalho de agentes de saúde indígena.
1: Boa noite.
2: Boa noite.
1: Foi sancionada a lei que aperfeiçoa a fiscalização do piso mínimo do frete rodoviário, valor mínimo que deve ser pago aos caminhoneiros pelo transporte de cargas. A medida busca garantir mais transparência e cumprimento das regras do setor.
2: Mas o governo vetou o trecho que perdoava multas aplicadas a caminhoneiros envolvidos em bloqueios de estradas em 2022. Segundo o executivo, o perdão das penalidades violaria a separação de poderes e não apresentava estimativa de impacto orçamentário e financeiro. Repórter Bruno Lourenço.
3: A lei que cria mecanismos para facilitar a fiscalização do cumprimento do piso mínimo para o frete rodoviário surgiu de medida provisória apresentada pelo governo no início deste ano. O objetivo seria combater, por meio de sanções mais fortes, fragilidades no sistema que permitiam a contratação reiterada de fretes abaixo do estipulado pela Agência Nacional de Transportes Terrestres. O Poder Executivo, no entanto, vetou o trecho que saiu do Congresso Nacional, que anistiava multas aplicadas a caminhoneiros que bloquearam rodovias em 2022. O relator da MP, senador Stevenson Valentim, do Podemos do Rio Grande do Norte, defendeu na ocasião o perdão.
4: No conturbado momento político que nosso país viveu, aos nossos trabalhadores caminhoneiros que hoje dirigem com essa perturbação, andam pelas estradas do Brasil afora, com a carga de trabalho, movimentando a nossa economia, preocupados ainda com esse tema. Entendo que esse viés da multa já atingiu a sua pedagogia, já foi alcançado.
3: O governo justificou o veto por violar o princípio da separação de poderes e da não previsão de estimativa de impacto orçamentário e financeiro da medida. Deputados e senadores podem derrubar o veto em sessão conjunta do Congresso Nacional, convocada para essa finalidade.
1: E já está pronto para votação no plenário do Senado, projeto que autoriza o uso de recursos dos fundos partidário e eleitoral em situações de calamidade pública.
2: A proposta surgiu a partir de uma ideia legislativa apresentada por um cidadão brasileiro. Repórter Marcela Diniz.
1: Se o projeto virar lei, partidos políticos poderão abrir mão de recursos dos fundos partidário e eleitoral para ajudar nas despesas decorrentes de pandemias, eventos climáticos, rompimento de barragens e outras situações que exigem ajuda emergencial do Estado. O projeto nasceu de uma ideia legislativa apresentada em 2020 pelo Wagner Paulo de Santa Catarina, por meio do portal E-Cidadania do Senado Federal. A ideia original era destinar o dinheiro para o enfrentamento à Covid, mas com o fim dessa emergência em saúde e para aproveitar a ideia que obteve mais de 22 mil apoios, o escopo do projeto foi ampliado pelo relator, senador Márcio Bittar, do PL Acreano, para abranger todas as situações de calamidade pública. O senador astronauta Marcos Pontes, do PL de São Paulo, apoia a proposta.
5: Emergências provocadas por calamidades vêm se tornando recorrentes, como as causadas nas enchentes da Bahia, de Minas Gerais e no Rio Grande do Sul. Tal medida pode contribuir para a ampliação e a capacidade de atuação do Estado em situações de crise, alinhando o uso de recursos públicos a prioridades impostas por cenários excepcionais.
1: O projeto está pronto para ser votado no plenário do Senado. Eleitores de todo o país já podem consultar o local de votação para o primeiro turno das eleições, marcado para 4 de outubro. A pesquisa pode ser feita no site do TSE ou pelo aplicativo e-Título. A consulta é importante porque a Justiça Eleitoral pode alterar locais de votação. No Rio de Janeiro, por exemplo, 66 zonas eleitorais foram modificadas por motivos de segurança, afetando cerca de 188 mil eleitores.
2: E por falar em eleições, você sabe o que é assédio eleitoral? O consultor legislativo Eduardo Modena explica como se proteger dessa forma de abuso ainda muito presente nas relações de trabalho no Brasil. Repórter Raíssa Abreu.
6: Vigilância de redes sociais, exigência de declaração ou de não declaração de voto, ameaças ou mesmo promessas vinculadas a um resultado específico. Se alguma dessas situações soa

0: lugar, você pode estar sendo vítima de assédio eleitoral. O consultor legislativo Eduardo Modena diz que a principal arma do trabalhador e da trabalhadora é a denúncia.
1: Qualquer situação em que o empregador se utilize da sua posição econômica para influenciar a opinião do empregado pode ser considerado um tipo de assédio.
0: Para denunciar casos de assédio eleitoral, procure a Justiça do Trabalho ou a Justiça Eleitoral. Para tirar dúvidas sobre como denunciar, visite o site do Conselho Superior da Justiça do Trabalho em csjt.jus.br. csjt.jus.br.
2: Pessoas com deficiência podem ganhar regras mais claras para ter prioridade no trabalho remoto.
3: A legislação trabalhista já prevê essa prioridade, mas o projeto amplia e detalha a proteção, que poderá ser aplicada também ao regime híbrido e a diferentes tipos de vínculo profissional. O projeto está pronto para votação no plenário do Senado. Repórter Marcela Cunha.
4: O projeto dá às pessoas com deficiência prioridade no teletrabalho ou no trabalho remoto, quando as atividades puderem ser realizadas à distância. A proposta inclui esse direito na Lei Brasileira de Inclusão e estabelece regras para a apresentação e a análise do pedido. A legislação trabalhista já prevê essa prioridade, mas o projeto amplia e detalha a proteção, que poderá ser aplicada também ao regime híbrido e a diferentes tipos de vínculo profissional. A senadora doutora Eudócia, do PSDB de Alagoas, que apresentou o relatório na Comissão de Assuntos Sociais, destacou que a modalidade deve promover a inclusão.
5: Tais soluções concretizam igualdade e não discriminação e reforçam a eliminação de barreiras, evitando que o remoto seja usado como forma de isolamento ou perda de oportunidades.
4: A prioridade dependerá da manifestação do próprio trabalhador e da compatibilidade da atividade com o trabalho à distância e não poderá resultar em perda de salário.
2: E aguarda análise da Comissão de Assuntos Econômicos um projeto que destina no mínimo 25% dos recursos do Pronamp a microempresas lideradas por mulheres.
3: A proposta também prevê prioridade para mulheres negras de baixa renda e com deficiência, além de condições diferenciadas de financiamento e capacitação. Segundo a relatora, senadora Jussara Lima, do PSD do Piauí, a medida fortalece o empreendedorismo feminino.
6: Reforça a utilização do sistema de crédito como mecanismo ativo de justiça social, de modo a apoiar grupos historicamente desfavorecidos e dar concretude ao direito constitucional da igualdade entre homens e mulheres.
2: A Comissão de Direitos Humanos do Senado debateu os desafios dos agentes de saúde indígena no Brasil. Falta de segurança, dificuldades na logística e condições precárias de trabalho foram citadas pelos representantes da categoria.
3: A presidente da Comissão de Direitos Humanos, senadora Damares Alves, anunciou a criação de um grupo de trabalho com a temática da saúde indígena. Repórter Marcela Diniz.
7: No dia 17 de julho, o agente de saúde Giovanni Yanomami foi morto a tiros. Em novembro de 2024, o técnico de enfermagem Wilson Souza também já havia sido assassinado. Os dois crimes ocorreram em contexto de conflitos internos na terra indígena Yanomami e levantaram o debate sobre a segurança das equipes de saúde que atuam neste e em outros territórios. A presidente do Sindicato dos Empregados em Estabelecimento Privado de Serviço de Saúde do Estado de Roraima, Joana Mendes, relatou a apreensão por parte desses profissionais.
8: Hoje a gente tem profissional em Roraima que ele não quer mais entrar no território.
7: Os participantes do debate também relataram desafios logísticos, falta de estrutura, condições de trabalho precárias e desvalorização salarial. A presidente da Comissão de Direitos Humanos, senadora Damares Alves do Republicanos do Distrito Federal, anunciou a criação de um grupo de trabalho com a temática da saúde indígena.
9: Inclusive, quero informar que as instituições presentes aqui serão convidadas para fazer parte do grupo de trabalho. Nós vamos trazer o Ministério Público para esse grupo de trabalho também, Defensoria Pública.
7: A audiência sobre a segurança dos agentes de saúde indígena é parte de um ciclo de debates sobre os direitos humanos e o desenvolvimento dos povos e comunidades tradicionais, promovido pela Comissão de Direitos Humanos do Senado.
3: Com edição de Paula Grova e trabalhos técnicos de Eliseu Caires, o Jornal do Senado fica por aqui. Acompanhe agora as notícias da Câmara dos Deputados. Bom boa noite.
2: Boa noite e até amanhã.
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11: Plenário pode incluir esteticistas no quadro de profissionais da saúde.
12: Deputados aprovam símbolo de identificação para pessoas com Alzheimer.
11: Câmara torna mais rígida a declaração de insanidade mental de criminosos.
12: Boa noite. Os deputados aprovaram um projeto que endurece o processo de declaração de insanidade mental de acusados por crimes. A repórter Paula Bittar traz mais informações sobre a proposta aprovada.
13: A Comissão de Constituição e Justiça da Câmara aprovou um projeto que busca tornar mais rígido o processo de declaração de insanidade mental de acusados por crimes. Acusados de crimes podem ser beneficiados com a isenção ou a redução da pena, caso sejam considerados inteiramente ou parcialmente incapazes de entender que o ato que cometeram era crime. No caso da isenção da pena, o juiz deve encaminhá-lo a tratamento médico obrigatório. De acordo com o projeto, o laudo pericial sobre a insanidade mental do acusado deverá ser feito por perito oficial, preferencialmente com especialização na área de psiquiatria ou psicologia forense. Além disso, o juiz poderá chamar mais de um perito em caso de dúvida sobre a especialização do convocado. Apesar de a lei hoje já exigir que o acusado seja submetido a exame médico legal, a avaliação quanto à sanidade mental pode ser realizada por médicos de qualquer especialidade. Segundo o texto aprovado, o perito deverá observar critérios técnicos, científicos e éticos na elaboração do laudo, sendo vedada qualquer forma de influência externa. Ainda de acordo com a proposta, caso o acusado apresente histórico de transtornos mentais, isso deverá ser considerado para a instauração do incidente de insanidade mental. E a defesa poderá apresentar um assistente técnico para acompanhar o exame. O autor do projeto, o deputado Coronel Assis, do PL de Mato Grosso, disse que o objetivo é atualizar a legislação brasileira.
14: Essa legislação é uma legislação muito antiga, da década de 40. Nós buscamos estabelecer esses critérios de forma muito objetiva para que ele possa ser avaliado com precisão, para que não possa ocorrer como aconteceu naquela ocorrência lá de São Paulo, onde o criminoso lá, o fisiculturista, deu 60 socos na cara daquela moça e depois, quando ele foi preso, estava sendo processado, ele alegou que ele ouvia vozes, que ele tinha problemas mentais, justamente com o intuito de fugir da justiça brasileira.
13: Coronel Assis se referiu ao caso do ex-atleta Igor Eduardo Cabral, que deu 61 socos na namorada dentro de um elevador em Natal. Ele alegou um surto claustrofóbico como causa para a agressão. A proposta, que busca tornar mais rígido o processo de declaração de insanidade mental de acusados por crimes, já pode seguir para a análise do Senado, a menos que haja recurso para votação antes pelo plenário da Câmara. Da Rádio Câmara, de Brasília, Paula Bittar.
10: Economia.
11: A Câmara aprovou recentemente projeto que cria a Política Nacional de Minerais Críticos e Estratégicos. Autor da iniciativa, Zé Silva, do União de Minas Gerais, explica que a ideia é incentivar a industrialização desses minerais no Brasil, ampliar a produção de energia limpa e atrair investimentos para o setor.
15: Essa política é importante para interromper as mudanças climáticas, para garantir a produção de energias limpas e também, um ponto que é fundamental, combater a fome. Então, nessa política, nós criamos mecanismos para as pessoas vir investir no Brasil, numa mineração que preserve a vida, não seja um risco à vida, preserve o meio ambiente, não seja um risco ao meio ambiente, e ao mesmo tempo traga riquezas. Por isso que é fundamental aprovar essa política nacional no Senado e para a sanção do presidente.
12: Zé Silva afirma que a proposta cria incentivos para empresas que processarem e industrializarem os minerais estratégicos em território nacional, agregando valor à produção brasileira. Ele ressalta que a medida fortalece o agronegócio, amplia a segurança jurídica e estimula novos investimentos.
10: Votação.
11: O plenário pode votar em breve projeto que inclui os esteticistas e cosmetólogos entre os profissionais da área da saúde. A ideia é tornar mais clara a lei que já regulamenta o setor. A reportagem é de Antônio Vital.
16: A Câmara dos Deputados pode votar projeto que enquadra as profissões de esteticista, cosmetólogo e técnico em estética como da área da saúde para todos os efeitos legais. Hoje isso não está... claro, na lei que regulamenta essas profissões, aprovada em 2018. O projeto, assinado por 5 deputados de diversos partidos, tem como justificativa a existência de lacunas legais que têm provocado a suspensão de estabelecimentos e a autuação de profissionais pela Agência Nacional de Vigilância Sanitária, Anvisa. A proposta é resultado dos trabalhos de uma subcomissão da Comissão de Trabalho da Câmara. O texto também trata da formação desses profissionais, com exigência de estágio, tanto para os técnicos quanto para os esteticistas e cosmetólogos de nível superior. Esteticista é o profissional de nível superior encarregado de procedimentos práticos de cuidados corporais e faciais, como o peeling. Já o cosmetólogo, também de nível superior, é aquele que estuda a formulação e a química dos produtos de beleza, como cosméticos. E o técnico em estética é o profissional de nível médio que realiza tratamentos faciais, corporais e capilares não invasivos, como limpeza de pele, hidratação, drenagem linfática e depilação. De acordo com a proposta, a exigência de formação mínima vai valer até que o Ministério da Educação defina currículos específicos para essas profissões. Para prevenir autuações da Anvisa, o projeto estabelece que os técnicos em estética, bem como os esteticistas e cosmetólogos, poderão utilizar produtos, técnicas e equipamentos com registro no órgão. O texto também prevê punições para fiscais que interditarem estabelecimentos ou apreenderem equipamentos de maneira abusiva, o que pode acarretar pena de até 2 anos de detenção e multas. Estima-se que o setor movimente cerca de 50 bilhões de reais por ano no Brasil. De acordo com a deputada Soraya Santos, do PL do Rio de Janeiro, uma das autoras da proposta, o texto deixa mais claras as responsabilidades dessas profissões e o enquadramento na área de saúde previne abusos. Soraya também é autora da proposta que deu origem à regulamentação atual da profissão de esteticista, cosmetólogo e técnico em estética.
17: E óbvio que é como atividade da saúde. Você faz uma cirurgia, você tem que fazer um pós e você tem que saber como você vai se qualificar, como você vai ampliar. Infelizmente, nós começamos a ter problemas sérios, onde a Anvisa, ela começou a fechar a clínica, impedir compra de insumo. É como se eu tivesse feito direito e não tivesse direito a comprar corte civil, processual.
16: O projeto que enquadra as profissões de esteticista, cosmetólogo e técnico em estética como da área de saúde ganhou um regime de urgência e pode ser votado diretamente pelo plenário da Câmara sem passar pela análise das comissões permanentes da Casa. Da Rádio Câmara, de Brasília, Antônio Vital.
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10: Trabalho.
12: Sérgio Brito, do PSD da Bahia, apoia a proposta que põe fim à escala de trabalho 6x1. O congressista avalia que a medida representa uma grande vitória para milhões de trabalhadores brasileiros que constroem o país todos os dias com o próprio esforço.
18: Estamos falando de uma medida que garante mais dignidade, mais qualidade de vida e mais equilíbrio entre o trabalho e a vida em família. A proposta reduz a jornada semanal de trabalho, sem reduzir os salários, e assegura 2 dias de descanso por semana. Isso significa mais tempo para cuidar da saúde, conviver com os filhos, estudar e descansar. Um trabalhador valorizado produz mais, adoece menos e vive melhor.
11: Para Sérgio Brito, a mudança demonstra a possibilidade de conciliar desenvolvimento econômico e valorização do trabalhador. O parlamentar espera que o Senado dê continuidade à proposta para que o avanço se consolide como política pública no país.
10: Saúde.
12: O projeto que institui um símbolo de identificação para pessoas com Alzheimer já pode seguir para o Senado. A repórter Maria Neves tem os detalhes da aprovação.
19: Aprovado na Comissão de Constituição e Justiça da Câmara, projeto da deputada Laura Carneiro, do PSD do Rio de Janeiro, que institui a fita roxa como símbolo para identificar pessoas com Alzheimer, pode seguir para análise do Senado. De acordo com a autora, o objetivo da medida é facilitar a identificação de pacientes em espaços públicos para evitar situações de conflito ou constrangimento. Laura Carneiro afirma que a identificação é importante em diferentes situações, como no caso do paciente se perder, por exemplo.
20: é muito importante que a gente tenha esse cordão na fita roxa para que as pessoas acometidas pelo Alzheimer possam ser localizadas. Eventualmente elas saem nas ruas e ninguém sabe que elas têm Alzheimer, muito menos que estão perdidas. Então essa fita pode evitar transtornos graves e ao mesmo tempo proteger essas pessoas que são acometidas pelo mal de Alzheimer.
19: A deputada explica também que entre os sintomas comportamentais da doença de Alzheimer estão alterações de julgamento, perda de filtros sociais e redução da capacidade de autocontrole. Devido a isso, muitas vezes o paciente pode proferir falas inadequadas ou agressões verbais e voluntárias. Como as outras pessoas não sabem sobre a doença, podem interpretar mal esses comportamentos e reagir também de forma agressiva, o que aumenta o sofrimento do paciente e dos cuidadores. O texto aprovado estabelece que o uso do cordão será facultativo e a utilização do símbolo não substitui a apresentação de laudos médicos quando a comprovação do diagnóstico for exigida por lei. Laura Carneiro afirma ainda que a iniciativa se inspira em outros modelos de identificação visual, como o cordão de girassol utilizado para sinalizar deficiências ocultas. Da Rádio Câmara de Brasília, Maria Neves.
10: Previdência.
11: Projeto de doutor Flávio do PL do Rio de Janeiro prevê a concessão automática do salário maternidade. Hoje, mães que acabaram de dar à luz precisam enfrentar filas e burocracia para acessar o benefício. Um processo que, segundo o parlamentar, pode levar até 4 meses.
21: Todo mundo sabe, quando uma pessoa falece, a informação chega rápido ao INSS e o benefício é encerrado. Mas quando nasce uma criança, a mãe que acabou de dar à luz precisa enfrentar filas, documentos e burocracia para receber um direito que já é dela. Isso não é justo. Se o Estado consegue agir rápido para retirar um benefício, também precisa agir rápido para garantir um direito. E o que a gente quer é desburocratizar.
12: Pelo texto de Dr. Flávio, o pagamento seria liberado logo após o pedido de licença maternidade, sem a necessidade de apresentação imediata de documentos. A análise e a comprovação do nascimento ficariam a cargo do INSS em um momento posterior.
10: Justiça.
11: Nova lei regulamenta o chamado filtro de relevância em recursos especiais ao Superior Tribunal de Justiça. Somente no primeiro semestre deste ano, mais de 260 mil processos chegaram ao STJ, como informa o repórter Luiz Cláudio Canuto.
22: Processos com relevância social e ampla terão atenção especial em julgamentos do Superior Tribunal de Justiça. Nova lei regulamenta o chamado filtro de relevância em recursos especiais ao STJ. A lei exige que esse tipo de recurso deva demonstrar que o caso tem relevância jurídica, política, social ou econômica que ultrapasse o interesse individual das partes. O recurso especial é usado quando uma das partes no processo pede ao STJ que examine se uma decisão judicial aplicou corretamente uma lei federal. O texto muda o Código de Processo Civil e prevê que o relator do recurso no STJ suspenda por 6 meses, total ou parcialmente, todos os processos individuais ou coletivos pendentes sobre o assunto relevante. Se forem necessárias audiências públicas ou a participação de terceiros, a suspensão pode ser prorrogada uma única vez, também por 6 meses. Mas o interessado na análise do caso deve demonstrar no pedido ao STJ a relevância do recurso. Para que um recurso especial seja rejeitado por falta de relevância, será necessário o entendimento de pelo menos 2/3 dos ministros da Corte. O projeto que deu origem à lei foi aprovado pela Câmara dos Deputados e pelo Senado e depois sancionado pelo Presidente da República sem vetos. Na Câmara, o relator de plenário foi o deputado Ranieri Paulino, do Republicanos da Paraíba. Ele afirma que o filtro de relevância permite um melhor fluxo aos processos no STJ.
23: Rui Barbosa deixou como ensinamento que justiça tardia não é justiça. Bem, é justamente isso, é buscar que os jurisdicionados tenham, além do acesso garantido, mas que tenha mais celeridade nos processos que ali tramitam. Então, compreendemos essa matéria para um ponto de uma demanda importante, mas, sobretudo, garantir um fluxo melhor para os jurisdicionados, para o povo brasileiro.
22: Apenas as decisões judiciais publicadas após 30 dias da publicação da lei vão ter exigência para que o recurso apresente relevância perante o STJ. O presidente da Câmara, Hugo Mota, participou da cerimônia de sanção.
0: sanção da lei no Palácio do Planalto, nesta terça-feira, e ressaltou a importância das novas regras.
1: Com esta lei, o STJ deixa de ser empurrado para uma atuação semelhante à de uma terceira instância, como um mero órgão de revisão, e passa a dedicar suas energias ao cumprimento de sua missão constitucional. Depois de anos de impasse, o Congresso Nacional agiu com extraordinária celeridade. O novo projeto foi apresentado no Senado em 12 de junho, chegou à Câmara dos Deputados em 9 de junho e em apenas 5 dias já estava aprovado pelo plenário e encaminhado à sanção.
0: Segundo o presidente do STJ, ministro Herman Benjamin, o número de processos no tribunal chegou a 260 mil no primeiro semestre do ano. No ano passado foram 235 mil casos. O STJ analisa causas de direito federal que não são constitucionais. As causas relativas à Constituição são julgadas no STF, Supremo Tribunal Federal. Da Rádio Câmara de Brasília, Luiz Cláudio Canuto.
5: Segurança Pública.
6: Delegado Palumbo, do Podemos de São Paulo, defende a aprovação de projeto que proíbe condenados por crimes hediondos e equiparados de criar, administrar e utilizar redes sociais quando o crime tiver sido cometido por meio dessas plataformas ou estiver diretamente relacionado ao ambiente digital.
24: Ele explica que a medida busca impedir que plataformas sejam usadas para aplicar golpes e aliciar vítimas.
25: Nós sabemos que os criminosos hoje não estão só no semáforo de 38, pistola, fuzil, atirando nas pessoas. Estão também na internet, captando criminosos, fazendo golpes, aplicando golpes, principalmente em idosos, e principalmente pegando as nossas crianças, induzindo as nossas crianças e cometendo um crime gravíssimo, que é a pedofilia. Criminoso não tem que usar rede social, eles têm que ser banidos. E não é censura. Nós temos que dar liberdade para o cidadão de bem, não para criminoso.
6: Delegado Palumbo observa que a restrição só poderia ser aplicada após condenação definitiva durante o cumprimento da pena com possibilidade de manutenção por até 20 anos. O parlamentar ressalta que o projeto também prevê sanções para quem descumprir a decisão judicial.
24: Kim Kataguiri, do Missão de São Paulo, defende proposta que endurece a punição contra pessoas que cometem crimes de forma reiterada. O texto cria a figura do reincidente crônico, aplicada a quem pratica 3 crimes dolosos em até 15 anos.
26: Hoje, a gente tem bandidos aí que têm 10, 15 passagens pela polícia e não ficam presos porque eles não são considerados reincidentes. Ele só é reincidente depois que ele é condenado e a condenação transita em julgado. Mas quando tem várias passagens pela polícia, ele não é considerado. Então, o crime em flagrante é um crime que você não precisa gerar muitas provas, que o processo não é complexo, porque o sujeito ele foi pego cometendo o crime. Não precisa de uma investigação complexa.
6: Kim Kataguiri acrescenta que a proposta busca impedir que autores habituais de crimes sejam tratados como réus primários. Ele ressalta que a matéria prevê regime inicial fechado, pena em patamar máximo e restrições a benefícios como transação penal e livramento condicional.
24: Felipe Beccari, do Podemos de São Paulo, defende projeto que torna hediondo o crime de maus tratos aos animais quando a ação criminosa provocar a morte do animal. Ele avalia que a proposta representa uma resposta mais rigorosa do Estado a casos de extrema crueldade.
27: O crime hediondo, para quem não sabe, é um crime de maior repulsa, de maior ranço da sociedade, de maior gravidade, ou seja, o Estado ele tem que ter uma resposta mais firme, né, rápida, firme e contundente com relação a esse crime. É um exemplo, o estupro, estupro de vulnerável, homicídio. Então a gente prevê que aquele que cometa maus tratos contra os animais e ele faleça, ou seja, foi até o limite e provocou a morte desse animal, como por exemplo o cão-orelha e outros animais aí que repercutem em alguns casos, a pessoa se enquadre nesse rol.
6: Felipe Beccari explica que a pena permanece a mesma, mas o enquadramento como crime hediondo muda o regime de cumprimento. O condenado começa em regime fechado e enfrenta regras mais rígidas para a progressão da pena.
24: Termina agora o Jornal Câmara dos Deputados, produzido pela Rádio Câmara, com trabalhos técnicos de Wellington Teles e a apresentação de Luciana Vieira e Val Monteiro. Boa noite.
6: A Voz do Brasil volta amanhã. Uma boa noite para você.
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3: Oito horas.
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1: Boa noite, pessoal. Acabou de começar o programa Na Agulha, aqui na Rádio Universitária 99.9 FM. O Na Agulha vai no ar toda quinta-feira à noite, das 8 às 9, com a reprise nos sábados, das 9 às 10 da noite. A gente acabou de ouvir um som super especial, o Leão Conquistador do Sistema de Som, e a gente tá aqui com um super convidado, o Léo, representando o Leão Conquistador, que tá fazendo 10 anos, né? E aí, Léo, se apresenta aí, conta aí tua história, como é que tu começou no reggae.
2: Olá, pessoal. Olá, Jorge. Máximo respeito estar aqui. Bom, meu contato com o reggae começou na minha adolescência, né, procurando mensagens, procurando música, e aí caí na música reggae. E a partir disso, fui me identificando, né, com o que a música ia dizendo. Passei a conhecer um pouco mais também de Bob Marley. E aí toda essa conexão com a música, né, foi me aproximando cada vez mais. E aí as ideias também do Rastafari, né, foram algo que me identificou bastante. E aí ao longo desses últimos 12 anos aí eu tenho me interessado, pesquisado e produzido música reggae, né, através hoje do Leão Conquistador do Sistema de Som, da Subcultura e do selo Rockstyle.
1: Muito massa, Léo. E o Léo Conquistador tá fazendo 10 anos agora, né? Recentemente teve um baile em comemoração. Uma longa trajetória aí, né? Muito massa, parabéns aí.
2: Isso, né? Começamos em 2016, né? Com o objetivo de produzir um sistema de som, desenvolver um sistema de som que tivesse relevância, né, o tanto quanto a nossa cidade tem. Então a gente decidiu criar o Leão Conquistador, sistema de som, e aí eu juntei toda uma equipe muito boa, que é o Thiago, Eric, Francelino, Wendel, e toda um outro pessoal, né, que foi agregando ao longo do tempo. E o nosso objetivo é divulgar a música reggae, divulgar a cultura do sistema de som, né, amplificar a música e mensagem. A gente começou em 2016, né, construindo artesanalmente todos os nossos equipamentos, nas caixas de som principalmente, né, os periféricos e tudo mais. E toda essa inspiração vem da Jamaica, né, vem da cultura do sistema de som que os jamaicanos iniciaram lá na ilha. Produziram ela e desenvolveram ela também no Reino Unido, né? Então todas essas referências nos inspiraram a tentar trazer uma visão pernambucana também, né? A cada ano que passa a gente entende também que a gente deve se conectar ao que tem na nossa terra. Então acho que é isso que a gente tem buscado aqui, né? Produzir um sound system original, especializado em reggae, mas com uma visão pernambucana.
1: Muito massa. E a gente tava conversando antes de entrar no ar aqui que o reggae em Pernambuco tem uma trajetória, né? Muito da cultura negra ali, final dos anos 70, começo dos anos 80. E agora vamos ouvir em sequência Chuva de Estrelas, de Ivan Nascimento, Black Soul, de Valdir Afonjá, e Rapadura Doce, de Marcelo Santana. Vamos nessa, não?
2: Vamos nessa, tamo junto.

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0: aí, pessoal, acabamos de voltar aqui no programa Na Agulha, que hoje estamos com um convidado super especial, o Djaléu, do Leão Conquistando o Sistema de Som. A gente acabou de ouvir as músicas Rapadura Doce, de Marcelo Santana, Black Soul, de Valdir Afonjá, e Chuva de Estrelas, de Ivan. E aí, Léo, só pedrada, hein?
1: Pô, com certeza, né? Máximo respeito pela galera que iniciou, né, o movimento aqui em Recife, né? Ali no final, nos anos 70, anos 80 também. Tem todo um pessoal também e outras bandas que a gente gosta muito, e agradecer por toda abertura de caminhos, né, pela velha guarda.
0: Você fica nosso máximo respeito a Ivan, né, que nos deixou recentemente aí, uma lenda da música pernambucana, que tem que ser mais conhecido aí, né? A gente escolheu A Chuva das Três, mas tem várias outras pedradas dele pro meio do mundo, né? Só são legal.
1: Com certeza, né? E através do disco a gente tem a oportunidade, né, de eternizar a arte, né, a expressão. Então a gente agradece a Ivan, teve uma homenagem para ele no ano passado. E, bom, é isso, agora ele fica eterno através da música.
0: Isso aí. A gente ouviu o Valdir Afonjá também, uma lenda. E Marcelo Santana, saudações tricolores aí, tricolor que nem eu. E o Marcelo tem o Zé Zimbá, né, ali no Vasco da Gama, que é um grande reduto cultural e que também rola as quartas do reggae, né, Léo? Tem rolado há um tempo, super legal. Fala um pouco aí pra gente.
1: Exato, nessa caminhada, né, de sistema de som, de tentar encontrar um espaço pra girar os discos, acabei conhecendo o Marcelo Santana, né, pessoalmente, e aí ele falou do Zé Zimbá. Eu procurando um espaço para girar discos, ele procurando uma pessoa para animar o bar dele, que é muito bacana. E aí conheci o Zé Zimbá e a gente iniciou essa noite. Esse nome Quartas do Reggae já vem, né, das movimentações antigas ali, que Quartas do Reggae foi uma noite tradicional em Recife nos anos 90, 2000. E aí Marcelo decidiu, né, trazer esse nome de volta pra falar, pô, Léo, vamos fazer Quartas do Reggae de novo no Zé Zimbá e tal. E aí, bom, a gente tá chegando na edição número 70, né, 70 noites promovendo o Happy Hour de reggae, trazendo DJs, trazendo alguns vocalistas, cantores também. E ali a gente faz uma brincadeira, né, tira os discos, come uma bebida, come uma comidinha gostosa, toma uma geladinha.
0: Tem um pastelzinho delicioso lá, viu?
1: Exatamente.
0: Combina bem com reggae, né? Só pedrada.
1: Exatamente. Aí toma uma geladinha e aí fica tudo tranquilo ali, né? Escutando os discos e fazendo essa conexão com outros DJs da cidade que estão de passagem também por Recife. Então, a cada 15 dias, quarta-feira, lá no Zé Zimbá, de 7 à meia-noite.
0: Muito massa. Eu já fui algumas vezes e vale muito a pena, galera. E aí também aproveitar para falar do evento, né, que vai rolar no dia 30 de maio, dia 11 de maio agora, foi dia 11, né, dia nacional do reggae, que é em homenagem a Bob Marley, presidenta Dilma assinou a lei.
1: Exatamente, dia 11 de maio, né, é a data que marca o falecimento de Bob Marley, mas também hoje uma data de celebração, né, para celebrar toda a cultura reggae e a sua influência aqui no Brasil, né. O Brasil é o segundo país que mais escuta reggae no mundo, né, então acho que a gente tem que buscar reconhecer mais. E aí, a gente no mês de maio tem o Dia Nacional do Reggae e o Leão Conquistador nos últimos 2 anos. Tem comemorado lá na Rua da Aurora, e esse ano não será diferente. Estaremos lá mais uma vez na Rua da Aurora com o sistema de som completo, né? Dessa vez a gente vai mostrar o projeto Frevo no Sistema, que traz DJ Dolores e Ilana, para fazer uma... para mostrar como o reggae pode talvez influenciar o frevo, né? A música, o grave e todos esses elementos da cultura sound system podem influenciar o frevo. Então a gente vai ter uma tarde muito bacana. Um ambiente familiar de 4 às 10 o evento. Então venham todos e vai ser massa demais.
0: Nesse sábado agora, né? Vem todo mundo ficar ligado aí.
1: Exato, nesse sábado. E também lembrar, né? No microfone, participação de Dudu Lemos e Marcelo Santana mandando as mensagens. Então vai ser uma grande celebração para viver aí o Dia Nacional do Reggae.
0: Muito massa, máximo respeito. E aí vamos mais de música, vamos ouvir algumas pedradas agora. Chama aí, Léo, puxa aí, a gente vai ouvir o que agora?
1: Vamos nessa, a gente vai ouvir agora Peter Tosh, Reggae My Lights. conta a história aí de um cara que acordou com um sentimento diferente e ele queria descobrir, foi no médico e descobriu que estava infectado pela música reggae.
0: Olha aí, em sequência, vamos dizer aqui, Ora Siang, Mr. Bass,
1: e Easy The Congos e o Furo.
0: E aí, pra finalizar, Crazy Circus e Martin Campbell. E aí, vamos sacar esse pedaço e depois a gente comenta um pouco.
1: Flyer, vamos que vamos.

E aí, pessoal, estamos de volta ao programa Na Agulha, hoje com a participação super especial de Jaleo, do Leão Conquistador Sistema de Som. A gente acabou de ouvir em sequência Crazy Circles de Martin Campbell, Youthman de The Congos, Mr. Bass e Horace

0: Paulo, né?
1: Reggae My Light, de Peter Tosh.
0: Muito massa. Então, Marty Campbell, pô, pra mim, é um dos maiores nomes, assim, do reggae, do dub. E tu tem uma história com ele, né, Leo? É, teve umas produções aí. Conta aí pra gente.
1: Pois é, eu tive... trabalhando com o Sound System, né? É uma plataforma de conexão, assim, com a música e negócio, né? Então, a gente faz festa, a gente coleciona, a gente compra discos, a gente revende discos. Tudo isso, uma coisa vai levando a outra. E aí, bom, nesse meio tempo, pude conhecer o Marty Campbell, foi um artista que eu sempre admirei muito, estava entre meus preferidos, e na música com discos, pude trocar uns e-mails com ele. E aí a gente acabou embarcando em algumas ideias, essas ideias surgiram outras ideias. E aí, eu sempre acredito muito na colaboração, né? Então fiz algumas propostas para ele e a gente acabou embarcando uma parceria de colocar primeiramente a música, o acervo dele online, né, para que ele pudesse chegar em mais audiência, né? Na verdade, não o que ele estivesse procurando, pelo contrário, as pessoas o procuravam e não achavam muitas coisas. Então esse foi o nosso primeiro objetivo. E aí essa conexão foi se desenvolvendo assim, né, de maneira digital mesmo. Acho que eu sou uma pessoa que sempre curti também a possibilidade de colaborar pela internet, e o reggae, ele é uma comunidade mundial, né? Então a gente, acho que tenta até, vem muito aquela frase de Chico na cabeça, né? Pernambuco embaixo dos pés e a mente na imensidão. Então acho que o reggae me mostrou isso, assim, de me conectar com outras pessoas no mundo, de promover primeiramente música, mas também consciência.
0: Muito massa. E aí, aproveitando isso da consciência, o Marty Campbell, não só ele, né? Mas as mensagens são muito politizadas, críticas, né? As histórias da Jamaica e tudo. E o reggae, ele enfim, uma música de resistência, né? Uma música dos excluídos e tal. Acho que as coisas não tem como separar, né?
1: Exatamente, não tem. E eu acho que, além, ainda mais profundo, né? O reggae, ele é uma música para todos os momentos. O Marty Campbell mesmo, ele tem, digamos assim, né, as suas peculiaridades, né? Um artista branco que cresceu na Jamaica, que teve uma forte identificação com o Rastafari também, e que vindo de uma família branca, então ele tinha esse olhar do colonizador, mas ao mesmo tempo ele convivia com o povo ali, né, da ilha. Então você vê como isso reflete na música dele, né? Outras músicas que falam sobre outros temas e tudo mais, da história da Jamaica. Então eu acho que o reggae é essa música, né, que diverte, mas também conta histórias.
0: Claro. Bom, e vamos seguindo, e eu vou te perguntar um pouco como é a atuação aí do sistema de som. Eu sei que tem várias frentes, tu falou disso, de venda, de produção, mas também tem selo, tem outras histórias. Conta aí pra gente um pouco.
1: Então, é isso, né? Como eu disse, uma coisa leva a outra, né? Então, esse envolvimento com artistas, passei a conhecer novos artistas também. E aí tinha uma curiosidade muito grande, né? De como é esse processo de lançar um disco, né? De distribuir. Queria fazer acontecer. Acho que é muito mágico poder girar um disco e saber que aquela produção de 300 discos se espalhou pelo mundo. Em algum momento ela foi para, não sei, no Japão, na Europa, na América e assim por diante. Então, nesse contato com os artistas, eu também tive algumas ideias e fiz essas propostas. Tipo, poxa, vamos lançar, vamos ver como é que a gente viabiliza esse projeto. Eu sempre tive essa veia muito de produtor executivo, sempre gostei bastante, então eu tentava sempre colaborar e colaborei, né, com outros artistas. E aí no Rockstime a gente lançou, né, 3 compactos, o Joydon, o Strong, o Nato Love, que a gente escuta daqui a pouco, e o Frank Lewis, que é o I Can See You. E além disso também, né, a gente passou a produzir música para lançar digitalmente. Então hoje o Rockstime, ele é um selo especializado em reggae, o qual eu tento, através da minha conexão com o sistema de som, trazer esses artistas e lançar nessa nova marca, né? Que nada mais é do que uma homenagem para um dos meus discos preferidos.
0: Pô, Léo, muito massa a história toda. E vamos ouvir agora algumas produções, né, do Léo Conquistador. A gente vai ouvir. E aí, chama ele.
1: Bom, vamos ouvir Buguinha Dub, Olha o Mar. Todo mundo pede Buguinha Dub cantando também. Então acho que essa música pede.
0: Joana Botelho.
1: E Nega de Mundo.
0: Muito massa.
1: Aí, depois, vamos ouvir também Red Lion, Buguinha Dub em Recife. e por último Nato Love, que é um dos compactos lançados pelo seu Rockstar.
0: Vamos nessa, boa viagem.
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1: A gente acabou de ouvir Nato Love.
2: Nato Love é isso aí, cantor de Portugal, que a gente teve o prazer de lançar no nosso segundo lançamento do Rockstyle.
1: Antes a gente ouviu Boguinha Dub, Recife, que é Boguinha aí,
2: Headline, né?
1: E antes ainda a gente ouviu Olha o Mar, Boguinha, Joana Botelho
2: e Meiga de Nino.
1: Muito massa, só pedrada aí, Boguinha, grande mestre, né? Saudações aí, grande abraço pro Boguinha. Cara, é uma lenda, né?
2: Com certeza, Buguinha é um cara que fazia o dub antes de descobrir o que era dub, né? Começou numa época que a gente não tinha tanta facilidade de informação, mas de alguma forma ele se conectou com as frequências e do jeitinho dele foi descobrindo essas conexões com a Jamaica, mas ao mesmo tempo trazendo muita visão dele mesmo do mangue, né? A visão da produção, da técnica, e eu acho que tudo isso fez ele ser aí o Boguinha Dub, né? Todo mundo, depois que descobriu o Dub, passou a chamá-lo assim. Então eu acho que é uma grande referência pra gente, com certeza.
1: Pois é, o Vitrola Dubada é 2008, eu acho, né? 2010, por aí.
2: Acredito que sim, né? O primeiro álbum do Buguinha.
1: É, pedrada, né? Um álbum que eu sempre revisito aí.
2: Com certeza.
1: O Bugão também, o pai dele, o grande Bugão, que também mexia com o sistema de som. Mas é isso. E aí, muito legal as músicas do selo aí, né? Dá pra ver que o sistema de som atua em várias frentes, né? E sempre propagando a consciência também, né? Da mensagem positiva, aí dá pra ver nas músicas.
2: Com certeza, né? Eu acho que o Leão Conquistador, como eu disse no início, né? Essa questão dos princípios, assim, é muito forte pra gente. E a gente tenta usar esses princípios pra fazer nossas iniciativas e as mais diversas, né? Promover a música em primeiro lugar. Então, o Leão Conquistador, ele se propõe a promover a música real com a nossa visão brasileira, pernambucana, e assim vamos, sempre conectado com a Jamaica.
1: E saudade de Joana Botelho também, né? De todas as mulheres do reggae aí pernambucano, né? Que tem uma cena bem legal de mulheres de reggae.
2: Exatamente, né? Super importante a gente abrir também cada vez mais espaço, sabendo de todas as dificuldades. Então, nas quartas do reggae a gente tá sempre tentando convidar DJs também, né? Joana pôde participar do álbum. Marina Peralta também tá nesse álbum junto com o Boguinha Dub. Então, a gente sempre busca, claro, se conectar também com uma energia mais equilibrada, né?
1: Isso, uma das quartas do reggae teve a Antropogata, né? Ela fez uma seleção bem legal de reggae também.
2: Sim, Antropogata, o Birim Jaguar, DJ Vibra, e várias outras agora que eu gostaria de citar, mas a memória me falha.
1: Mas fica aqui a intenção, né?
2: Exatamente.
1: E galera, vamos lembrar, vai ter um grande evento aí, dia 30 de maio, não é isso, Léo? Em comemoração ao Dia Nacional do Reggae.
2: Isso, esse sábado, tá? Leão Conquistador, sistema de som, na seleção musical de Aléo e Nego Mu. A gente vai receber DJ Dolores e Ana fazendo um frevo no sistema. E também a gente vai ter no microfone Dudu Lemos e Marcelo Santana mandando as versões enquanto tá rolando a seleção musical do Jaléo. Então vamos comparecer esse sábado a partir das 4 horas até as 10. Vai ter muito som ali no Caranguejo, ali no Monumento ao Mangue Beach.
1: E é de graça, só chegar.
2: É só chegar de graça, né? A gente espera todos vocês.
1: Muito massa. Galera, infelizmente o tempo é curto. A gente vai finalizando o programa de hoje. 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Você ouve o Na Agulha aqui todas as quintas-feiras, das 8 às 9 da noite, com a reprise nos sábados das 9 às 10 da noite aqui na Rádio Universitária 99.9 FM da Universidade Federal de Pernambuco. Aqui foi George Pereira, apresentei o programa de hoje e fiz a produção junto com o Rodrigo Pires. E a gente teve aqui nosso super convidado, Jaléo. E aí, Léo, manda a última mensagem pra galera hoje.
2: Bom, pessoal, queria agradecer todo o convite, né? Agradecer todo o apoio do nosso público ao longo desses 10 anos. Agradecer, George, pelo convite, tá certo? De participar aqui no Na Agulha. E pra mim é um prazer estar falando de reggae, estar fazendo essas conexões. E espero voltar em breve. Então, tamo junto, curtam. E é isso.
1: Muito massa, Léo. Lembrando que você encontra o Na Agulha no Instagram, @naagulha.lab. E a gente vai finalizar com mais uma pedrada, mais uma seleção aí de Jaleo. A gente vai ouvir o que, meu irmão?
2: A gente vai ouvir agora Echo Sound System, Tempo Vai Dizer.
1: É de onde essa galera?
2: Essa galera de São Paulo teve um trabalho que teve uma notoriedade muito grande no reggae nacional ali por volta de 2010, acredito. E aí, recentemente foi relançado um compacto com a música Tempo Vai Dizer, que é um grande clássico do disco deles.
1: Muito massa, galera. Até a próxima. Jah bless.
2: Jah bless.
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8:56. 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
1: No programa de hoje, o extraordinário Antônio Madureira e o CD No Meio do Mundo.